0: Avançar com a construção de uma nova creche municipal, num investimento de cerca de €500 mil. O presidente da autarquia, António Pimentel, adianta que o objetivo é responder ao aumento da natalidade e à crescente procura por vagas no concelho.
1: À partida podia parecer uma falha do Conselho de Mogador, mas não. Ela existe justamente porque houve um grande aumento de natalidade no concelho, seja por via de pessoas que chegaram ao Mogador, seja pelos apoios que damos à natalidade, seja pelas condições de vida que Mogadouro hoje, sem dúvida nenhuma, apresenta perante os cidadãos.
0: Atualmente o Conselho de Mogadouro dispõe apenas da creche da Santa Casa da Misericórdia e de amas apoiadas pelo município. O autarca espera que a nova resposta esteja disponível já no próximo ano letivo.
1: Tudo faremos para que no próximo ano letivo ela possa estar em funcionamento. Vamos ver se o empreiteiro assim nos responde. Porque ela ficou deserta a primeira vez, tivemos que lançar novo concurso. Neste momento tem o empreiteiro, está adjudicada, portanto é só o prazo de efetivamente a construir. Penso que não seja uma obra de grande dificuldade.
0: A nova creche ficará instalada no complexo desportivo, aproveitando parte das instalações já existentes. André Pimentel destaca que, além de aumentar a capacidade de resposta às famílias, o equipamento deve criar novos postos de trabalho.
1: Andará na ordem pelas obrigações, é que exige uma estrutura destas, precisará sempre de 4 ou 5 postos de trabalho, não é? Pelo menos 2 educadoras, 2 ou 3 auxiliares e cozinheiro, enfim, 5, 6 pessoas.
0: Ainda segundo o autarca, a nova creche vai permitir responder às necessidades das famílias do concelho de Mogadouro e acompanhar o aumento da natalidade registado nos últimos anos. Catarina Dias, do Ginásio Clube-Inalense, conquistou este domingo o título europeu K1 Woco Pro ao derrotar a italiana Rebecca Vaiani na gala anual de combates K1 Rules, realizada no anfiteatro do Parque do Império em Mirandela, evento englobado no programa das festas da cidade em honra de Nossa Senhora do Amparo. Recorde-se que a atleta do Ginásio Clube-Inalense é a atual campeã do mundo de kickboxing Woco na categoria K1 menos 70 kg, depois de ter vencido no final de 2025 a Aleksandra Krstić, da Sérvia, no combate da final do Campeonato do Mundo, que decorreu em Abu Dhabi, nos Emirados Árabes Unidos.
2: Chega, CGTP, exames nacionais e Mirandela em festa. Assuntos para a ordem de trabalhos desta reunião de condomínio muito especial.
3: Então, não vais à reunião?
2: É a reunião de condomínio número 100, por isso mesmo, hoje estamos em festa. Para além da vizinhança habitual, Bruna Costa, Carlos Carvalho e Ricardo Garcia, está cá também connosco a velha Vizi, Filipa Cerqueira. A Matilde Machado foi convidada, mas não pôde aparecer. Sejam bem-vindos, vizinhos.
4: Bonjour, ça va?
5: Olá.
2: Isto vai ser bonito. Bom, a contagem decrescente para as festas da cidade de Mirandela e de Nossa Senhora do Amparo já começou. Mantém o modelo adotado nos últimos 2 anos, o modelo da organização tripartido, Câmara, Junta e Confraria, bem como a mesma distribuição dos espaços do último ano, concertos junto ao santuário e diversões na Zona Verde. Como é costume, sim, também nos vamos juntar para uma emissão especial reunião de condomínio a partir do exterior, que será também a última antes das férias. Já lá vamos mais à frente. Antes, o nervoso miudinho que parece estar a tirar o sono a pais e encarregados de educação. Ou então apenas aos dirigentes sindicais do costume e afins, tudo por causa de uma reforma, no caso da alteração do sistema de correção dos exames nacionais, que passou a ser feita através de um complexo sistema online, completamente digital, numa iniciativa Fernando Alexandre, o ministro da tutela que anda debaixo de fogo por estes dias. É também assunto para mais daqui a pouco. Porque, para começar, imagino eu, o camarada Ricardo Garcia quer falar sobre as mais recentes reivindicações negociadas no Parlamento pelo Partido Chega Português, ou abreviando PCP, depois da inversão do sentido de voto na Lei do Trabalho e que, dito ao seu chumbo, mais a defesa da descida da idade da reforma ou agora a defesa do controle de preços dos combustíveis por parte do Estado. Ricardo, pode não ser, mas lá que parece, parece, ou não?
4: Parece claramente, e já há algum tempo que vinha andando, o partido vinha a dar sinais nesse sentido, e claramente estamos a ver um Chega neste momento cada vez mais virado para o socialismo-comunismo, onde obviamente o objetivo é ir buscar o eleitorado, e se qualquer partido pode o fazer é legítimo, sendo que uma coisa é nós tentarmos convencer o eleitorado com contrapropostas para trazermos para outro lado, outra coisa é invadirmos as propostas que são claramente de esquerda.
2: Eu não sei se sou eu, estou chocado, Ricardo.
4: Acho que isto está... De certa forma, não é estar contente. Estou um bocado desiludido porque, como sabem, eu fiz parte do partido até numa fase em que o partido estava a afirmar à direita e é pena que todo esse trabalho...
2: Recordar que o Ricardo fez parte até da...
4: Fiz parte do Conselho Nacional e fiz parte da...
2: Foi, de resto, até o primeiro candidato local, digamos,
4: sim,
2: do partido.
4: Sim, e fui eu que dei aqui localmente pela primeira vez a cara à Câmara Municipal de Mirandela. Obviamente, eu converso com mais pessoas que ainda estão dentro do Chega ou também já saíram do Chega, entretanto, e é pena porque está-se a ver um partido a esvaziar no que toca à sua militância, conseguiu buscar naquela altura, principalmente ao CDS-PP e ao próprio PSD, que era aquela militância mais conservadora de direita, e esse número, que foi quem sustentou o partido durante bastante tempo para a sua afirmação, está neste momento de saída do partido. Se isto irá sortir bons resultados, ao seu tempo iremos verificar, na minha perspectiva não, porque se o Chega nasceu com uma identidade de se afirmar à direita num tempo mais atual e de certa forma também desmontar muitos estigmatismas que existiam relativamente à direita, neste momento está-se a perder completamente no pantanal da esquerda e penso que isto será certamente, se calhar, o início do fim do Chega. Porque se nós contrariarmos a base eleitoral, a base que deu sustento à criação do partido, estamos efetivamente a afundar o partido e, curiosamente, tivemos hoje até a notícia do Bloco de Esquerda, que entre o seu fundador e mais 60 militantes abandonaram o partido, claramente por esses militantes acharem que o partido estava neste
2: momento... Isso também não completamente... é coisa completamente nova na história desse partido, do Bloco de Esquerda.
4: Claro que não,
2: mas já agora, a verdade é que, já agora, Bruna, não é propriamente novidade os resultados do Chega ao longo do país. Se olhar por exemplo, para aquela faixa sul, Alentejo, Algarve, há ali muito PCP dentro do Chega, não é? Estou-me a lembrar de autarquias, freguesias e câmaras que viraram ali abruptamente do PCP para o Chega. Isso terá alguma coisa a ver? O líder está a ver que precisa desses votos mesmo? Está aqui a tentar algum tipo de inversão? Pelo tipo de políticas que temos vindo a assistir?
5: As regiões onde o PCP era mais forte virou, ou pelo menos indica, virar neste momento para o Chega, para o partido de extrema-direita. Eu pegando aqui um bocadinho na palavra que o Ricardo usou de um partido a esvaziar-se, eu acho que ele sempre foi vazio. Ele não se está a vaziar, eu acho que ele sempre foi
4: não,
5: vazio.
4: Não, foi o partido que mais cresceu em curto espaço de tempo na história portuguesa.
5: Não, eu digo vazio no caráter, na palavra, na honra. Mas este programa é justamente para darmos a nossa... É justamente para darmos a nossa opinião, e vale o que vale, assim como a minha, como a do Ricardo e de todos. Mas acho que sempre foi um partido vazio e justamente se vê até mesmo, pronto, nesta atitude, que para alguns deixou surpreendidos, para mim não, precisamente porque, eu já digo isto desde o início até do programa, o partido do Chega, o próprio André Ventura e o partido Chega e todos os que o compõem são um catavento. São um camaleão, digamos assim, que alteram a cor conforme.
2: De certa forma, há uma pontinha de populismo que sempre se reconheceu no Chega, é verdade.
5: Pontinha,
2: mas nos últimos tempos,
5: todo, não é só
2: será
5: é
2: que não se nota aí um tentar disfarçar de algumas alterações bruscas, profundas, que estarão a ocorrer dentro do próprio partido, algumas dissensões de que se fala?
5: Sim, sim, isto tudo é o disfarçar, daí eu usar até mesmo esta expressão do camaleão, não é? O disfarçar justamente para ganhar votos e por mais que venham dizer, ah, mas isso é que é política, é o ir tentar arranjar votos, claro que os partidos fazem-se de votos, mas depois há aquilo que se chama a essência e o caráter de cada partido que, pegando um bocadinho no início, o tal esvaziamento, não é? O partido estar a esvaziar, ele próprio sempre foi vazio precisamente por esse aspecto, por não ter palavra e por não ter consistência até mesmo nos próprios valores. Eu acho que para mim não foi surpreendente, acho é que, mais uma vez, é ridículo porque a partir do momento em que chumbaram o pacote laboral, acharam-se os salvadores da pátria, porque de facto, pronto, é verdade, foi o partido que
4: pacote ajudou, que devia ter sido aprovado.
5: Que ajudou a derrubar, é um facto, No entanto, não nos podemos esquecer quem é que realmente liderou a contestação contra o pacote laboral e até mesmo esteve à frente dessas greves. Não foi o Chega, foi sim a CGTP e os partidos de esquerda.
2: Não deixa de ser até surpreendente vermos na própria Assembleia a ver deputados do Chega a cerrar o punho virado para...
4: Para
2: o líder da CGTP, que na altura estava em lágrimas. Isso vai ser uma imagem que nunca mais nos vai sair da cabeça. Filipa Cerqueira, o Carlos Carvalho é um cavalheiro, vou-lhe dar a primazia para mantermos aqui a ordem na mesa. Certíssimo. Em relação a isto, quando fazia parte, integrava aqui o condomínio, tinha um pensamento forte de que haveria de chegar um momento em que o Chega se iria esvaziar, e por ele próprio, quer dizer, na altura em que a Filipa integrava aqui o condomínio, era tema nacional, qual seria a melhor estratégia da oposição? Deixar o partido falar, falar demais, não comentar? O próprio Partido Socialista chegou a encabeçar um movimento que diria que o melhor era nem sequer falar. Houve, enfim, debates públicos na comunicação social em que nem sequer se cumprimentavam. Isto está-se a concretizar esse seu velho desejo, a manter-se, claro.
6: O meu velho desejo ainda não se concretizou, que é o Chega deixar de fazer parte da Assembleia da República. Esse é que é o meu desejo, esse é que será efetivamente o meu desejo. Mas eu acho que o que se vê aqui é aquilo que sempre soubemos do Chega, que ele tem uma raiz populista, e mais que populista, oportunista. E ele vai muito para além da maré. Vê que a maré e vê que os trabalhadores estavam efetivamente descontentes e perceberam que poderia ser uma parte do eleitorado que podiam conquistar, então foi por causa disso, e viram que a força dos trabalhadores, e a única coisa que efetivamente derrubou o pacote laboral, foi a força dos trabalhadores, não foi efetivamente o Chega, e o Chega também...
2: Mas houve outras coisas, a própria lei da nacionalidade, os avanços e recursos,
6: tudo,
2: as cedências ao governo...
6: Tudo mostra.
2: A prestação social única, por exemplo, houve ali uma data.
6: Exatamente.
2: Agora, estes, enfim, vou-lhe chamar para já, fé diverso, não sei do que é que se vai tratar ou não. Vamos ver como é que corre o episódio do Ministro da Educação.
6: Sim, também já lá vamos.
2: É que vamos mais à frente. Ou até, entretanto, um outro caso, se calhar talvez mais grave, o do próprio Ministro da Administração Interna. Vamos ver como é que se soluciona o caso do tanque de água.
6: Uma água que não possa lavar essa situação. Mas a verdade é que isto só mostra que, efetivamente, o Chega é um partido oportunista. E estávamos aqui também a falar, e falámos de alguns conselhos, muitos conselhos que eram muito mais... à esquerda, agora também se vê muito mais à direita. A verdade é que os partidos de extrema, tanto de extrema esquerda como de extrema direita, são partidos populistas na sua gênese. E o eleitorado descontente não vota por ideologias, vota aqui uma questão antissistema, não é? Esse antissistema é muito...
2: Haverá eleitores verdadeiramente de direita que acreditam, obviamente, na direita e que estarão nesta altura um bocado desiludidos. Temos aqui uma à mesa, não é?
6: Obviamente que... Não sei se o eleitor que está aqui à mesa são de direita ou não, não consigo perceber, mas obviamente eu não sei se este...
7: É efetivamente descontente, que sim, ninguém entendeu.
6: Sim, mas eu acho que ele é descontente por
4: natureza.
6: Por natureza. E a verdade é que eu também não sei que repercussões vai ter este chumbo do pacote laboral para o Chega. Eu não sei se será assim tão positivo para o seu eleitorado quanto isso. Eu acho que eles querem albergar todos os eleitorados, mas que se calhar esquecem-se do seu eleitorado, da sua base de extrema-direita, misógina.
5: Vamos saber agora em quem é que eles vão votar.
6: Pronto, nesse sentido. Mas vê-se muito, e esse esvaziamento também aqui do Bloco de Esquerda também se percebe muito.
2: Aliás, viu-se aqui em espelho o que aconteceu ao Bloco de Esquerda no tempo pós-geringonça. Não é? Aquele período também um bocado nebuloso e que trouxe o partido, neste caso da extrema-esquerda, ao que está agora. Carlos Carvalho, não sei, haverá aí muito eleitor de direita sem saber o que fazer nesta altura?
7: Há os eleitores de direita e há os deputados do Chega também que não sabem o que é que fazer. E aquilo ficou naquela votação, notou-se claramente que havia ali...
2: Tivemos, entretanto, até...
5: Acho que até eles ficaram surpreendidos.
7: Eu acho que eles iam com a ideia que queriam votar numa coisa e votaram noutra.
2: E tivemos até a notícia de um deputado que resolveu sair do Chega e que depois, numa conversa com o líder, voltou outra vez.
7: Portanto, eu acho que efetivamente, e continuo a dizer, que o Chega é André Ventura e o André Ventura é o Chega.
2: Haverá outro Chega, não é? Na calha, dizem.
7: Sim, mas o Chega que está na calha ainda só fala em percentagens e não fala em totais porque tem medo de efetivamente afirmar qual é que são as tuas pressões e por exemplo aqui no distrito de Bragança é exemplo disso, que até vergonha tem de dizer quantas pessoas votaram para uma distrital do Chega. Agora, no que diz... Quanto?
4: 150 e poucas.
7: Nem sei.
2: Não chegou a 100.
7: E portanto, o que eu queria dizer é que efetivamente o André Ventura é um estratega. E para além disso, perdoem-me a expressão, tem um cu muito grande, porque quem tem cu tem medo. Ele tem medo, efetivamente, do que o eleitorado pode lhe fazer. Porque a qualquer momento, não existindo uma estratégia fixa, uma ideologia concreta, a qualquer momento o eleitorado pode volatilizar o seu
2: Talvez aqui
7: seu
2: possa
7: voto.
2: Haver uma imagem até mais esclarecedora do que a traseira de um ser humano. É, por exemplo, aquela imagem da manta, não é? Será possível manter essa coisa até quando? Não, que é, eu estico a manta coisa, e vou descobrir os pés para tapar a cabeça... Ou então, para tapar os pés, vou descobrir a cabeça. Como é que, até que ponto um eleitor do Chega, o que é que pensará nesta altura sobre o facto destas políticas que, claro, aparentemente, o Chega terá passado a suportar?
7: E os partidos populistas vão muito para onde só para o vento. Eu, há bocado, quando estávamos a falar do PCP, estava a tentar imaginar que não há muitas diferenças, salvo as exceções, obviamente, económicas e essas coisas, entre, por exemplo, o Chega e o PCP. Ambos defendem a soberania nacional. A questão, são nacionalistas, cada um à sua maneira. Tudo bem que uns defendem uma parte económica mais à direita, outros mais à esquerda, tudo mais. E por isso é que os eleitores passam de um lado para
2: o outro. Até nisso,
7: uma
2: o partido
7: tremenda.
2: Chega, em termos de política económica, aí então é claramente um partido de esquerda. É, o tipo de iniciativas que tem vindo a aprovar.
7: Mas são nacionais socialistas, pronto, mas isso já o Ricardo assumiu que o era. E portanto.
4: Não, palavras tuas, não foram
7: portanto,
4: minhas.
7: Efetivamente, o Chega é um bocadinho de tudo. Só não é um partido descredível.
2: Ricardo, rapidamente.
4: Muito rapidamente. O que é mais assustador é que foi bandeira durante muito tempo pela parte do Chega a questão das reformas necessárias para o país. E, efetivamente, quando agora está a ter a oportunidade de dar avanços largos nessa reforma... Está
7: só
4: a ser
7: fala na idade da reforma. Na idade da reforma.
4: Tem sido sempre o primeiro a travar essas
6: fica muita
4: reformas.
6: Gente descontente. Eles não podem se dar esse luxo.
4: Agora, vamos lá ver uma coisa. O caráter do partido, isso... Se o Chega não tem, o PS ainda tem muito menos. Claro, vamos analisar os 50 anos de socialismo neste país. E populista, já tivemos aqui nós essa discussão contigo à mesa e não há partido mais populista do que o PS. Nem vamos entrar por... Nem vamos entrar por isso. Agora, André Ventura...
6: António Costa ganhou, como é populista, como é um partido oportunista.
4: Posso dar exemplo? António Costa ganhou 3 vezes eleições seguidas a prometer médicos de família a toda a gente. Isso não há maior...
2: Vamos deixar isso para outra discussão na altura.
4: Essa discussão aqui. Agora, o que é que acontece? Está claro que até nestas eleições distritais que houve norte a sul do país dentro do Chega, que já nem a capacidade tem de efetivamente mobilizar os seus próprios militantes a votar, isso só por si é um sinal grave. E também se percebeu uma coisa, é que em maior parte dos distritos André Ventura perdeu as pessoas que tinha como influência ou a quem apoiava para ganhar essas distritais e muitas delas perdeu-as. Penso que isto também é um reflexo claro de que agora mais do que nunca estão a criar um fosso grande dentro do próprio partido, que se está a distanciar entre aquilo que o André Ventura ou a Direção Nacional pretende e aquilo que os militantes a nível local pretendem. E sinceramente acho que...
7: Quero ver.
4: Achas que não? Acho que sim. E acho que com estas... aliás, o esquema é o mesmo, mas depois isso eu explico. E acho que com isto tudo e com este entrave que André Ventura está a pôr às reformas em termos de Parlamento e não deixar que as mesmas, pelo menos, passem a discussão, porque nós sabemos que na política não é só sim ou não, há que haver consensos, há que chegar a pontos de convergência. E não abrindo sequer espaço para isso, está neste momento a esvaziar o eleitorado todo.
2: Cá estaremos e a aguardar com expectativa elevada os próximos capítulos. Estamos em reunião de condomínio especial a escrever a ata número 100 e por isso decidimos por unanimidade reunir vizinhos e ex-vizinhos nesta edição. Beijinhos, Matilde. Ela não pôde cá estar, mas temos a Filipa Cerqueira para além da vizinhança habitual. Partimos agora para mais um assunto, os exames nacionais e a polémica na reforma aplicada pelo Ministro da Educação, no caso o sistema de correção das provas que passam agora a ser feitas por professores à distância, usando uma plataforma digital sem recurso a papel. Bruna Costa também é mais adepta do velhinho papel e esferográfica, não é?
8: Sem dúvida. Sem dúvida.
2: Está expectante a ver se o ministro consegue cumprir a data 17 ou não?
8: Olha, por um lado eu espero que não,
5: porque se já assim acho que toda a gente percebeu que é um incompetente, acho que depois não há margem para dúvidas. E de facto eu ainda ontem, pronto, isto é uma à parte, estive reunida com professores e a conversa deles, para quem não está tão familiarizada com o núcleo docente, a conversa deles e a expectativa deles era que esse prazo não era completamente execuível.
2: A verdade é que hoje já se fala que até podiam antecipar essa data de 17, Bruna.
5: Sim, já ouvi dizer, em 12 horas estará tudo feito.
2: Para forte descontentamento de muita gente.
5: Ouvi no rádio que em 12 horas estará tudo, vamos ver, por um lado espero, porque quem paga por isto são os próprios alunos e os próprios professores, até mesmo nas admissões à faculdade. Por outro lado, espero que não, precisamente pelos motivos que já enumerei aqui. O que é certo é que, pronto, falando aqui um bocadinho agora do governo que nos está a representar enquanto país, já não é segredo para ninguém que estamos rodeados de deputados bastante, e de ministros, neste caso, bastante incompetentes.
2: Então não é o problema, não é a tecnologia, não é?
5: Não só no que respeita à saúde, mas também agora, não só agora, já houve outras polémicas anteriormente, o ministro da Educação também está sempre na boca do povo, e desta vez é só mais uma, e desta vez é muito mais grave do que aquilo que se pensa, precisamente para quem está mais ligado à realidade do ensino. Não é à toa, isto fazendo um bocadinho também aqui acusação ao facto do Ministro da Educação achar irrelevante a preocupação dos docentes. Eu gostava que realmente ele tivesse noção da própria realidade, que é isto que eu sinto que os próprios
2: ministros... Mas ele também é professor, PST... não?
5: Pois, então eu não sei o que é que ele andou a fazer os anos todos antes de ser Ministro da Educação, porque aparentemente ele não tem mesmo noção da realidade, e se calhar deveria voltar para a escola para se recordar um bocadinho sobre isso. Estamos aqui a falar do futuro de vários jovens, jovens estes que inclusive quiseram falar com o Ministro da Educação, que aquele que deveria ser o exemplo para estes jovens no que respeita ao ensino e ao seu percurso no ensino, e teve a atitude que teve, que já agora a atitude cobarde, obviamente. Até eles, enquanto jovens, futuros adultos, tiveram muito mais competência para falar e para assumirem as responsabilidades do que o próprio Ministro da Educação.
7: Convocar os jornalistas para ir atrás do Ministro para fazer perguntas é uma atitude extremamente...
5: Eles estão habituados a jornalismo, se não estão, não se dediquem à política. Se não é para dar entrevistas, mais vale ficar em casa.
7: Entrevistas, não é serem confrontadas da maneira como...
5: Confrontados, eles estão habituados. Eles sabem que vão estar a dar a cara por um país, por isso eles têm de ser confrontados.
7: Eu também não gostaria que acontecesse a mesma coisa.
5: Não me sujeitava a um cargo como o dele se não quisesse, não é? Isto é como ser um jogador de futebol famoso e não quereres fama. Então deixa o futebol e dedica-te à pesca. É basicamente isto. Relativamente ao resto...
2: Bem inspirada, Bruna.
6: Estou a gostar muito.
7: Só que está farta de corrigir exames, a Bruna.
5: Não, por acaso não, graças a Deus. Só para terminar, queria também fazer aqui uma ressalva, não só ao Ministro da Educação, mas, aliás, ouviu-se falar até, não só, segundo sei, até já vi notícias de docentes que já faleceram e que também foram convocados para corrigir exames. Eu pergunto-me se são estas também os números que eles se baseiam, o número de óbitos, que eles se baseiam para as contagens quando dizem que há professores suficientes para dar aulas. Se eles também vão contar os mortos, porque aparentemente deve estar tudo no mesmo pacote.
6: Até docentes que não têm aquela...
5: Já estão aposentados.
6: Sim, e que nem têm aquela sim, disciplina, não é?
5: Disciplina, exatamente. Ou seja, exames que estão trocados e que chegam a professores que não correspondem a essas disciplinas. Não. Agora é assim, erros toda a gente comete... questão aqui, o ponto da questão é mais uma vez vermos esta altivez com que os ministros vêm falar à televisão como se de facto tivesse tudo sob controle, quando na verdade não está. Para terminar, também deixar aqui uma ressalva ao nosso querido Sebastião Bugalho, que também veio falar, que eu achei muito
6: nome
5: bom.
6: Do país, não é?
5: Sim, sim,
6: deixa.
5: Sim. Sobre a questão das horas extraordinárias, que mais aqui demonstra a perspectiva deste governo, que de facto eles acham mesmo que descobriram a pólvora e que estão aqui a serem muito caridosos para, neste
6: mas
5: caso...
6: Mas qual é o cargo do Sebastião Bugalho? No governo?
4: É porta-voz do PST. Do PST.
5: Mas devia estudar um bocadinho mais, porque a minha pergunta era se ele sabe que as horas extraordinárias são já obrigatórias por lei. Pronto, e recomendável ler o Código de Trabalho.
2: Filipa, está zangada por não ter dado a conhecer ao público, por parte do Ministério, qual seria, por exemplo, a empresa que estava, enfim, com a tarefa de fazer a manutenção da tal plataforma, que no início andava ali um bocado obscura, não é? E que nem ele próprio quis dizer quem era, qual seria a empresa que ganhou aquilo. Resumindo a pergunta, é contra a tecnologia ou contra o ministro em si e a digitalização, afinal?
6: Eu sou a favor, primeiro, do ensino público, obviamente, e sou a favor, obviamente, se isto viesse efetivamente para ajudar,
2: não é isso que está,
6: era efetivamente a favor. Agora, quando o ministro percebe, e houve o ano passado uma tentativa no exame de filosofia, salvo erro, e que já não corre bem numa amostra super pequena, então numa amostra grande como esta, de todos os exames serem, naturalmente, se não há mudança nenhuma, naturalmente não poderia correr bem.
2: Diz que não corre bem?
6: Por os testemunhos que existem.
2: Mas
6: quando há perguntas... Vou continuar, posso prosseguir? Quando há perguntas que estão incompletas, quando há respostas que começam com uma caligrafia e terminam com outra, quando há incerteza sequer nos para os professores de saber quantos exames vão corrigir, cada vez que entram na plataforma se vão corrigir ou não, cada vez que entram na plataforma ora têm uns exames, duas semanas a seguir já têm 20 exames.
5: Então,
6: quando
5: os exames chegam incompletos?
6: Completamente incompletos, páginas que vêm vazias, se isto não é de assumir o erro, eu não sei. E a Bruna falava aqui...
2: Na verdade, o ministro já assumiu esses erros que aconteceram, não é? O que não,
6: assumiu a muito
2: invalida...
6: custo.
2: A muito
6: custo, porque
2: o que não invalida que o processo,
6: aqui,
2: no conto geral, não possa vir a correr bem, não é? Eu estou aqui a fazer papel de advogado do diabo enquanto
6: sim,
2: nós chegamos
6: estou
2: aqui
6: a ver,
2: ao,
6: mas,
2: ao campo direito, aqui na mesa.
6: Posso terminar? Ver.
2: Sim, sim, força.
6: Ainda não estou a ver aqui uma luz ao fundo do túnel, ainda não consigo ver. Mas se calhar também pode ser aqui problema meu. Mas a Bruna falava
2: não,
6: aqui...
2: Quando eu, peço desculpa interromper novamente, Filipa, quando eu dizia que não sabemos, porque efetivamente ainda não sabemos,
6: ninguém sabe.
2: Se corre bem ou não, ainda não,
6: é isso,
2: não
6: é
2: vamos
6: isso.
2: Ver, não é?
6: Eu é que não consigo sequer conseguir prever. Nem...
2: Mas houve gente que antecipava que ia falhar logo no primeiro dia, não é?
6: E consegue-se perceber.
5: Porque já não confiam em quem está a representar.
6: Mas consegue-se perceber,
2: mas
6: perfeitamente.
2: Como é que nós ainda não estamos no dia 17 e não sabemos se
6: vamos conseguir? Mas consegue-se perceber perfeitamente quando o ano passado, volto a repetir, já houve esta tentativa numa amostra muito pequena, não houve mudança nenhuma, continua o mesmo sistema. Obviamente, quando a amostra aumenta como aumentou, obviamente que vai correr mal.
2: Seria melhor esperar pelo dia 17 e depois
5: só
2: que aí sim.
6: Mas quando já está a correr mal,
5: já não é só uma
2: pode
5: questão.
2: Pode acabar
5: bem. Isto já não é só uma questão de data. Isto já não é só uma questão de data. É confiar no sistema. Os exames nacionais são
2: fica
5: o sistema
2: tudo dependente
5: que deveriam,
2: para se de 17 se temos resultados ou não.
5: Deveriam,
2: digo eu, não é?
5: Deveríamos
2: esperar
6: mas
2: pelo dia 17.
6: Ter resultados. Mas como é que vamos avaliar uma pergunta? Vemos casos de professores a relatar isto. Como é que avaliam uma questão? Começa com uma caligrafia, termina com outra. Um professor, dia 3 de julho, fez esse... Tem lá o botão de reporte. Fez esse reporte, não tem resposta até à data. Até à data, pronto, foi ontem
7: ligaste,
6: que eu ouvi.
7: Foi ontem
6: que eu ouvi esta
2: Filipe, mas
6: esta
2: se calhar
6: resposta.
2: Era melhor chegar ao fim do processo e perceber
6: mas,
2: o que
6: mas,
2: é
6: mas chegamos ao fim do processo.
5: Isto não é só
6: processo.
5: Uma questão de data. Isto
2: chegamos,
5: é a questão como o processo está a ser feito, que não transmite confiança, nem transmite que é um sistema.
6: Mas não é só
7: mas,
6: isso.
7: Mas não, não desculpa lá. Mas
6: terminar,
7: já não,
6: gostava
7: não,
6: muito de terminar.
7: Não, mas agora deixa-me
6: deixa
7: falar. Deixa-me falar.
6: Mas eu deixava de falar se conseguisse terminar
2: deixa
6: o raciocínio.
2: Deixa terminar, Filipe. Já vamos passar.
6: Eu depois deixo-vos falar. Aquilo que eu quero dizer e completar também aquilo que a Bruna está a dizer. Porque não é só uma questão de data. Podem... Com que certeza é que eu tenho que os resultados que houver no dia 17 de julho são os resultados efetivamente que correspondem à nota do aluno quando, lá está, há perguntas que começam com uma caligrafia, acabam com outras, ou seja, são de alunos diferentes, o professor vai estar a corrigir perguntas que se calhar nem correspondem àquele
2: sim,
6: aluno.
2: Já
6: falham páginas, falham páginas. Como é que conseguimos, mesmo que haja uma nota, como é que eu consigo perceber...
2: Mas isso são erros que ao serem detectados, podem ser corrigidos.
6: Mas é isso que eu estou a dizer. Mas é isso que eu estou a dizer.
5: Mas
6: para além disso...
5: 3 anos para aquilo.
6: Mas para além disso, mas para além disso,
2: não, não, são
6: é o que
2: eles
6: estou a dizer.
2: Que são corrigidos. Em
6: mas para além disso, é isso que eu estou a dizer. Quando um professor que pede uma correção daquela, vê que a caligrafia está diferente, pede efetivamente para se verificar e não tem resposta. Se calhar chega ao dia 17, não tem resposta. Eu não sei se vai acontecer isso ou não. Espero que não aconteça. Mas, mais uma vez...
2: Era só nesse sentido. Vamos pôr o Fernando Alexandre já na fogueira.
6: Claro, não.
2: Mas,
6: pronto, metemos daqui a 2 dias, que eu não sei se a data 2 não tem. Daqui a 2 ou 3 dias, também duvido que haja. Mas mais grave que isso. Só quero terminar isto, que era a única coisa que eu queria dizer desde o início, que ainda não consegui dizer. Mais grave que isto. E a Bruna dizia, inicialmente, que era uma falta de noção do ministro. Isto é mais do que uma falta de noção. Porque o ministro não conhecer a realidade, ele não é não conhecer a realidade. A realidade não conhece porque não quer. É só ouvir os professores. É só ouvir aquilo que está a acontecer. Ele, mais do que ouvir, ainda vem depois por cima dizer o que estes bacanas estão para aqui a dizer. Não é? Que eles percebem ainda pode. O que estes bacanas estão para aqui a dizer é tudo mentira. Eu é que sei. E está tudo a correr bem. E numa primeira instância, negou tudo. E culpando aos pais e os professores.
5: Aliás, inclusive aquele exercício
6: não tem nenhum reconhecimento da realidade.
5: Ter sido retirado de um livro.
2: São erros pontuais que depois vão ser verificados e que certamente serão
6: corrigidos. Ela para agosto ou setembro.
5: Sim, sim, eles disseram que...
2: Carlos, agora nós.
7: A questão aqui, eu queria só responder aqui a duas situações. A questão da confiança, a confiança ficou logo... Mal os professores viram aquilo, ficou logo... Ou seja, eles já entraram para o processo sem confiança. Quem entra para um processo sem confiança, obviamente que o resto do processo não pode correr bem.
5: Porquê é que eles entraram sem confiança?
7: Sem confiança, mas isto é um sistema interno.
5: Pode dizer que agora os professores todos estão do lado
7: do
5: António Costa?
7: É do ministro.
5: Ou do PS?
7: É do ministro. É deste ministro que cá está.
5: Então nenhum professor votou no PST. Os professores não quererem. Que os docentes nenhum votou PST, porque já vinham sem confiança no governo.
7: Só estou a dizer é que vamos lá ver uma coisa. Não há abertura. Por parte, até digo, nem é só dos professores, é da função pública para querer melhorar as coisas. Não há. Para querer reformar. Sejam funcionários municipais, sejam funcionários estatais, seja o que for.
6: As pessoas são muito quadradas.
7: Não são quadradas. Mas olha, a postura que vocês estão aqui a ter, nunca ninguém vai evoluir. E ficam por aqui, peço desculpa.
5: Mas a evolução,
7: assim,
5: se for bem feita, chega-se a algum lado. O problema é que não é bem feita.
6: Mas não consegues ouvir os professores o que é que tem acontecido.
4: Eu não interrompi ninguém.
2: Já chega a vossa vez.
4: Deixei-vos estar aí no ténis de mesa, agora é a minha vez. E agradeço que moçam até ao final sem interrupções. Começando pelo ministro, eu discordo completamente. Se calhar estamos perante o melhor ministro que está a passar neste momento pelo Ministério da Educação. Tem plena consciência dos problemas que existem na classe, tem feito muito pela classe, e sim, muitas vezes os professores é que são os próprios a não querem evoluir com os tempos.
5: Classe?
4: Eu não interrompi, só acho que depois comenta na tua ronda. Nós temos que perceber que existem professores que infelizmente não souberam acompanhar a evolução, principalmente tecnológica. E como não souberam acompanhar essa evolução tecnológica, é normal, quando o processo é todo ele tecnológico, só por si já entrem em pânico. E professores estamos carregados deles.
2: Mas isso é legítimo, Ricardo?
4: Eu não estou a dizer que é ilegítimo. Estou a reforçar é que nós temos que olhar não é só a um lado, temos que olhar a um todo. E é uma realidade que existe dentro do Ministério da Educação. Aqui o problema, se calhar, é um método. E nós já discutimos até anteriormente aqui o facto dos alunos usarem ou não usarem computadores, terem acesso à educação através digital, e se calhar os professores deviam ser os primeiros a continuarem a corrigir os exames pelo método antigo.
2: O que é que fizeram aos Magalhães?
4: Aumentaram bastante a dívida. Mas outra questão. Quanto à caligrafia, quer dizer, coitado do aluno que se tiver vários tipos de caligrafia e nesse exame usar a caligrafia que não possa fazer. Não, só estou a usar o argumento bacuco que usaste. Agora, o que eu acho piada no meio disto tudo é que eu não vou antecipar qual será ou não a consequência deste processo até o processo estar concluído. Claro que foi ridículo aquela posição do Bugalho, vir falar de horas extras, quando isso é obrigação em primeiro lugar do próprio Estado.
6: O ridículo é tomar posição como se fosse do governo.
4: E em segundo lugar, isso já está previsto no Código do Trabalho, até é pena que um eurodeputado não conheça sequer o Código do Trabalho. Mas o que eu acho mais ridículo no meio disto tudo é esta, vamos chamar, aflição, para ficarmos bonitos na fotografia dos senhores professores. Engraçado quando é para entrarem em greves, para fazerem coisas que lhes convém.
5: É um direito de toda a gente.
4: Quando lhes convém.
5: Direito
4: quando
5: de toda convém, a gente.
4: A questão do aluno já se pode superar. Porquê? Porque é o seu bem-interesse maior. Agora, porque um processo não está a ser... O que não arrancou bem, mas ainda não existe sequer a conclusão desse processo. Já caiu o Carmo e a Trindade. Eu acho que há aqui um problema... Lá está, é o problema estrutural do Estado que nós temos. É a falta de formação a séria, não é formação para dar dinheiro a ganhar em empresas de formação, estamos a falar de formação a séria dos professores, é a reforma necessária do ensino e acima de tudo, começarmos a olhar estes temas com a seriedade que eles exigem, porque sim, eu concordo, os alunos preparam-se imenso para os exames e compreendo perfeitamente que seja o grande objetivo no momento educativo deles, passar, entrar ou não entrar, ou ter nota ou não ter nota para entrar na universidade. No entanto, não podemos querer nem o diabo nem o Deus na terra sem termos a certeza daquilo que está para concluir. E até à conclusão ainda muita coisa se pode passar e muita coisa pode ser alcançada.
6: Então, pelo que eu percebi, o que o Ricardo disse foi que o ministro é incrível, os professores é que são os incompetentes.
2: Se me dá licença. A minha pergunta.
5: Eu acho que aqui há uma grande falta de noção.
2: Deixa-me só colocar já agora a questão deste ponto de vista. Para alguém que esteja de fora de todo este processo, que não tenha um aluno a estudar, por exemplo, ou que não sofra disto, e quem veja de fora, fica com a sensação, eu confesso que fico com esta sensação, de que há aqui uma vontade que, de facto, o ministro que falha aquela data por parte de algumas pessoas. Isto porquê? Só, as pessoas podem ter toda a razão do mundo, mas há ali uma facção de pessoas que me dá a sensação que estão ali a apostar na falha do sistema no dia 17. E depois é preciso pôr já agora aqui uma questão também, que é, pelo que diz o ministro, todas as provas foram feitas e estão guardadas em papel. Quer dizer, a qualquer momento se podia ir buscar aquilo em caso de...
6: Claro, olha, do aluno Filipe Cerqueira, por favor, vai ir buscar naquela...
2: Sim, não, mas está lá tudo.
5: Isso nunca se viu antes. Ou seja, aí mostra a má preparação. É aí que chegamos a querer chegar.
2: Por definição, uma reforma...
5: Não se trata só da data.
2: Mas a questão aqui é só esta. Antes de sequer desandar o processo e de falhar, já estão a antecipar que vai falhar. Isto é que...
5: Mas é assim, primeiro, a data já falhou. Por isso é que adiaram a data, ou seja, ela em si falhou. Isto já é uma segunda data, ou seja, já falhou a primeira. Isto é uma segunda. Isto nunca aconteceu no nosso país. A única vez que aconteceu foi em 2020-2021 por causa do Covid.
2: Já falhou mais vezes.
7: Também nunca tinha acontecido.
6: Aconteceu uma semelhança.
5: Não tem como se preparar.
7: Nota-se mesmo o desespero político da esquerda.
5: Tem-se preparar. Não se trata de inovação.
6: Eu estava a falar.
5: Não se trata de ser digital ou ser em papel. Para já.
7: Trata-se de uma reforma estrutural. Nos próximos anos isto não acontece.
5: Tem de se preparar. Tem de se preparar.
7: Totalmente diferente.
6: Pois é,
5: primeiro,
6: diferente. No ano passado não resultou e era uma amostra
5: pequena. Onde é que esta polémica começou?
4: Qual foi a reforma até o dia 2? Foi concretizada a
5: 100%. Posso dizer uma coisa?
2: Deixa eu falar a Bruna, por favor.
5: Posso dizer uma coisa?
4: Um exemplo de uma reforma, até inclusive do Partido Socialista, que tenha sido executada na data
6: proposta. Mas a questão não é essa. A questão sequer não é essa.
5: Nós tivemos
2: essa. Um de cada vez, senão ninguém percebe lá em casa. A Bruna estava a falar. Força.
5: Primeiro, esta confusão toda começou com somente um exercício, até foi no exame de português, que foi retirado das preparações para as provas.
7: Foi isso, o ministro que fez o exame.
5: Isso, não, mas é ele que dá a cara, então que não esteja lá, que não viste a camisola. Volto a dizer, mas deixa-me acabar de falar. Não foi o ministro que fez, mas sabes o que é que o ministro veio a dizer a direto? Sabes o que é que o ministro veio a dizer a direto? Mais uma vez o ministro não foi humilde, para assumir o erro. E está tudo bem errar. A questão aqui é que ele foi acusar a editora e disse que o livro foi feito depois da prova, quando toda a gente sabe que a prova foi muito depois do livro, inclusive a editora do próprio livro, nem sequer esteve na execução nem a construção da prova, ou seja, são coisas graves. Isto é mesmo de quem não quer assumir o erro. E a partir daí foi só o descalabro até agora, por isso é que eu peguei agora neste assunto. O que está aqui em causa é que põe-se em causa a confiança. E, aliás, os professores ainda há bocado ao almoço ouvi, estão com receio que têm 3 dias até poderem concorrer à universidade. Agora imagina todos os alunos do país com falta de confiança.
7: À hora que estamos a gravar, isso já foi prorrogado.
5: Não interessa. Com falta de confiança.
7: Como os projetos fazem o PS.
5: Vai haver um aumento.
6: É uma questão partidária.
7: É partidária.
6: Não é uma questão.
5: Vai haver um aumento nas revisões das provas. E os professores já estão a concluir que vai haver um aumento nas revisões porque os alunos e os pais não estão confiáveis com os resultados, tal como a Filipa disse aqui.
7: Alegra-me o vosso estrijo.
2: Filipa, consegue em 30 segundos.
5: Se fosse o PS a passar por isto, se vocês estavam aí, não há anjo e diabo na
6: terra. Só lanço um desafio 30 segundos, que é: ouçam os professores, ouçam efetivamente aquilo que está a acontecer, porque vocês só estão a ouvir um lado.
5: Só quero dizer uma coisa: os professores fazem um esforço enorme para se adaptar às tecnologias, e quem diz o contrário nota-se bem que não sabe o que é que se passa nas salas de aula. Há imensas formações, não são formações pagas para ficarem aquém. Formações por editoras, pela Leia, pela Porto Editora. Muitas formações para os professores.
2: Quero dizer alguma coisa.
5: Por isso há que haver respeito pelo trabalho e pelo esforço deles.
2: Pronto, está tudo dito. A reunião especial, a edição número 100, uma centena de encontros aqui na Terra Quente FM. Por isso, hoje foram convocados atuais e antigos proprietários, como é o caso da Filipa Cerqueira, que já não estava habituada a estas... Como último tema central, claro, o festivaleiro Carlos Carvalho não podia perder a oportunidade de manifestar o seu regozijo pela chegada de um dos pontos altos do ano. Melhor que isto, só o Natal. Digo eu. Estão aí as festas da cidade e de Nossa Senhora do Amparo. Carlos, já tem aí pela sua agenda o Save the Date, acho que é assim que se diz agora, para aquilo que não vai querer perder?
7: Já, efetivamente. O que eu não vou querer perder vai ser o relatório de contas das festas da Nossa Senhora do Amparo. Ou melhor, não é Nossa Senhora do Amparo, que é de Mirandela, porque efetivamente a Nossa Senhora do Amparo
6: foi completamente
7: posta à parte naquilo que era o movimento cívico que se juntava para efetivamente homenagear a padroeira da nossa cidade. E passou a ser feita só a de Mirandela, porque efetivamente o município e a junta de freguesia monopolizaram aquilo que são as festas da cidade e esbanjaram, obviamente, aquilo que é os dinheiros públicos que
6: academicamente existia.
7: Claro que foi, obviamente. E, portanto, aquilo que se fazia antigamente com um quarto dos dinheiros públicos, neste momento, não se consegue nem fazer nem metade da mesma qualidade. E quando eu digo da qualidade, digo efetivamente aquilo que é o custo-benefício que o nosso concelho retém ao final do último dia de festas. E por isso eu, acima de tudo, quero destacar aquilo que é a oferta cultural bem paga e paga a preço do ouro feita pelo município de Mirandela. Aquilo que é a não envolvência com as coletividades e movimentos e organizações da nossa cidade. Eu espanto-me como é que não existe atividades quase, com exceção da praticamente da banda 1º de Maio, do rancho folclórico e da escola de dança, não existe mais nenhum movimento associativo, um grupo de teatro, um clube de leitura, as outras organizações culturais e recreativas também têm, as próprias atividades esportivas que antigamente preenchiam e muito aquilo que ia para além do, ou melhor, antes do 25 de julho, já tínhamos atividades a decorrer, era ténis de campo, era voleibol, era futebol de praia, era futebol de salão, torneios, tudo mais alguma coisa, que neste momento podíamos aproveitar os recursos que efetivamente o município tem em todos os departamentos, incluindo o departamento desportivo, que neste momento não existe. Ou seja, neste momento existe um esbanjar dinheiro para aquilo que é a oferta cultural, e depois também o fogo de artifício, etc. Consigo reconhecer que a nível da gestão dos terrados, a junta de freguesia tem aqui, ou aqui, pelo menos, uma limpeza daquilo que existia antigamente, mas também, efetivamente, era necessário, porque era a confraria que organizava, e obviamente que era tudo, quase tudo por conhaque, digamos assim, mas ao final do dia eu preferia ser eu a decidir se dou 300 euros, que é mais ou menos o rácio por habitante, às festas da cidade ou não.
2: Muito bem, Ricardo. Está assim tão animado como o Carlos com a chegada das festas?
4: Eu, animado com a chegada da festa, estou...
7: Muito animado.
4: Estou sempre.
7: Uma pessoa só se chateia no final das festas porque também não tem acesso aos relatórios de contas.
4: Discordo, obviamente, e sempre discordei desde o primeiro instante, este desmantelamento, chamemos-lhe assim, que foi feito da altura das festas e até tivemos um programa feito por nós dedicado a este tema. E eu, como passei pelos terrados e pela confraria nesse velho tempo, sei, e pelo espetáculo também, sei bem o que tudo envolve. E naquela altura sabia a coisa que nós tentávamos fazer, acima de tudo, era valorizar o prato da casa, e seja em termos de artistas, seja em termos de associações, seja em termos de clubes. E isso tudo foi, com o tempo, se foi desaparecendo, se foi se esvaziando. O desmantelamento, ou melhor, este desmantelamento da festa ou esta organização tripartida, até o momento ainda não percebi qual foi efetivamente o benefício que trouxe à cidade. As festas pioraram em termos de qualidade. Já nem vamos discutir aqui a questão do espaço, que isso foi a maior facada que foi ser dado às festas. Em termos de adesão de populacional às festas, principalmente de pessoas de fora, aí está à vista toda a gente e podem tentar dizer que não, mas basta bem olhar para as imagens de há 15 anos atrás, a Zona Verde toda cheia, e ver se agora o largo às vezes nem a meio está às 2 da manhã. E claro que com isto veio prejudicar um todo na cidade. É que as festas não é só a questão da confraria ganhar ou não ganhar dinheiro. As festas passam também pelo comércio local, pelo alojamento, por aí além. E depois, aquilo que já era previsível que iria acontecer, aconteceu. São opções que eu na altura bem referi, que iríamos estar reféns de espetáculos aprovados de acordo com o gosto de quem iria decidir na Câmara Municipal. Neste momento alguns até já passam para a Junta de Freguesia, não passa só pela Câmara Municipal. E quando nós tínhamos um cartaz, chegámos a ter 3 atividades ou 3 espetáculos em 3 pontos diferentes da cidade a decorrer em diferentes horas, em que movimentava pessoas pela cidade toda, hoje está à vista toda a gente aquilo que é. Eu termino e nem rápido, falo mais deste tema. Há quem se ponha no pedestal e achar que isto tudo é muito bonito. É pena é que toda a rumaria que demorou anos e anos e anos a afirmar as festas de Mirandela, para as festas de Mirandela terem sido consideradas em bom tempo de glória, a maior rumaria atrás dos montes, parabéns, conseguiram ser os cobeiros das festas.
2: Eu recordo que vamos ter a oportunidade de falar mais da festa, até porque, como já referi, vamos estar na rua, em plena festa, no próximo programa. Entretanto, Bruna Costa, o que é que lhe apraz dizer sobre isto? Está muito mais positiva daqui que a vizinhança do lado, não?
5: É assim. Primeiro eu ia meter com a minha vizinhança aqui da direita, porque pensava que era eles que gostavam de reformas e evolução. Mas afinal é só para alguns lados. Precisamente, buscando o tema anterior.
7: Mas
5: precisamente.
7: Qual é a reforma que existiu a
5: nível da... Só me estou a meter porque era aí que eu queria chegar no assunto anterior e que vocês também não chegaram lá. Então,
7: reformas,
5: pronto,
7: aqui não.
6: Para eles,
7: é que aqui o modelo manteve-se exatamente o mesmo.
5: Pronto, era mais aí que eu queria chegar. Mas era só para meter com eles. Eu não tenho muito para falar sobre este assunto porque eu...
2: Ainda vai estudar
5: confesso
2: para a semana.
5: Que não olhei muito,
2: falaremos
5: não,
2: melhor.
5: Não, confesso que não olhei muito para o cartaz e eu sou sincera, eu a nível, falo
2: é
5: até mais de espetáculo musical, eu não sou muito adepta de, se calhar, do estilo de música geral que se ouve. Pronto, só tenho mais uma alma mais velha no estilo de
2: a administração
5: música.
2: Do condomínio agradece, mas vamos voltar e vamos dar tempo à Bruna para estudar, até
5: não,
2: porque
5: não,
2: me dá imenso jeito agora que estou sem tempo.
5: Mas é só mesmo para terminar. E raramente, pronto, me agrada certas e determinadas coisas. Então eu considero que este cartaz, não, a mim, do meu ponto de vista, não acho que seja apelativo, se calhar não sou a melhor pessoa para falar sobre isso. Acho que podíamos fazer mais e melhor, pronto, mas não vou mesmo manifestar.
2: Para terminar, temos um minuto.
6: Começando com... Um minuto só para mim, pronto. Começando efetivamente com o cartaz.
2: Sem ser interrompida.
6: Efetivamente, o cartaz é sempre uma questão de gosto. Obviamente, se calhar um cartaz que agrade o Ricardo não vai agradar a mim, um cartaz que me agrada a mim não vai agradar a Bruna.
4: Só uma parte.
2: Não pode ser, Ricardo.
4: Na confraria, o departamento era composto por 5 a 10
6: pessoas
4: e entre todas se iriam. E agora entre uma ou duas pessoas.
6: Claro.
4: Num gabinete
6: da Câmara. Sozinha que escolhi, de certeza. É uma pessoa, sim, é uma pessoa.
4: Um ajuste direto.
2: Ricardo, claro, não temos tempo para isso.
6: Mas se quiseres, nessas questões depois também, se quiseres, eu explico-te. E também não vou estar aqui muito a bater nisto e estão a falar que são as festas da cidade. E, efetivamente são. As festas da cidade e da Nossa Senhora do Amparo. Antigamente eram duas festas diferentes. As festas da cidade começavam dia 25 de julho. As festas da Nossa Senhora do Amparo iniciavam no primeiro fim de semana de agosto. Juntaram-se as duas e houve um momento que era a Câmara fazia uma, a Confraria fazia outra, por entendimento na altura, a confraria começou a fazer tudo e neste momento não foi a Câmara que tirou essa posição à confraria. Foi a confraria que disse que não era capaz de fazer a festa e a Câmara teve que...
4: Por culpa de quem?
6: Se não houver...
4: Diz da confraria não aglomerar pessoas.
6: Pronto, mas isso então não é culpa da Câmara.
2: Oh, Ricardo, vamos deixar acabar de falar.
6: Então, pronto, isso... Se tem que haver mudanças, não é da parte da Câmara. A Câmara certamente que tem toda a vontade de dar esse entendimento ou essa, esse, vou entre muitas aspas, esse trabalho à confraria. Acho que não tem interesse nenhum em tirar isso. Não foi um rebuçado que tirou à confraria, primeiro de tudo.
4: Nós sabemos bem o trio que ali está.
6: Claro, obviamente. E relativamente só ao movimento associativo, que efetivamente deveria ser mais tido em conta nas festas, obviamente, não só nas festas, mas em outros momentos da cidade, efetivamente tem que haver um trabalho para evoluir esse movimento associativo, não é só em Mirandela, em todos os distritos, em concelhos do interior do país, que o movimento associativo tem que ter efetivamente outro suporte, tem que ter efetivamente outras...
4: À custa de quem? Dos impostos dos portugueses?
6: Ou
4: por sustento dos próprios sócios?
2: Já não podemos lá ir, mas em breve iremos...
6: Tem que haver influências,
4: tem que haver incentivos.
2: Meus caros, não temos tempo para isso. E o que seria de uma qualquer reunião de condomínio sem a bela da discussão é que ainda há outros assuntos a fechar e são mesmo 30 segundos para cada um. Desta vez o Ricardo Garcia recorda o velho ditado: cada macaco no seu galho. Ricardo, são mesmo 30 segundos.
4: Muito rapidamente. É mesmo cada macaco no seu galho. Isto vai ser uma crítica direta aos artistas, especialmente aos artistas do ramo musical, pago com dinheiro público, em que muitas das vezes estão a fazer concertos e parece que são mais ativistas políticos do que propriamente a cumprir as suas funções de cantarem. O dinheiro é de todos. Quando um artista é contratado para um certo local...
6: Opa,
5: sério.
4: Não, tem que cumprir as suas obrigações, que é cantar. Ele não é contratado para ter opinião política.
5: Mas eu pensava que a política só para cantar lá.
4: Só para terminar, porque se eles querem ter a opinião política, bom para o Avante e o Avante que os contrata. É que dois para amanhã, quando certas câmaras começarem a deixar de contratar... Quando certas câmaras começarem a deixar de contratar certos artistas por causa, efetivamente, desses argumentos que não têm que ter ali, depois começam a dizer que é censura. E acho que os artistas deviam começar
6: a pensar...
2: Sempre a correr, a apagar fogos. A Bruna Costa deixa desta vez uma mensagem aos bombeiros. E bem, precisamos de água agora, não é? Para ver se estamos a cumprir.
6: Há muito na Casa do Ministro.
5: Como todos sabem, estamos naquela altura do ano mais agreste a nível de fogos. E pronto, a minha mensagem era mesmo para dar força aos bombeiros, que, como sempre, fazem um bom trabalho e espero que este ano se sintam mais apoiados, não pela população que o ano passado viu-se que apoiou, mas sobretudo por outras forças de intervenção e sobretudo também pelo nosso governo, e continuem a fazer um bom trabalho.
2: Aparentemente,
5: esperemos que
2: até...
5: este ano seja um bocadinho mais.
2: Sim, e aparentemente até o Ministro da Tutela tem lá água agora.
5: Agora sim, sim, sim.
2: Finalmente, o amigo de Mirandela, Carlos Carvalho, faz referência à Amir.
7: Sim, efetivamente, e ao jantar que decorre anualmente, pelos vistos, é a única atividade que essa organização tem, e com um direito de honras, que é isso que ainda não consegui entender por parte do município, como é que uma atividade consegue ter menos afluência do que um próprio torneio de ténis de campo, tem espaço naquele programa das festas. E para além disso... Eu espero bem que o fogo de artifício, que é tirado por honra desse jantar, não seja pago com o dinheiro público.
2: Vamos embora. Está feita mais uma reunião de condomínio na Terra Quente FM. Emissão muito especial, foi a reunião número 100. Por isso mesmo, e para além dos habituais vizinhos Bruna Costa, Carlos Carvalho e Ricardo Garcia, tivemos hoje a visita da Filipa Cerqueira e, com muita pena nossa, a ausência de Matilde Machado, que foi naturalmente convidada. Muito obrigado a todos que aqui estiveram. Não esqueça, a próxima reunião também será uma edição especial. Vamos para a Rua, será das festas de Mirandela que sairá o próximo encontro de hoje a 15. Não perca. Obrigado, vizinhança. Quanto a si que nos acompanha, pode sempre ouvir-nos outra vez quando quiser em podcast no Spotify e Facebook. Comente, subscreva e recomende, por favor. Muito obrigado pela paciência de nos ouvir.
7: Parabéns a todos.
5: Parabéns. Parabéns.

0: Politicamente falando, está de regresso na Terra Quente FM, como é habitual, de 15 em 15 dias. Estamos com elementos representativos das comissões políticas, com assento na Assembleia Municipal. Hoje temos a ausência da Iniciativa Liberal, de resto temos o painel preenchido. Jorge Humberto da CDU, boa noite, obrigado por ter vindo. Filipa Cerqueira do PS, boa noite também.
1: Boa noite.
0: Cecília Ferreira do Chega, boa noite.
2: Boa noite.
0: E Fábio Ribeiro Carvalho do PSD, bem-vindo também, que é uma estreia.
3: Obrigado.
0: E aqui o batismo é sempre assim, não é? Já sabem todos os elementos do painel. O que queremos dizer com isto é que o primeiro a falar hoje será o Fábio. Bom, temos dois temas para abordar hoje, já previamente selecionados e enviados aos nossos elementos do painel. Um deles tem a ver com declarações do Presidente do Sindicato dos Técnicos de Emergência Pré-Hospitalar do INEM, que teceu duras críticas às medidas que a Ministra da Saúde pretende implementar nos próximos tempos. Ora, Rui Lázaro diz que há a possibilidade de estar em cima da mesa o Distrito de Bragança poder vir a perder uma das duas ambulâncias CIV, que atualmente estão sediadas em Mirandela e Mogadouro. Diz ele que das palavras da Ministra da Saúde na conferência de imprensa do Conselho de Ministros que foi aprovada à Lei Orgânica do INEM, que de resto ainda não conhece ao detalhe, ressalva Rui Lázaro, disse que as ambulâncias próprias do INEM iam passar a ficar integradas nas ULS com pelo menos uma ambulância CIV e uma ambulância de emergência médica que está na retaguarda, aliás, só com técnicos e os transferências hospitalares. Ora, para este dirigente, abre a porta para que o ULS venha a ter apenas uma única ambulância CIV, portanto, das duas que há, Mirandela e Mogadouro, poderá eventualmente ficar uma. É óbvio que ele pôs aqui uma série de considerantes sobre essa situação e isto vem numa altura em que também se fala, ou se falou bastante, na possibilidade do helicóptero do INEM passar a ficar sediado no Hospital de São João no Porto, se bem que depois o Ministério veio com um comunicado a dizer que isso é mentira, mas nunca esclarece se a partir de 2030 se será mentira ou não. Bom, basicamente isto é um outro alerta, portanto, para além do helicóptero do INEM. Fábio, como é que o PSD lê estas críticas, estas declarações de Rui Lázaro? Fazem sentido ou não?
3: É assim, eu daquilo das notícias que vi, tanto da Rádio Terra Quente, como de outros órgãos, como o JN e tudo mais, eu vejo que estas notícias não fazem, principalmente este alerta do Presidente do Sindicato dos Técnicos de Emergência Hospitalar, não faz grande sentido, até porque, eu passo a citar, de resto ainda não conhecemos ao detalhe. Ou seja, se o procedimento e aquilo que vai acontecer ainda não é conhecido ao detalhe, como é que podem já lançar este tipo de críticas e este tipo de farpas ao Governo ou até à própria ULS em relação às ambulâncias, se ainda não está completamente clarificado o que é que vai acontecer? Eu acho que isto, no fundo, é um bocado... Fala-se em retrocessos, em abandonar o interior, fazes como vai morrer mais gente, que era essa a expressão que foi utilizada pelo seu Presidente do Sindicato. Eu não sei se o seu Presidente ainda não sabe ao detalhe, que de resto foi as próprias palavras que ele utilizou, que se ainda não conhece ao detalhe qual é que vai ser a lei orgânica do INEM, não sei qual é que é o fundamento que ele tem para tecer este tipo de considerações. E os factos não corroboram muito bem aquilo que...
0: Mas aqui a questão também tem a ver, se calhar, com a reação às próprias declarações da Ministra, que foi extemporânea ao dizer... As declarações são da própria Ministra. Pois é que vem corrigir e dizer que há um protocolo até 2030.
3: Sim, sim.
0: Portanto, é que ficamos agora também na dúvida se a partir de 2030 não será assim mesmo, não é?
3: A Ministra, no fundo, veio dizer que o contrato é até 2030.
4: Será
3: o contrato
4: assim? Será assim até 2030 se este Governo continuar até lá? Que eu acredito que não.
3: Não, mas estou a dizer independentemente disso, há um contrato para cumprir, que foi esse que foi defendido.
0: O que estou a querer dizer é que o próprio Ministério veio a público com um comunicado a dizer que isto não iria acontecer, mas não clarificou se a partir de 2030 se iria acontecer.
3: Porque é assim, se o contrato assinado está em vigor até 2030 e se ainda não foi assinado o novo contrato, como é que pode assegurar qualquer tipo de coisa se o contrato ainda não está assinado e se as negociações ainda estão a acontecer? Se a Ministra foi dizer... Pois, não quer dizer que o contrato vai ser cumprido, que o primeiro alerta que foi lançado foi pelos deputados do PS. A notícia foi, deputadas do PS acusam o Governo de querer retirar o helicóptero do INEM de Macedo de Cavaleiros. Isto foi no dia 29/4. No dia 30/4, o INEM veio esclarecer numa notícia a dizer o modelo de funcionamento dos helicópteros de emergência não vai ser alterado. E não vai ser alterado até quando? Até ao final do contrato. Ou seja, já para

0: do helicóptero, ir para o Hospital de São João,
1: exatamente,
0: ela própria.
1: Exatamente.
2: Não,
1: exatamente.
2: Ministra,
0: não quer dizer que fosse agora. Mas,
2: a ministra
0: mas
2: fala em dois tipos. Fala em haver dois L's nível A e dois L's nível B.
0: Mas aqui seria... Fala...
3: seria... E qual é o nosso?
0: Mas aqui ficaria...
2: Se ainda não está definido o que é que vai
1: acontecer... Esse é que é o problema, mas eu já lá vou, não te quero interromper.
0: Sim, ok, deixa só terminar,
2: mas a grande questão...
1: Eu já lá vou.
0: Pronto, mas portanto, acho, o Fábio e o PSD consideram que é extemporâneo esse tipo de,
2: sim,
0: de
2: sim,
0: declarações
2: assim,
0: e até foi criado uma espécie de movimento em Bragança já, o que
2: parece
0: também.
2: Mas isso é completamente extemporâneo e isso é aproveitamento político, no fundo. E é aproveitarem-se de uma grande valência que é para a nossa região e criarem a ameaça que essa valência vai desaparecer para conseguirem lucrar com isso. E isso não é correto, não é? Aquilo que eu vejo que está a acontecer é que nós sabemos que o contrato... Se o contrato durasse até 2035, aquilo que a ministra iria assegurar é que até 2035 não havia alterações.
1: Não, o problema não é esse.
2: Agora, se a ministra... E se nós podemos ter eleições, entretanto? E
0: não,
2: se
0: não,
2: até
0: não,
2: 2030
0: não, não, não.
2: Há eleições legislativas? Se a ministra já está a trabalhar para aquilo que pode acontecer depois de 2030, nós não podemos atacar a dizer que até 2030 não vai mudar, mas depois logo se vê. Logo se vê vai ser sempre. Se um contrato não está assinado e se nós não temos a garantia daquilo que vai acontecer, não podemos estar a tecer considerações de que pode acontecer isto, aquilo ou outro. Acho que não faz sentido.
0: Jorge Humberto, a leitura que faz não é esta?
1: Obviamente
0: não é
1: extemporâneo. Não é nada extemporâneo.
0: E estas declarações têm alguma razão de ser ou não?
1: E só podemos negar a evidência com a falta de objetividade e da realidade que está em cima da mesa. Vamos lá ver. Isto foi sempre uma pretensão do PSD. E já não é de agora. Eu ainda sou daquele tempo em que tínhamos um deputado na Assembleia da República que era a favor que o helicóptero saísse de Macedo. Não fui há muito tempo.
0: Não
1: foi há muito tempo.
0: Silva,
1: não é? Exatamente, não foi há muito tempo.
2: Há quantos anos?
1: Não foi há muito tempo.
2: Há quantos anos?
1: Seguramente 10, 15 anos. Portanto, não foi há muito tempo. Portanto,
2: seja,
1: isto é uma pretensão.
2: O
1: isto
2: país
1: é...
2: já evoluiu muito, entretanto.
1: Não, antes pelo contrário, o país não está a evoluir, o país está a retroceder.
2: Seja como seja.
1: E, aliás, como diz aqui o presidente do sindicato, isto é um facto. Esta pretensão, que não está, digamos, ainda definida, mas que já está, e já muita gente sabe o que é que está em cima da mesa.
2: Mas
1: nós
2: a
1: estamos a falar
2: do quê?
1: Nós estamos a falar...
2: Do helicóptero.
1: Não é só do helicóptero. Não, é
2: não,
1: só do...
2: Não, não vamos confundir
1: não,
2: questões.
1: Não vamos confundir nada. Vamos...
0: E aqui a notícia também fala, mas na questão da ambulância civil. Não é?
1: Exatamente. Estamos a falar disto. Há uma pretensão. E nós sabemos o que é que está. De que é que vai em contra aquilo que está a ser a reestruturação do INEM. Senão não estamos aqui a falar de cor. Não é? Portanto, e se há um líder sindical, porque já tem conhecimento daquilo que está em cima da mesa...
2: Não
1: que já
2: tem, porque ele próprio
1: tem,
2: diz que não
1: tem,
2: sabe.
1: Tem, não
2: ele
1: sabe. Por...
0: Sim,
2: não,
0: ele diz que não está em...
2: Não conhecemos
0: não tem
2: ao detalhe.
0: Sim.
1: Obviamente não sabemos ao detalhe, mas também
2: não,
1: mal seria se soubéssemos ao detalhe. Não, sabemos é qual é a pretensão e qual é a pretensão.
2: Mas como é que sabe qual é que é a pretensão?
1: A pretensão é redução de custos.
2: Mas
1: é
2: como é que sabe isso? Mas como é que sabe isso?
1: Porque está. Vamos lá ver. Vamos lá ver se... Na altura em que quiseram tirar o helicóptero de Macedo de Cavaleiros, o PSD...
2: Estamos a falar agora, em 2026.
1: Mas está
2: aliás,
1: a ver,
2: em 2030.
1: Mas está a ver a estruturação da orgânica do INEM. E nós sabemos,
2: sim.
1: E nós sabemos, e sabem também os sindicatos, o que é que está em cima da mesa.
2: Mas sabem ou
1: sabemos,
2: supõem?
1: Não, é, não, sabemos qual é a matriz ideológica neoliberal que está. É reduzir o maior número de serviços públicos prestados às populações.
2: Mas
1: isto não está, isto não vem no compêndulo, isto não vinha no programa do governo.
2: Sim.
1: Aliás, como não vinha no programa do governo, a questão do contrato do laboral de trabalho.
2: E refundar o INEM. E reestruturar.
1: Exatamente, também não vinha no...
2: Não, mas olha, o que é importante é que os problemas surgem
1: serem resolvidos. Mas nós sabemos que quando se fala daquilo que é reestruturar, não é para melhor, é para pior.
2: Mas qualquer
1: sempre
2: pessoa...
1: Foi.
2: Não.
1: Não, sempre foi. O PSD no governo, quando reestruturou, foi sempre para pior. Aliás, até chegamos ao
2: mas
1: ponto...
2: São outra vez suposições
1: não
2: como
1: são.
2: O próprio presidente do sindicato.
0: Não, não são. Histórico, é isso?
1: Não são, é histórico. Aliás, nós temos a ideia do Passos Coelho, que agora é a vossa baleia salvadora.
2: Será
1: já
2: a
1: encontraram,
2: nossa?
1: Já encontraram essa baleia salvadora.
2: Será a nossa?
1: Que agora vinha dizer na altura que era bom que os jovens imigrassem, que fossem saber de os professores.
2: E portanto, atualmente o Montenegro diz o contrário, não é verdade?
1: Não, diz o contrário, mas faz
2: queremos
1: o contrário.
2: Queremos é que os jovens... Não, fica
1: não,
2: e vamos
1: não.
2: Incentivar os então, jovens e as crianças jovens.
1: Há uma preocupação.
2: Agora não importa,
1: há uma preocupação,
2: não, é?
1: Não só pela questão daquilo que é o serviço prestado pelo INEM, não é só essa preocupação, é também aquilo que está a ser cortado naquilo que é a prestação de serviços de saúde. Não temos a mais pequena dúvida. Há, digamos, uma estratégia ideológica, sim, ideológica, que é de, cada vez menos, haver a aposta naquilo que é o investimento, não só no serviço público, na saúde, na educação, noutros setores, que nós estamos a ver que este governo está a reduzir ao máximo. E está a reduzir ao máximo por uma questão de agenda. Por uma questão de agenda do neoliberalismo ideológico. Não tínhamos a mais pequena dúvida disso. Não são chavões.

0: essa.
1: Não, e nós começamos a analisar. Não é questão só do INEM. Nós temos hoje só na questão da educação também, e vamos falar no tema a seguir, que é a municipalização, que é a municipalização da educação. Ou seja, é o Estado cada vez mais a diminuir a sua capacidade de intervenção naquilo que é uma responsabilidade sua, que é garantir a saúde pública e tendencialmente gratuita a todos os cidadãos.
0: E obviamente que, obviamente que,
1: quando nós falamos de Trás-os-Montes, mais ainda, porquê? Porque a representação política de Trás-os-Montes é mais fácil, provavelmente, tirar o helicóptero de Macedo. Não vai ser assim tão fácil. Nem acabar com as ambulâncias.
0: Mas porque, ninguém quer acabar com isso. A grande questão é essa. Isso são suposições.
1: Nós as suposições...
2: Então, que a ministra anda a então, lançar dizer, para o ar...
0: A ministra nem sequer lançou esta suposição. Aquilo que se estava a fazer era... A ministra, durante várias horas numa conferência de imprensa, foi questionada com uma pergunta claramente tendenciosa e depois de várias horas a ministra dá uma resposta completamente técnica. Vamos otimizar o serviço de helicópteros de emergência, dois
1: helicópteros. O que é otimizar?
0: Mas vou otimizar.
1: O que é otimizar?
0: Otimizar será.
1: O que é que será?
0: Perceber qual é que
1: tirar de Macedo questão... para passar para o São João no Porto
0: não
1: é uma otimização?
0: Não obrigatoriamente. Então, não obrigatoriamente.
1: Então qual é? Então
0: será
1: qual é?
0: Aquilo que se está a discutir neste momento será a continuidade do serviço a partir de 2030. Aquilo que tem que ficar perfeitamente claro, é que até 2030 o helicóptero está assegurado.
1: Não
0: a partir de 2030 não vamos fazer como muitos fazem, que é dizer, olha, eu vou contratar por isto, eu vou continuar a ter este serviço não. E depois quando vai negociar com o privado, que é aquele que vai assegurar os helicópteros, o serviço, o próprio bem dos helicópteros...
1: Chegaste lá. Que é este o ponto. Que por isso é que eu te estava a falar na questão do neoliberalismo. Chegaste lá. Porque não é ministro...
0: O Estado vai contratar... Vai comprar helicópteros?
1: Não, porque não é ministro.
0: O Estado vai comprar helicópteros?
3: Meus senhores, já há mais duas pessoas para falar.
1: Não é, ministra, não é ministra que vai decidir. Isto, digo-te eu a ti, olhos nos olhos com toda a franqueza. Não é ministra que vai decidir se o helicóptero fica em Macedo ou se fica no Porto.
0: Quem não, vai decidir? Já está assegurado
1: não,
0: pelo
1: vai
0: próprio
1: decidir,
0: governo
1: quem
0: que
1: vai
0: falou
1: decidir,
0: com o Presidente
1: quem
0: da Câmara
1: decidir,
0: de Macedo e o helicóptero
1: é
0: fica.
1: É empresa privada, aliás.
0: Não, é empresa. Há várias empresas a operar no mercado. O mercado é livre.
1: Pois é, livre. Como era livre aqueles helicópteros que nós contratamos e subcontratamos...
0: Nós estamos a
1: falar
0: do Macedo.
1: Não, espera. Os helicópteros que nós contratamos, nós, quando digo nós, o governo,
0: se
1: contratou numa primeira fase, eram helicópteros de médio porte.
0: Sim.
1: E depois a empresa disse que os helicópteros de médio porte não podiam assegurar o serviço. Então chamamos os de grande porte, que não podiam aterrar no hospital.
0: Claro.
1: Tinham que ir aterrar... Portanto, não foi o ministro que decidiu.
0: Mas porquê? Porque o problema foi resolvido em cima do joelho. Aquilo que o governo está a fazer agora é, antes de chegar em cima do joelho, que é 2030, começar a tratar do assunto.
3: Mas o Jorge entende que fazem sentido essas...
1: Não, faz sentido esta preocupação, e cada vez mais faz.
0: E ainda
1: bem, que há esta alerta, para não termos que chegar àquela triste figura em que tivemos a população de Macedo e do distrito de Trás-os-Montes no heliporto de Macedo para que o helicóptero não saísse lá. Porque se não fosse essa atitude da população, o helicóptero tinha sido naquela altura.
3: Muito bem.
1: Pronto, era
3: Filipa,
1: isso que eu queria dizer.
3: Como é que o PS vê esta situação, este rol de críticas que depois culminou com esse comunicado do Ministro da Saúde, a referir que não vai ser nada assim? Ou melhor, que vai manter-se o helicóptero. Se bem que haja aqui agora estas declarações a propósito das ambulâncias, não é? Que são novidades.
4: Sim, relativamente a esse assunto. Já foi dito aqui que os deputados do PS querem que saia o Heli daqui da nossa região.
0: Não, acusam
4: que
0: não... o governo de querer retirar. Essa foi o título da notícia.
4: É uma acusação, segundo declarações do ministro, declarações essas que foram claras. Não sei se ouvimos coisas diferentes, mas as declarações foram claras e não deixaram dúvida a ninguém. Nós não podemos admitir, de forma alguma, a saída do Heli da nossa região, já que foi também uma das contrapartidas do fecho das urgências de Conselhos Limites. Foi essa. E uma coisa é certa. Não podemos aceitar que nenhum destes meios e meios de diferenciados de urgência sejam retirados da nossa região. E esses meios são, ou a ministra pelo menos deu a entender que quer que esse meio seja desviado para outros centros, como é o caso do Porto, quando nós sabemos quais são as necessidades que nós temos no nosso distrito. Temos um distrito grande e com dificuldades também a nível de acessos, portanto é crucial termos um Heli na nossa região. Não pode efetivamente acontecer, só temos três urgências, três hospitais, um helicóptero fazer uma região como a nossa, não podemos aceitar de modo algum. É quase definitivo para 2030. Vamos ver o que é que acontece, com alguma expectativa, depois das declarações da ministra, não sei muito bem quais são as dúvidas que restam, mas aquilo
0: é
4: que não queremos...
0: Isso, que é definitivo a partir de 2030.
4: São as declarações, se calhar ouvimos declarações diferentes, não sei, mas...
0: As declarações é otimizar o serviço. Pronto, acho que será agir
4: preventivamente. Estás a interpretar da maneira que queres interpretar, mas as declarações foram
0: claras. Mas o que é que te leva a crer que a partir de 2030 o serviço acabe?
4: Não sei porque estamos aqui a defender a nossa região. Não sei porque
0: claro,
4: estás a
0: mas eu defendo
4: com
0: o helicóptero, não é a ministra. É defender que esta fumaça e este alarmar das populações não faz sentido
4: claro
0: quando o governo está a trabalhar preventivamente.
4: Não é preventivamente, claro que há alarmar das populações.
0: Porque reconhece
4: quando há
0: que o helicóptero é necessário
4: quase
0: aqui.
4: Quase certa desta questão da ministra de querer tirar o
0: qual
4: helicóptero
0: é que é o facto?
4: Em 2030. Faz declarações. Tu estás a interpretar da maneira que tu queres interpretar.
0: Não sei de onde é que as declarações da ministra retira que o helicóptero saia de Macedo. Aliás, ela própria fala em Macedo. Base logística.
4: Fala Macedo, mas claro que fala Macedo.
3: Pode ter criado, se calhar, aqui algum...
0: Sim, eu acredito que sim. Eu acredito que sim. Só que o facto
3: já
0: de falar em Macedo...
3: Já for avançar a possibilidade de ir para o São João, já deixa logo aqui este...
1: Nós estamos aqui a fazer... Eu peço desculpa.
4: Força.
1: Então, nós estamos aqui a valorizar aquilo que são intenções. Vamos lá ver uma coisa. Nós estamos a falar de um serviço. Quem toma esta posição é um dirigente sindical. Por muito que o PSD não goste...
3: Já foi a posteriori.
0: Claro. E pior do que isso.
1: Vamos ver. O dirigente sindical é quem está dentro, sabe o que é que se passa, sabe quais são as pretensões, sabe quais são as normas que saem. Portanto, nós estamos a falar num serviço...
0: Depois já ter saído a nota à imprensa.
1: Que faz 115 missões. Aliás, é o serviço, juntamente com Viseu, que tem maiores missões no país, em média.
2: Exato. Sim.
1: São 990 missões. Portanto, estamos a falar de 690 de salvamentos de vida.
0: 115 nos últimos 2 meses.
1: Aquilo que está em cima da mesa, obviamente, que deixa toda a gente preocupada.
0: Claro que deixa toda... mas por isso,
1: portanto,
0: é que...
1: Não é extemporâneo,
0: seguir...
1: não é extemporâneo esta preocupação.
0: Então como é que
1: para além
0: uma
1: do mais, para além do mais, daquilo que foram as declarações da ministra, que
0: depois dessas
1: não
0: declarações...
1: foi porque foi muito pressionada. Não, porque quando a boca foge para a verdade, ninguém é pressionado.
0: Não, isso, não é verdade. Portanto, isso não é verdade.
1: Aquilo que está em cima da mesa,
0: é
1: há, digamos, um perigo latente para que haja nesta reestruturação, saia uma ambulância do INEM e provavelmente sairá o helicóptero.
0: É outra questão.
1: Isto é o que está, digamos, em cima da mesa.
0: Isso é o que o dirigente sindical fez, foi misturar o helicóptero
1: não,
0: com a CIA,
1: não,
0: e meter tudo dentro
1: tudo.
0: Do mesmo saco e vamos
1: é
0: atacar
1: está,
0: o governo com um braço armado.
1: Não há ataques nenhum ao
0: não,
1: governo.
0: Claro, claro que não é.
3: Deixa-me ir agora
1: e a pretensão tem a ver exatamente com aquilo que falávamos há um bocado, nos concursos internacionais para a prestação de serviços, como aconteceu com os helicópteros de médio porte, postos de grande porte. Portanto, o que está aqui em cima da mesa não são as pretensões que o Ministério possa ter, são aquilo que as empresas vão propor ao Ministério.
0: É o grande problema, não é o helicóptero para aqui ou não, mas se o Estado gasta muito ou não.
1: Exatamente.
0: É quando a saúde dos transmontanos e quando a saúde de um território destes está em causa, acho que os custos e os modelos de negócio
1: pronto,
0: não são muito importantes. Mais importante, mas ela reconhece, por isso é que não tira daqui o helicóptero e por isso é que acho preventivamente.
3: Cecília, o Chega, como é que vê esta situação?
2: É assim, nós vemos isto com preocupação. É assim, não sendo verdade, é muito mau andar-se a espalhar mentiras, porque isto é um alarme muito grande para a população. Porque
0: exatamente.
2: Nós não podemos, nem nos podemos dar esse luxo de perder mais serviços. Isso não, o helicóptero
3: é
2: fundamental.
3: Ditado, gato
2: escaldado, a água fria tem medo. É verdade, é assim.
3: É,
2: só que,
3: é por isso, não é?
2: É assim, eu fui logo uma das que fiz o comentário, mal vi a notícia, que me alarmou e me preocupou bastante.
0: Mas as notícias eram alarmistas, o objetivo era esse.
2: Mas
0: assim,
2: todos os municípios logo fizeram comunicados.
0: Claro.
2: De facto, que as notícias saíram e foram.
0: E foi logo uma
2: bomba que caiu. Que caiu aqui no nosso distrito. E eu não digo só em Mirandela, foi
0: mas
2: no nosso distrito.
0: Mas eu acho que também, por causa disso, e para reconhecerem essa necessidade do distrito, é que no dia a seguir, é que foi literalmente no dia a seguir, o presidente do INEM faz um comunicado e como as notícias continuam a adensar, no dia 15/5, vem o governo, através do Ministério da Saúde, emitir um comunicado. Isto, a notícia do JN é das 16h21 e sai uma notícia no JN às 17h39
1: o
0: presidente
1: governo,
0: do sindicato a lançar outra vez as achas para a fogueira.
1: Estavas à espera que a ministra viesse dizer assim, tem razão o presidente do sindicato.
0: Não, mas podia não dizer nada. Podia não dizer nada e assim estava livre.
2: Será que a ministra conhece a região? Será que a ministra conhece aqui o nosso distrito?
0: Eu acho que sim. Por isso é que emite um comunicado a dizer que o helicóptero de emergência não vai ser deslocalizado. E para além disso, classifica as informações como falsas e de extrema gravidade, em que o objetivo é alarmar as populações. E diz, claro, preto no branco, o helicóptero de emergência médica não será retirado de Macedo de Cavaleiro.
2: Até 2030. E depois de 2030, vamos ter
0: depois
2: soluções?
0: Depois de 2030, eu acho que foi isso.
2: Não vamos ter soluções.
0: Eu acho que foi isso que foi criada, foi isso que foi,
2: acho
0: foi
2: que
0: o grande
2: de,
0: medo.
2: De pelo menos
0: mas aí
2: crescer.
0: Diziam claramente que o grande medo era a partir de 2030 e não era para já, e começarem a alarmar as populações. É que a partir. Eu volto,
2: Flávia,
0: eu volto a salvar.
2: Imagina,
4: se o contrato
2: fosse até 2030.
0: Não, mas se o contrato fosse até 2040, nós, está, em vez de estarmos a dizer 2030, estávamos a dizer 2040.
3: Ah,
0: porque
3: 2030,
0: o contrato vai ser cumprido.
3: 2030
2: está,
3: já
2: aí, é aqui,
3: é
2: ali. Está aqui.
0: Seja como
2: é,
0: seja,
2: está
0: aqui,
2: porta,
0: é grande, aqui,
2: é para
0: aqui o limite colocou-se até ao final do contrato.
3: Claro,
0: como
3: é. Não,
0: ninguém se pode, pois, pode sobrepor às negociações e dizer até 50, 60. Não dá.
2: Eu sempre ouvi dizer que a nossa. Desculpa lá, Jorge. Eu sempre ouvi dizer que a nossa. A zona não era medida em quilómetros, era em tempo.
0: E muito bem.
2: Em tempo.
0: E muito bem.
2: Agora imagina, nós temos aí muitas zonas do país, e aqui então em Trás-os-Montes, é o que mais se encontram, são zonas afastadas de grandes centros. E que demoram às vezes ambulâncias a chegar 40, 50 minutos.
0: Sim, sim.
1: Mas vamos lá ver uma
2: é
1: coisa.
2: Assim, agora,
0: então essas coisas estão assim,
2: e
0: está tudo bem?
2: Não sabes que houve agora um acidente com um trator
0: e
2: o helicóptero
0: falou em
2: foi
0: tirar,
2: lá.
0: Mas quem é que
1: o
0: falou em tirar?
1: O problema é o contrato,
2: assim, nós não
0: foi a oposição. O IDEM e o Ministério clarificaram, não sai.
2: Não sai agora.
1: O que está aqui causa...
2: Por causa do alarme,
0: contrato.
2: Se calhar...
0: Não, por causa do contrato. O contrato vigora até 2030.
1: Não,
0: eu dou a data até ao fim do ano.
2: Se calhar é que isto causou um maior alarmismo do que eles estavam à espera.
3: Não, o quê, Jorge?
1: Não. O contrato dura até 2030. Mal seria se a ministra viesse dizer hoje que o contrato que acaba em 2030 vai passar para 2040.
3: Ou que vai
1: mal
3: ser
1: seria
3: ratificado novamente.
0: Pois,
3: não é?
0: Mas esse foi
1: mal
0: o grande
1: seria
0: alarme dos deputados
1: mal
0: do PS
1: seria
0: no início.
1: Seria.
0: Era que o contrato não fosse
1: não
0: cumprido.
1: Não.
0: Não.
1: Nós
0: a primeira
1: sabemos
0: notícia
1: que está...
0: foi sobre isso.
1: Não, nós sabemos o que é que está em causa. Mal seria se a ministra viesse dizer que o contrato que acaba em 2030 não acaba em 2030 porque o governo vai já fazer o contrato até 2040 ou até 2050.
0: Então o que é que estava
1: esta
0: à espera?
1: É questão...
0: Que o contrato ia acabasse e o governo
1: o
0: fosse agir em cima do joelho.
1: Obviamente que o contrato...
0: Eu acho que não.
1: Obviamente que o contrato e o serviço deixa de ser prestado quando o contrato acaba, se não for feito todo o contrato.
0: E para o serviço não parar de ser prestado é que já se está a negociar a partir de 2030.
1: Não sei se está.
0: Para o serviço
1: esse
0: ser
1: é que,
0: assegurado.
1: Essa é que é a grande questão. Então, essa é que é a grande questão.
0: É assim, nós não podemos
1: é que é
0: fazer suposições.
1: Não,
0: nós temos
1: é que é
0: olhar para o comunicado do INEM e do Ministério da Saúde.
2: Não, essa
1: é que é a grande
2: é
1: questão.
2: Não temos dados que possam
1: essa é que é a grande questão.
0: É que pode, pode chegar. Ainda estamos em negociações. Vamos dizer como. Vamos dizer como muitos. Olha, eu vou pagar 3, 10, o que seja pelos helicópteros. Quando vamos negociar, o que é que nos vão pedir?
1: A mesma coisa com o contrato do INEM, que aquilo que fizeram com os aviões.
3: Okay,
2: não,
3: deixa
2: ela
3: só
2: fez um comunicado em que foi ela que lançou o alarme.
0: Não. Quem lançou o alarme foi no dia 29/4. É a primeira notícia sobre o assunto.
2: Foi ela,
3: sim,
2: foi,
3: mas tem
2: foi
3: com
2: num
3: declarações
2: comunicado dela, declarações dela.
0: E no meio de uma comissão parlamentar.
2: Ninguém pôs palavras na boca, foi ela que as disse sozinha.
0: Precisamente. Mas a grande questão é a interpretação que se faz dessas palavras. É que se a ministra não queria sequer Macedo. Não, é que se. Cada um, acho que nós vamos interpretar todas as declarações
1: não,
0: e mais algumas.
1: Eu não interpreto
2: nada,
1: eu interpreto
2: tanto
1: o que ela
2: as pessoas
1: diz,
2: que ouviram e os jornalistas
0: que
2: escreveram interpretaram
0: que
2: bem,
0: diz,
2: penso eu.
0: Sei, pergunto
1: até
0: eu.
1: De 2030 o helicóptero não sai.
0: Não, nem sequer fala disso.
1: Não
0: isso
1: sei.
0: Fala é depois, isso fala é depois, no dia 15/5. Quando depois do presidente do INEM, 15
1: claro,
0: dias depois...
1: Logo,
0: não.
3: Vamos lá ver, vamos lá ver.
0: Dia 30, o presidente do INEM clarifica. 15 dias depois...
1: Ainda bem ela.
3: Não vamos fazer preciosismo. Isto tudo começou com declarações da ministra. É óbvio que não foi
2: clara
3: a dizer... Não foi clara a dizer que ia sair, mas referiu que... Provavelmente podia eventualmente
0: pronto,
3: ser transferido
0: não
3: para
0: não disse
3: o
0: que ia sair, mas também não disse que ia ficar.
3: Pronto, mas
0: não disse que ia ficar.
3: Reestruturação. Já estão habituados a estas coisas.
2: Nós já estamos a perder
3: vez
2: tudo. Estamos habituados
1: a uma reestruturação. É uma reestruturação, não é? E a reestruturação
0: refundação
1: não vai ser
0: do INEM? Não vai ser. Porquê? Como é que sabe? Já sabe mais
2: mas
0: alguma
2: quando vem,
0: coisa?
2: Quando sentimos o cheiro do fumo, já perdemos
1: tudo. Do PSD, desta diretiva
0: neoliberal. Para os jovens as coisas têm corrido bem.
1: Muito, muito.
0: Para os jovens.
3: Deixem-me só colocar aqui
1: ver,
3: não é outro assunto, é no mesmo assunto, mas o Fábio há pouco tocou, queria falar ainda, era declarações do Rui Lázaro, é isso? Tem alguma coisa a dizer sobre isso?
0: Eu acho que sim, é que é assim, no dia 29, eu volto a ressalvar, no dia 29 sai a primeira notícia depois das declarações das ministras, e eu isso dou de barato. No dia 30, já para não alarmar as populações e para cessar de uma vez por todas esta questão, vem o presidente do INEM a dizer que não se vai ser alterado o modelo. Foi esse o grande problema, que a primeira notícia seria que o modelo que vigora até 2030. Foi esse o grande alerta que os deputados do PS acusaram o governo de querer retirar. O modelo não vai ser alterado, foi dito em 30/4. 15 dias depois, com a polémica ainda a adensar-se cada vez mais, vem o Governo e, através do Ministério da Saúde, invita o seu comunicado a dizer: o helicóptero não sai. No mesmo dia, e sem grandes pudores, o presidente do sindicato vem dizer: vai morrer mais gente, diz que pode perder a ambulância e pode perder o helicóptero. Quer dizer, horas antes já tinham garantido que o helicóptero não saía. 15 dias anterior, o presidente do INEM tinha dito exatamente a mesma coisa. Ele vem agora com a CID. Convém misturar alhos com bugalhos, porque convém.
1: Estás a fazer uma confusão.
0: O caos já estava criado.
3: Convém esclarecer aqui uma situação.
1: Estás enganado.
3: Eu posso esclarecer essa situação. As declarações de Rui Lázaro vêm na sequência das mesmas declarações que ele já tinha proferido na Assembleia Intermunicipal do Douro, onde ele tem assento.
0: Será dia?
3: Não, que tinha sido já. Já tinha sido.
0: Pronto, mas 15 dias antes já estava o assunto arrumado. Logo no dia
3: seguinte. As declarações dele depois, que são no mesmo sentido, já são feitas de facto a posteriori. E é no dia.
0: Mas isso não importa. Eu aqui a grande crítica que lhe faço é misturar alhos com bugalhos. Okay, okay. Já saber que o helicóptero não sai daqui, porque já tinha a garantia, se não lhe chegava do INEM, tinha-lhe chegado horas antes a garantia do Ministério da Saúde, e ele volta a misturar alhos com bugalhos para fazer o quê? Para fazer xingar na política. Porque é assim, se me bem falar depois da CIV, é que já com o assunto do helicóptero estava arrumado, eu até dou de barato. Mas a própria CIV é uma questão completamente diferente. Agora, misturar e fazer um aproveitamento do fumo que já estava criado.
1: É
0: diferente porque, assim, em relação à CIV, nós já temos outra questão. Olá. Já não é a questão da negociação do contrato. É. Como?
2: Achas que concordas que devemos perder?
0: Eu acho que não.
2: Eu acho que não. Demais.
0: E atenção, então, aquilo que foi dito foi que as OLS deviam ter pelo menos uma CIV. Se nós temos duas, não quer dizer que vamos ficar sem as duas. Quer dizer que todas as que não têm alguma vão ganhar uma. Agora, se nós temos duas, aquilo que foi dito é todas as OLS, que as CIV iam passar para a esfera das OLS. E eu acho isso bem, porque é assim, os meios estão junto de quem decide. Sim. Em vez de estar a decidir a partir de um escritório de Lisboa ou do Porto, decidem diretamente aqui na unidade local de saúde do Nordeste.
1: Porque quando se diz que vai passar, porque vai passar para a OLS, não se fala do resto. Isto é tão fácil. É tão fácil chegar aqui aos microfones da Rádio Terra Quente e dizer assim: olha, as CIVs.
0: Já sabe que como é que vai ser o envelope financeiro.
1: Não sei!
0: Então, como é que pode criticar uma coisa que ainda não sabe?
1: Vou lá uma coisa. Vamos lá com calma. Eu não sei qual vai ser o envelope financeiro. O que eu sei. Mas o que eu sei, não sabendo qual é o envelope financeiro.
0: Aquilo que aconteceu há 15, 20, 30 anos.
1: Não. É exatamente o contrário. Aquilo que eu sei é que o envelope financeiro não vem nunca.
0: Como é que sabe?
1: Mas cheio!
0: Olha, como?
1: Aconteceu com o Covid,
0: claro,
1: aconteceu com as escolas, aconteceu com tudo.
0: Não,
1: o envelope não foi, não
0: eu
1: veio.
0: Acho que não foi bem. Portanto, assim.
1: Bom, aquilo que nós estamos aqui a fazer.
0: Foi bem assim, você também sabe bem como foi.
1: Não foi. Foi assim, foi. Não tenhas a mais pena do que foi. O Covid, aquilo que acharam as câmaras municipais,
0: sim,
1: e que o governo disse que está aí à vontade.
3: Deixem
1: não é?
3: Falar
1: vão,
3: aqui.
0: Vocês
1: vão
0: outros tempos.
1: Vocês vão prestar.
0: Outros tempos.
1: Não, agora é o tempo
0: está aí à vontade.
1: Então, pois, agora
0: é essa
1: diferente.
0: A questão. É que em vez de estarmos no modelo que é do deixa andar e que tudo se cobra com dinheiro, antes dos problemas acontecerem, pegar-se nas coisas e antever os problemas e resolvê-los e não cobri-los com dinheiro.
4: Sim, que ainda não tinha tocado sobre esta questão da ambulância, só tínhamos falado dos gelis, falando daqui da questão da ambulância e do CIV. Eu não quero acreditar que efetivamente o CIV vá sair daqui. Eu acho que posso acreditar sim numa troca de passar o CIV para uma VMER,
0: isso sim,
4: podemos aceitar.
0: Isso sim.
3: Mas a VMER foi-nos dito pela OLS que nem são eles que decidem.
4: Claro.
2: Pois. Isso mesmo.
4: A questão é esta. Nós nunca podemos aceitar menos que isso.
1: Eu sei
4: não
1: que vocês
4: haver...
1: são novos e gostam de acreditar no Pai Natal. Eu fico feliz por isso. Okay. Mas pronto.
3: Mais alguma coisa?
4: Nesse sentido, nós não podemos nunca deixar e nunca podemos aceitar, e acho que isso tem que ser uma luta de todos nós, não é uma luta partidária.
0: Claro.
4: Não perder nenhum meio destes diferenciados de emergência. Portanto, sair a CIV, mas sempre só se for no caso de vir uma VMER, menos que isso não podemos aceitar, claro.
3: Muito bem. Então vamos ao segundo assunto, que tem a ver com praia fluvial. Pode ser?
1: Pode ser.
3: Pronto.
0: Eu ainda dava aqui uns toques nas CIVs, que eu quase não falei das CIVs.
3: Então, mas já algum diz que acrescenta, Fábio?
0: Não, é que eu acho que esse é um outro fantasma que foi criado com a questão da CIV.
3: Pelo senhor
0: exatamente. É que as declarações é abre a porta a perder uma ambulância. Isto é uma hipocrisia do argumento. É que abre a porta, baseia-se em quê? Numa coisa que ainda não conhece, numa coisa que não há detalhes sobre isso.
4: É fazer suposições.
0: Mas uma coisa é dizer assim, eu estou preocupado se... Outra coisa é dizer, vai sair, vai... Como é que foi as palavras? Vai morrer mais gente no interior. Eu acho que isto é de uma gravidade...
2: Causou alarme, é normal que...
0: Claro, mas era esse o objetivo. Era causar alarme. era corroborar o início da polémica que foi lançada, pegando num excerto das declarações da ministra, misturar com um helicóptero.
4: É haver uma tendência e preocupar-se com a população,
0: efetivamente. Qual é a tendência? A tendência é de preocupação.
2: Em vez de nós ficarmos sem
0: a Valência em 2030, é normal começar a trabalhar antes e resolver a questão.
4: Não é normal haver leviandade neste
0: Da mesma forma, como é que Mastive? Que eu estava a falar na Steve e era isso que era importante dizer, que eu ainda não falei acerca disso. A questão da Steve é que aquilo que se vê é tentar passar da esfera do Ministério da Saúde para a esfera das OLS. E eu acredito, e acompanho o Jorge nas preocupações, que o dinheiro tem que vir na mesma. Só que o dinheiro não é tudo. A grande questão é garantir uma melhor operacionalidade e a gestão dos meios. Porque cobrir os problemas com dinheiro, isso não resolve nada.
1: Não dá o dinheiro.
0: Então, qual é que é o problema?
1: Então, o que é que impede ao governo de fazer uma reorganização da CIV e ficar na mesma?
0: Não, a grande questão é que nem essa é CIV, é do próprio INEM.
1: Pronto, é do próprio INEM. Então, qual é o problema em um Ministério da Saúde continuar a tutelar a questão do INEM e da CIV e não ter que passar para o OLS? Mas qual é agora pergunto eu a ti, qual é a lógica?
0: A lógica será a gestão dos meios estar mais...
1: Mas quem faz a gestão?
0: Passa a ser as OLS.
1: Mas onde é que as OLS têm competência
0: de meios financeiros...
1: Voltaste outra vez aos meios financeiros.
0: Mas então o problema é o dinheiro que se gasta.
2: E é preciso formação, porque as pessoas não vão pegar num serviço que não conhecem.
1: É a mesma coisa. Desculpa lá. É a mesma coisa que tu passares... Agora está, no assunto do dia, vamos discutir aqui antes da Praia Fluvial. É tu passares a escola agrícola e todas as escolas profissionais para a competência das câmaras municipais. Onde é que as câmaras municipais têm competência?
0: Mas isso é uma coisa completamente distinta.
1: Não!
0: Isso é uma coisa completamente distinta.
1: Onde é que os hospitais ou os OLS têm competência para fazer a gestão?
0: Sim.
1: A não ser que também tenham a parceria com os bombeiros.
0: Exato! Eles fazem.
1: Mas tu telefonas para onde? Quando ligas para...
0: Criaram uma equipa dentro da própria OLS para gerir os meios todos da
1: vez. Quando ligas para o 112... Ou ligas para os bombeiros de Mirandela, onde é que vai parar a tua chamada?
0: Sim.
1: Onde é que vai parar?
0: É ao CODU.
1: Ah, e onde é que é o CODU? Onde é que é o CODU?
0: Não importa.
1: Em Lisboa.
0: Mas isso não...
1: Em Lisboa. Aí tu vais passar para as OLS essa responsabilidade. Sim. Tens uma pessoa permanente ao telefone.
0: Claro, então é melhor agora o modelo que não funciona, em que estão a decidir.
2: Vai morrer muito mais gente, mas de facto está isso.
0: Não, em que estão a decidir para onde é que vão as ambulâncias e qual é que vai ser o funcionamento das ambulâncias a partir de Lisboa e Porto, quando não sequer vê a ambulância deste tamanho.
1: Vamos fazer uma gestão correta daquilo que é o serviço público.
3: Meus amigos,
0: claro, isso agora colabora 45 e está mal, vamos deixar não deixar andar.
1: Gestão corrente.
3: Não há nada a fazer.
0: O que se está a fazer é uma refundação do INEM.
3: Não há nada a fazer, vamos ter que esperar para perceber o que é que
0: vai acontecer. E acabar com suposições. Okay.
1: Acabas com o investimento público na saúde, podes fazer as refundações que tu quiseres. Podes fazer as alterações que tu quiseres.
0: A reorganização ou despejar dinheiro lá para cima, como de costume?
1: Não. Mas é que a reorganização
0: é que o investimento não é só o dinheiro. Pois, mas não é só.
3: Fábio, vamos terminar.
0: Mas não é só.
3: Esta não é uma suposição, esta não é uma suposição, é uma garantia. Perdemos a bandeira azul, não foi? É. Depois de 7 anos consecutivos, distinguida com o galardão da bandeira azul, este ano a Praia Fluvial, a arquiteta Albino Mendo, não consta da lista divulgada pela Associação Bandeira Azul da Europa, que atribui este símbolo de qualidade, tendo em conta o conjunto de critérios que vão desde a informação, educação ambiental, até à qualidade da água, passando também pela gestão ambiental, equipamentos de segurança e serviços. O presidente da autarquia confirmou a perda do galardão, revelando que ficou a dever-se, e passo a citar, a alteração da classificação da qualidade de água balnear de excelente para boa. Esta alteração, segundo o autarca, resultou de 2 episódios pontuais de poluição de curta duração, registados nos dias 2 e 5 de setembro do ano passado, e a que tiveram os limites ultrapassados para a prática balnear. Portanto, o autarca sublinha ainda, já agora deixe-me só dizer isto, que a situação decorre exclusivamente do cumprimento dos critérios técnicos e regulamentares aplicáveis à qualidade da água balnear e que, portanto, garante que a água está em perfeita condição para banhos. Fábio, PSD, acha que devemos manter-nos tranquilos ou não?
0: Eu vejo isto com grande preocupação, até porque recordemos que no verão passado, para além da piscina municipal estar encerrada, ainda tivemos ali um período em que a própria praia está encerrada e...
3: Foi nessa altura.
0: Pois, é assim. Numa região como a nossa, em que por vezes até estão 36 e 37 graus à noite, não termos um espaço, para além das praias fluviais nas aldeias, que são uma grande valência, e é o que salvou, no fundo, a pátria, acho que é uma preocupação, e não se garantir, para além de não se fazer obras na praia, e adotar de outro tipo de equipamentos físicos, e não só, tanto a nível da praia como no próprio rio, ainda termos essa questão da água, e andarmos com esse fantasma, esse sim pode ser um fantasma da água, que, se por resolver, isso pode gerar grandes problemas, seja a nível do turismo, seja dos próprios residentes, ou até dos estudantes que, do IPB, que aproveitam o verão, já que têm casa paga para ficar aqui por estas terras, se não tiverem uma água para mergulhar e para se divertir e tudo mais, penso que vão para outras regiões, nomeadamente o Azibo, continua com a bandeira azul. Disto, mais um ano seguido.
3: Fazendo agora aqui a analogia com o tema anterior, é claro que não é tão grave como eu vou dizer, mas também é alarmismo a mais, ou não? Tendo em conta... era isso que a Filipe ia dizer. Porque, de facto, o autarca vem dizer, diz ele que para sossegar a população e quem visitar a praia fluvial, que a qualidade da água é boa. Isso
0: espero
3: chega...
0: que sim, eu espero que sim. Eu não acredito muito nessa narrativa, até porque foi essa narrativa que foi usada para a Piscina da Maravilha e, no fundo, acabou o verão inteiro encerrada. E eu, para além disso, vejo aqui, falam-nos que a partir de 1 de junho, mas já noutros órgãos de comunicação falavam em 1 de julho, ainda não se percebeu bem e ainda não houve uma clarificação se será 1 de junho ou 1 de julho, 1 de 6 ou 1 de 7, e como é que isso, a partir desse dia, garante que a monitorização é feita e como é que ela vai ser feita? Porque a grande questão é também qual é que vai ser a operacionalidade desse mecanismo, qual é que vai ser o efeito prático. Os resultados chegam em tempo útil.
3: Aquela famosa declaração dos 15 a 15 minutos. Ter...
0: Sim, exatamente. O que é isso? Qual é que vai ser o efeito prático disso? Será recebe-o num telemóvel um qualquer dirigente ou encarregado da Câmara e depois é que parte ou recebem nos nadadores salvadores, recebem, não sei. Quem é que vai resolver? E para além disso, é esses resultados. Depois vão ter contra-análise, não vão ter contra-análise? Se a praia estiver cheia, aquilo dê um alerta por uma coisa qualquer. O que é que vai acontecer?
1: Tu estás a dizer que o dirigente sindical da questão dos helicópteros.
0: Não.
1: Estás a ter uma posição de alarmismo.
4: Completamente.
0: Não, eu estou a perguntar. Eu estou a perguntar.
4: Quem resolve entidades competentes?
0: Não, eu estou a perguntar. Eu estou a fazer perguntas. A grande questão é que é esta. Eu não vou dizer vai ser assim, vai ser assado. Porque se eu não tenho.
4: Mas tens as respostas. Quanto tempo? 15 e 15 minutos. Quem serão as entidades? Obviamente não vai ser o.
0: Não, a resposta do 15 e 15 minutos.
4: Obviamente serão entidades
0: competentes. Presidente da Câmara. Agora, não, se é outra entidade que o vai fazer e como é que o vai fazer, não sei.
1: Uma coisa é certa.
3: Então, sobre esta situação.
1: Quem não faz as análises dessa água, era aquele laboratório.
0: Isso sem dúvida.
1: Que era privado e que deu o problema que deu.
3: Ok, portanto, Jorge, mas então...
1: Ainda quero acreditar que o serviço público...
3: É razão para alarme ou devemos estar sossegados? Jorge, é razão para alarme ou devemos estar sossegados?
1: Eu, para falar nesta questão da bandeira azul...
0: Fia-te na Virgem, não corras.
1: Eu, para falar nesta questão da bandeira azul, eu sou muito franco, eu não olho por isto com o alarmismo que o meu colega...
0: Eu não vejo aqui alarmismo nenhum, eu estou a fazer perguntas.
1: Não olho por isto desta
0: forma. Será da concretização que devia ter sido essas perguntas que o seu presidente sindical devia ter feito.
1: A mim o que me preocupa...
0: E não acusações.
1: A mim o que me preocupa...
0: E alarmismos.
1: É que a validação daquilo que é, digamos, a pontuação que é entregue a Mirandela para a bandeira azul provavelmente vai acabar. Portanto, Mirandela nunca vai ter uma água excelente. E é tão simples quanto isto.
3: Mas nos últimos 7 anos teve.
1: Ah, bem, mas porque a classificação não era como é agora, não é? Portanto,
3: era
1: havia
3: igual,
1: parâmetros.
3: Era excelente.
1: Não, mas agora mudaram os parâmetros de classificação. Eu reconheço que sim. Agora, mudaram
0: então,
1: porquê?
0: O que é que mudou?
1: O que é que mudou? Mudaram os parâmetros. Porque aqui estão.
0: Em quê?
1: Então, a água de Mirandela é boa, não é excelente.
2: Então,
0: isso é a classificação. Isso é a classificação, não são parâmetros. Da avaliação.
1: Os parâmetros
0: é
1: da avaliação.
0: Isso é a avaliação,
3: sempre
0: não os parâmetros.
3: Assim,
2: nós temos que ver porque é que teve essa característica de excelente para boa.
0: Sim.
3: Porque é que baixou
0: o que é que mudou?
2: Porque é que teve essa avaliação?
1: O que é que nós temos do Rio de Mirandela a jusante?
3: Sim, está bem, mas...
0: Já estava lá.
2: Isso mesmo. Acho que
0: já estava
2: lá tudo.
0: Eu já estou a compreender onde é que quero levar a coisa. Mas já estava lá. É um problema,
1: não,
0: é verdade, mas já
1: lá.
0: Estava lá. E foi dada a bandeira azul com aquilo a funcionar.
1: Mas estava lá. E provavelmente o controle não havia com a exigência que é exigida agora. Portanto, nós teremos sempre um problema com a água, com a qualidade...
0: Análise,
1: não é com a qualidade da água,
0: mesmos.
1: Não é com a qualidade da água. É com a questão da classificação da bandeira azul. Enquanto não se resolver aquele problema que temos...
0: Mas
1: ali
0: a bandeira azul
1: na,
0: já tínhamos com a questão dos leirós.
2: Leirós.
0: Portanto, mas já lá estava.
1: Está bem, mas nós não sabemos é como é que eram feitas as descargas e como é que são feitas agora.
0: Ah,
1: e qual é o controle que está a ver?
0: Ah, agora é que chegamos lá.
1: Não, não é agora.
0: O controle que há agora. Então, e o que é que havia anteriormente? Esse é que é o grande questão.
1: Então, nós temos que ter esta percepção.
0: Não é se está lá ou não.
1: A mim não preocupa a bandeira azul. Obviamente preocupa-me perdermos a bandeira azul. O Azibe tem, e nós sabemos porque é que tem e porque é que aquela qualidade de água tem. Agora, a Mirandela, se quer lutar pela bandeira azul, tem que ter o executivo...
2: Tem que os critérios?
1: Não, não é ter os critérios, tem que ter um poder de fiscalização e exigir que se fiscalize aquilo que está nos leirós.
0: Exato.
1: E a partir daí eu acredito que a bandeira azul venha. A mim o que me deixa preocupado é se nós não conseguimos manter...
0: E
1: aquilo que aconteceu ano passado,
0: exato,
1: em que houve aquelas descargas e tivemos ali a coli, e a praia ter fechada. Porque a praia, não tendo bandeira azul, mas a água ter a qualidade normal para irmos lá tomar banho...
0: Então, e o que é que o Jorge sabe diferente que eu sei?
1: Não, não
0: é
1: sei.
0: Que eu só vejo a notícia
1: não,
0: da mesma forma.
1: Não, o problema é que...
0: Então, e como é que vai ser diferente?
1: Havendo controle...
0: Como é que vai ser esse controle?
1: O controle é fazer as análises da água.
0: Oh,
1: quando a água estiver imprópria
0: então,
1: para banho, como acontece no Algarve. Como acontece no Algarve durante na época de verão, em que há muitas praias em Albufeira que
0: e
1: ficam fechadas.
0: Um tipo
2: mas vai ficar
0: fechadas.
2: Sujeito... Os banhistas vão ficar sujeitos a estar constantemente a ser feita a monitorização da água?
0: Monitorização como?
1: Isso é uma questão interna.
0: Há contratestes?
1: Então, não há recolha das águas.
0: E depois há contratestes? Foi essas as dúvidas que eu lancei.
1: Mas quem faz a recolha das águas são empresas públicas.
0: Aí vai ser? É isso que já está fechado?
1: Então, eu acho que então como é que se faz as análises?
0: Pois, não sei, eu não sei. Eu da notícia não tenho nada disso.
1: Quem é que fez a análise da água para atribuir a qualidade boa e não os seus
0: clientes?
1: Mas isso é outra questão.
3: Filipe,
1: estamos a falar.
0: Nós só podemos basear-nos em factos.
1: Não,
0: que é aquilo que temos.
1: É que eu acredito.
3: Estes dois
1: que a Câmara Municipal.
3: Monopolizar a coisa.
1: A Câmara Municipal tem que fazer.
0: É a minha estreia.
1: Faz a monitorização.
0: Tinha muito para dizer.
1: A Câmara Municipal faz a monitorização da qualidade da água. Se ela estiver imprópria para banhos, tem que proibir a utilização. Como aconteceu ano passado.
4: Tenho a dizer relativamente a esta situação. Pronto, primeiro eu gosto de ver aqui a dualidade de critérios aqui do Fábio. Para uma coisa ter uma interpretação, para outra coisa tem uma interpretação, há pessoas que fazem alarmismos, mas isto não é nenhum alarmismo, dizer que já não temos praia sequer para dar uns banhos nem para
0: não,
4: refrescar.
0: Não, isso foi a constatação do facto daquilo que aconteceu ano
4: não
0: passado.
4: Deixa de existir praia. Não deixa de existir praia. Não... Continua a existir praia, só não temos...
0: Usar...
4: Só não temos...
0: Não é qual...
4: só não,
0: não
4: temos...
0: tem efeito prático
4: uma água com a qualidade boa, acho que já significa
0: então, para
4: tudo.
0: Isso não há o problema.
4: Simplesmente não temos bandeira azul, é verdade, e não temos bandeira azul aqui por dois casos, que foram dois casos pontuais,
0: então,
4: possivelmente foi aquilo que está registado, há um relatório, portanto...
0: Aí é que já estou a levantar suposições.
4: Alarmismos e aproveitamentos agora, políticos.
0: Sim, agora
4: também
0: sim.
4: Também fazes o teu papel, é normal como fazem.
0: Não me confundam.
4: Mas a verdade é que houve aqui, efetivamente, dois casos pontuais, possivelmente de descargas indevidas, e aqui a verdade é que temos que pensar quais são as soluções. Já está a ser aqui implementada esta instalação de um sistema controlado de massas, que serão de 15 em 15 minutos.
0: Então se calhar não inventei.
4: Não inventaste.
0: Há bocado estava a dizer...
4: 15 em 15 minutos.
0: Ah?
4: Tu é que estavas a perguntar quanto tempo será? Perguntaste, digo-te, 15 em 15 minutos.
0: Não,
4: que serão, obviamente.
0: Eu isso consegui ler.
4: Obviamente que não serão os nadadores salvadores a ter essas análises.
0: Claro, eu só obviamente perguntei serão qual é que vai ser o efeito prático. Yeah.
4: Se calhar aí há,
0: se calhar,
4: se calhar não tão bem. Mas a verdade é que temos que olhar como é que podemos resolver esta situação. Acho que estes alarmismos e aproveitamentos políticos não levam a lado nenhum, efetivamente. O espaço não deixa de existir, a água continua boa. Pode ser usado, a qualidade da água continua a ser boa. A qualidade não é má. A qualidade continua a ser boa. Pode ser um espaço usado, ser um espaço usado. Pronto, isto parece-me um alarmismo. Não sei, Fábio, não sei o que é para ti. A mim parece-me
0: parece
4: um alarmismo.
0: Não sei se parece.
4: Não, porque não parece.
0: Agora,
4: efetivamente não parece. É alarmismo, efetivamente.
2: Será que é
4: alarmismo a situação do Fábio.
2: Não, mas está em
0: relação ao quê?
4: Já dizes que já não vamos ter praia. Eu digo-te, se calhar
0: não
4: vamos ter
0: praia.
4: Não vamos ter helicóptero em 2030.
0: Não pudermos usar a praia.
4: Vamos continuar a usar a praia em 2030.
0: É igual ao litro.
4: Praia, o helicóptero não sei,
0: é
4: mas a praia continua cá, a água continua.
3: Portanto, não devemos,
4: e serão,
3: não devemos
4: e serão usadas.
3: Né?
2: Temos praia, não estou a dizer que vai dar para usar.
4: Eu não estou a dizer que não devemos estar preocupados. Eu não estou a dizer que não devemos estar preocupados. Eu estou a dizer é que devemos perceber quais são as medidas para mitigar esta situação.
0: É essa a minha pergunta.
4: E já tens a tua resposta, já te acabei de dizer, uma dessas medidas, esta implementação desse sistema de controlo, é uma dessas medidas.
0: A grande questão é o funcionamento desse sistema de controlo. Foi com
4: isso
0: que eu aprendi.
4: De análise de...
0: Sim, mas eu acho que isso é que
4: era... consigo dizer.
0: Mas eu também não.
3: Vamos ter que...
0: As perguntas que eu faço são do senso comum, não é?
4: Que se quiseres... Então, mas esse do senso comum, acho que já temos aqui...
0: Se há contratexto ou não, estando o alerta dado, o que é que vai suceder? Vão a correr para a praia a dizer às pessoas que saiam imediatamente da água? É que é isso.
4: Fábio...
0: Eu também quero acreditar que não. Mas se nada foi dito...
4: Os pais são todos excelentes,
2: não é? As bandeiras
0: são...
2: Aquelas bandeirinhas como na praia, não é? Uma laranja,
1: vermelha.
2: Vai ser esse o sistema.
4: Isto não é uma coisa.
3: Terminou? Cecília, deixa eu falar a Cecília sobre este assunto.
2: É assim, eu sobre este assunto sou sincera. Eu fui pesquisar algumas informações que saíram e o comunicado que saiu foi que o Sr. Presidente disse que tínhamos perdido a bandeira porque a água deu como boa e não excelente. Eu fui ver os critérios de perdermos a bandeira. É assim, nós não perdíamos a bandeira se a água tivesse uma classificação boa. Porquê? Porque eu fui ver o UFC, que é os valores, né, que eles dão, e nós não perderíamos a bandeira. Por isso é assim, como boa ela não é. Porque eu fui ver os critérios, tem que haver ali mais alguma informação que não seja...
0: Eu penso que é, tenho que manter... Não, eu acho que deve ser...
3: Tem que manter durante um determinado
0: excelente
3: tempo.
0: Exatamente.
2: É assim, tem que ser...
0: E basta descer uma vez, perde
2: pronto,
0: a
2: eu também fui
0: também
2: pesquisar,
0: são critérios
2: andei
0: um pouco
2: a ver, pronto. Mas? Eu assim, não vi assim bem isto muito bem especificado, mas acreditamos que terá as suas razões.
1: É complicado, não é? Sim.
2: Se vamos ter praia, é assim, a praia, de facto, como diz a Filipe, ela está lá. Se vamos usar ou não, isso vamos ver.
0: Isso
2: vamos,
0: é que é o importante.
2: Vamos ver.
0: Agora
2: temos um espaço. Temos ali um espaço. É espetacular. É o que eu digo. Mirandela tem tão boas condições para muito, para crescer. E não sei, andamos para trás.
0: É essa a minha preocupação.
2: Andamos
0: para
2: trás.
0: Mais um verão a seco.
2: Continuamos a dar passos atrás. Quando deveríamos dar passos para a frente, estamos para trás.
4: Larimismo.
2: Não é larimismo. É assim. É assim.
4: Eu aqui isto... passar um verão a seco.
2: Claro. Então, gostamos tanto de estender ali a toalha, estar ali a apanhar sol.
0: Se calhar tenho vindo aqui em 2024 e causar este alarmismo, como foi com a questão... Não, ainda tem que ser 4 anos antes, não é? Daqui para 30... Não, mais ainda. Exato, 4 anos. 26 para 30 é 4 anos. Eu tinha que ter vindo aqui há 4 anos para ano passado não termos um verão seco.
3: É que se fala, não é?
0: Claro.
1: É que tomas banho, e há muita gente que toma banho, na água a seguir ao matador do caixão, não é? E ao caixão. E nós não sabemos qual é a qualidade da água.
0: Frechas.
1: É? Estamos a falar.
0: Claro, até antes do matadouro. Até em
1: mas
0: frechas.
1: Eu estou logo a falar depois.
0: Sim, adensa ainda mais a questão.
1: Portanto, estamos a falar de pessoas que tomam lá banho. Portanto, a classificação da água nunca foi. Não tenho conhecimento.
2: Mas essas não são praias que estão monitorizadas, estão com controle.
1: Na ponte da Torre Dona chama, onde está lá a ver agora obras para a praia fluvial. Portanto, o problema, eu continuo a dizer, o problema é nós não termos. A percepção de nos sentarmos e olharmos para a questão da água de uma forma mais qualitativa. Ou seja, a classificação que nós queremos fazer da água, ou que nós politicamente podemos querer fazer da água, estamos a dar importância àquilo que provavelmente não terá mais importância. Eu ficava mais contente se não houvesse qualquer tipo de problema e nós tivéssemos infraestruturas...
0: Claro, foi isso que eu disse logo no início.
1: Pudessem dar apoio aos banhistas da Zona Verde.
0: Foi isso que eu disse logo no início. E não é só na Zona Verde, nas praias fluviais.
2: Há muita praia, isso mesmo. Já é assim, eu sempre ouvi dizer, água corrente não mata gente.
1: Agora esta... E uma proposta que a CDU fez para estas eleições autárquicas, que era uma piscina municipal na Torre Dona Chama, que não são menos que os mirandeses...
0: Sabe Deus manter esta.
1: E já deviam lá ter uma piscina municipal.
0: Sabe Deus manter esta.
3: Meus amigos e minhas amigas, temos... Ainda espaço para os mais e menos. O que é que traz, Fábio?
0: Eu os mais trago as duas feiras, a feira da cereja em Mascarenhas e a feira do morango em São Pedro Velho. E como menos trago a notícia de hoje que fomos brindados com a passagem do vereador, com o eleito do Chega, que passou para Independente, a integrar o executivo PS, porque... Para além de ser uma quebra com o eleitorado, no fundo vemos o executivo PS, que podia fazer mais e estar mais livre de amarras, vai no fundo ficar preso e completamente dependente
4: de uma pessoa independente. Não é?
3: Ah, posso-vos dizer que nos 50 anos.
0: É um
3: trabalho de pesquisa. Nos últimos 50 anos. Nos últimos 50 anos.
0: É ver o PS refém.
3: Nos últimos 50 anos.
0: Alguém.
3: Posso acrescentar,
0: aliás, o executivo.
3: Nos últimos 50 anos, ou seja, desde que há eleições autárquicas no nosso país, o Conselho de Mirandela É a terceira vez que não tem maioria. Mas é a segunda, de facto, em que há recurso a outras forças partidárias. A primeira vez com o Maximino Monteiro não se aliou a ninguém, mas só esteve no poder um ano e qualquer coisa. E a segunda vez foi em 2001.
2: Doutor Silvano.
3: Com José Silvano e que foi com Henrique Pedro do PS. Portanto, e agora repete-se a história 25 anos depois.
1: O PS está sempre na linha da frente nestas questões que o PS.
3: Não sei. Jorge Humberto, mais e menos, também envolve este tema.
2: Este tema trocou a volta,
3: eu posso,
2: então.
3: Eu posso dizer que é para os nossos ouvintes não estranharem, não trouxe este tema porque os temas são entregues antecipadamente e isto saiu a posteriori.
1: Eu não vou considerar isso o mais nem menos. Podemos fazer uma análise política sobre isso. E posso
3: só,
1: dizer aqui
3: só na quinta-feira é que é...
1: Vou dizer
3: é
1: algumas coisas sobre isso porque vou ter a oportunidade também de fazer esse comentário político, noutras esferas, mas o meu menos vai exatamente para aquilo que tem a ver com a posição do Ministro da Educação em relação às escolas profissionais. E ficar claro que aquilo que nós falávamos aqui, que era uma preocupação do PCP e da CDU, era tornar as escolas, neste caso, profissionais, incluindo aqui, obviamente, a escola profissional de Carvalhais, a EPA, em municipalizadas. Portanto, fica claro que a visão do Ministro, cada vez mais, é do Ministro e do Governo, da AD e juntamente com o CDS,
0: vamos ver quanto dinheiro ele
1: está para lá. Será cada vez mais uma visão redutora para aquilo que é a educação nacional, passando uma responsabilidade, ou tentando passar essa, e espero que a Câmara Municipal tenha atenção, essa pretensão, tentando passar para os municípios uma responsabilidade que cabe ao Governo e que, obviamente, cabe ao Ministério
3: esse
1: da...
3: Esse é o menos,
1: é isso? Esse é o menos. O comentário que eu faço exatamente a essa posição da passagem de um vereador sem pelouro do Chega, apesar a nossa colega de painel dizer que ele não é do Chega, ele continua a ser do Chega, foi eleito pelo Chega e, portanto, se houve um casting que foi mal feito pelo Chega, o problema é do Chega. Portanto, eu quero só realçar que, afinal, aquilo que nós criticamos tanto e que ouvimos falar tanto na questão das linhas vermelhas, fica claro que quando o interesse supera aquilo que tem a ver com a posição política ou partidária, fica claro que tanto o PS como o PSD são exatamente iguais.
3: Filipa.
4: Vou começar com só um comentário a estas palavras relativamente também aqui ao vereador, também não me alongando muito, dizer que, respondendo aqui à provocação das amarras, não percebo como é que pode haver amarras quando a pessoa em questão é independente. Foi eleito. É independente, é um momento, acho que não estou a dizer mentira nenhuma.
0: Isso foi um artifício jurídico para se libertar da disciplina de voto do...
4: Pronto, não precisa estar com alarmismo, já foi.
0: Exato.
4: E a verdade é que isto não foi uma escolha política, foi uma escolha administrativa, não, única e exclusivamente.
1: Eu não vou fazer essa... Por isso é que
3: sim, mas agora já...
4: É essa análise, pronto.
3: Depois trazemos o próximo programa.
4: E deixo por aqui...
0: Eu só espero que continuem a manter pontos com os outros partidos.
4: E deixo por aqui...
0: Vão ficar completamente reféns. É isto, sim. É um alarmismo. Espero não ter razão de ser.
4: Somos reféns, nota-se que é efetivamente
0: vamos
4: uma
0: ver
4: escolha
0: a partir de agora.
4: Administrativa e até plural. Falando dos mais, vou ter que falar numa atividade que eu gosto muito, que é os Jardins Nómadas. Efetivamente teve cerca de 1.200 participantes, temos aqui pessoas de todas as gerações, portanto é sempre um momento importante para a nossa cidade, uma tradição bonita, e foi bonito ver nesse dia também as ruas coloridas e floridas, com pessoas de todas as gerações, lá está.
3: Muito bem. Cecília.
2: Pronto, é assim, eu trouxe como o meu ponto positivo, pronto, mais o aniversário da Associação Humanitária dos Bombeiros Voluntários. Achei que era também algo que devíamos dar valor, porque são homens e mulheres que diariamente demonstram a sua coragem, a sua dedicação e o espírito de missão. Acho que estão de parabéns e então este é o meu ponto positivo. Referente ao meu negativo, pronto, ontem foi o 25 de maio, feriado municipal, e foi apresentado o cartaz das festas da cidade. Porém, assim, vendo o cartaz e verificando o cartaz, comparando com o de Macedo Cavaleiro, aqui o nosso vizinho, né? Acho que o nosso foi muito pobrezinho e acho que vamos está... acho que merecíamos mais.
3: Ok. Quero abordar o assunto... Chega independente
2: referente,
3: ou não?
2: Assim, eu posso falar com o caso, pronto, de... do vereador a tempo inteiro, agora Luís Saraiva.
3: Ainda não é.
2: Ainda não é, pronto. mas penso que vai dar o passo em frente. O que eu posso dizer referente a este caso, é um caso que para mim é delicado, porque era um eleito nosso. Para mim, mais ainda, que eu assumo a responsabilidade que quem escolheu o Luís Saraiva para a concelhia fui eu. Na altura estava na distrital e fui eu que o escolhi. Fui eu que o convidei para encabeçar
5: a lista.
2: Durante o percurso da lista, tivemos algumas divergências internas, quais eu me afastei da lista e deixei-o trabalhar sozinho, e eu, a partir daí, eu percebi logo que aquilo havia ali alguma ambição pessoal e não política. Mas, assim, depois de várias ameaças que nós sabemos que acontecem de alguns cabeças de lista, quando se começam a apertá-los, começa a dizer, vou desistir, vou atirar com a toalha, e a duas ou três semanas de entregarmos as listas no tribunal, assim, isso não era vantajoso. Então, eu afastei-me e deixei-o trabalhar, já com algum receio e com um aviso ao partido. Infelizmente, ao contrário do que o Luís referenciou para a comunicação social, que ele saiu por divergências da distrital e divergências do partido. Isso é falso, isso deixo aqui já esclarecido.
0: É a primeira parte.
2: Para mim,
0: a segunda.
2: É falso, e eu vou-vos dizer, assim, eu digo porque é falso, porque eu soube pela comunicação social, assim como o partido soube que ele se tinha desvinculado. É assim, ele não foi muito claro connosco, simplesmente ali a ambição acho que falou um bocadinho mais alto, está aí agora a colher os frutos daquilo que ele plantou, se vai ter futuro na política. Eu acho que não, e acho que não é vantagem para o PS. É o que eu posso dizer em relação a isso. Pronto, e depois prestar este esclarecimento mais aprofundado e mais...
3: Muito bem. E é um dos assuntos que poderemos trazer no próximo programa. Portanto, até daqui a 15 dias. Até lá. Muito obrigado.
4: Cá estaremos.
0: Obrigado. Tá.

0: Atrapalhada dos exames e a Seleção Nacional de Futebol, que veio mais cedo para casa, são os dois temas de hoje da Opinião Independente. Bem-vindos. Bem-vindo também, Alexandre Pacheco, como é habitual, cá estamos. São então hoje os dois temas, não é?
1: Sim.
0: Começamos então por essa atrapalhada dos exames, que de facto é uma autêntica atrapalhada, não é? Não há outro termo que se possa dizer, até porque já houve, enfim, muitas reações. O próprio ministro já deu entrevistas e mais que entrevistas, mas continua a não ser muito clarificador, não é? O que é que acha, Alexandre Pacheco? Estamos aqui pronto, inclusive eu já tinha dito, não é, que as famílias foram imprudentes em marcar as férias, mas pronto, vamos à opinião independente, como sempre, de Alexandre Pacheco, sobre esta matéria.
1: Independente, mas preocupada, confesso, porque se há alguma palavra que pode definir esta situação é a palavra caos, porque era pressuposto que os exames fossem uma espécie de pérola dourada que ninguém questionasse, porque o que está aqui em causa é reunir condições para, num registro de equidade, cada aluno, independentemente do local onde está, possa ser aferido e avaliado de uma forma rigorosa. Uhum. E, portanto, os exames foram sempre algo em que se mexeu pouco. Foram, as normas iam surgindo nas vésperas dos exames, com 2-3 meses de antecedência, mas especificava-se as condições em que os exames iam ser desenvolvidos, para que houvesse uma reprodução dessas condições a nível nacional, para o tal princípio da equidade não ser tocado. O que se quis fazer agora foi digitalizar todas as provas. Para além de haver exames que são feitos na sua totalidade em computador, outros são híbridos, são feitos no computador e são feitos em suporte de papel, e outros são em suporte de papel. Mas o que é um facto é que mesmo aqueles que são em suporte de papel, ou a parte que é feita em suporte de papel, tem que ser digitalizada,
0: para depois haver a correção,
1: e o professor classificador recebe a prova no seu computador, não recebe a prova em suporte de papel. Só que, agregado a isto, houve um conjunto de pormenores que tinham tudo para dar errado. É que, para cada pergunta, há uma espécie de folha de continuação. E nessa folha de continuação há um QR Code que tem que ser colocado, que é o QR Code da prova do aluno. E aquilo que está a acontecer é que há professores classificadores que não estão a receber as folhas de continuação. O que significa que o professor corrige aquela pergunta, e cada professor classificador só corrige uma pergunta, agora pode receber 100 perguntas de 100 alunos para corrigir, mas ele está a corrigir a pergunta e apercebe-se que falta ali qualquer coisa. Falta a continuação. Por isso é que o senhor ministro agora fala dos agrafadores, quer dizer, como se o problema
0: estivesse nos agrafadores.
1: De uma digitalização, o problema fosse dos agrafadores. Portanto, ou seja, tinha tudo para dar errado. E tinha tudo para dar errado.
0: Até porque já tinha dado também, não é?
1: Exatamente.
0: Ou seja, não aprendemos com os erros.
1: No exame de filosofia, que foram detectadas uma série de inconformidades e de falhas que deveriam ter sido corrigidas e que, pelos vistos, não foram corrigidas. E tudo isto foi entregue a uma empresa por ajuste direto, no valor de 7 milhões de euros. Uma empresa que tem como carteira de clientes cabeleireiras, salões, portanto, cafés. E uma pessoa pergunta, mas quem é que anda a tomar este tipo de decisões? Depois, repare, ou professores falecidos que receberam provas para corrigir. Isto é ofensivo. Há professores de geografia que receberam provas de francês para corrigir. Há falta de respostas. Há professores que estão a corrigir um determinado item e o item desaparece do computador. E há professores que só muito recentemente tiveram acesso às provas, porque iam lá todos os dias e as provas não estavam lá. As provas, os itens que teriam que corrigir, não estavam lá. Portanto, há aqui situações que são, eu diria, caem quase que no registro de irresponsabilidade.
0: E estas justificações avançadas, por exemplo, ontem na entrevista por Fernando Alexandre, Ministro da Educação.
1: Olha, eu
0: garantindo desde já que não haverá nova prorrogação, diz ele, não é?
1: Já foram anunciadas outras, já foram anunciados vários calendários e que têm vindo sempre a ser ultrapassados. E isto criou duas situações que são elas próprias muito injustas. Dizer que as famílias não podem ou não devem marcar férias para esta altura é só um argumento que talvez só por desespero é que se pode usar. Porque, como é evidente, as pessoas têm que gerir a sua vida baseadas em calendários oficiais que têm que ser confiáveis.
0: Já estavam previamente estabelecidos, não é?
1: E, por outro lado, as pessoas têm que marcar férias, então, se forem funcionários públicos, até 15 de abril. Até 15 de abril de cada ano têm que marcar as férias que vai ter no verão.
0: E de acordo com os calendários que está disponível, não é?
1: E todos os calendários indicavam que isto era perfeitamente possível. Agora, adivinha-se um horror, uma montanha de pedidos de recurso. Portanto, as pessoas não vão ter as suas provas cabalmente corrigidas. Desde logo porque faltam as tais folhas de continuidade e algumas nem se sabem onde estão. Desapareceram provas. Desapareceram provas, Nani. E onde é que vão estar essas provas agora? Que culpa tem aquele aluno de sua prova, ou seja, de parte da sua prova ter sido
0: desaparecido? Então um corrupio de
1: recursos.
0: De recursos, não é? Isso pode, obviamente, inviabilizar todos os calendários que estão estipulados agora
1: todos,
0: em termos de prazos, não é?
1: Inclusivamente, vai haver professores que vão ter, muito provavelmente, que fazer correções em agosto. Ou seja, não vão ter férias. E depois, o que é muito grave, é perante a falência de todo o modelo, de todo o sistema, o seu ministro foi ligeiro em arranjar culpados. Os professores, os diretores. E não a orgânica e as decisões que tomou, inclusive fazer a tal reforma orgânica do Ministério ao mesmo tempo que estava a fazer um processo de digitalização da avaliação externa.
0: Esta questão da prova, voltando atrás só um pouco, da questão da prova da filosofia 2025, já foi no tempo de Fernando Alexandre.
1: Foi,
0: portanto,
1: um ano.
0: Foi no mesmo
1: sim.
0: Um erro que volta a repetir.
1: E na altura, quem direito, inclusive os diretores, chamaram a atenção, aquilo era uma experiência piloto, que não devia ser generalizada enquanto não fossem corrigidas as falhas que foram detectadas. E o Sr. Ministro resolveu avançar. E sabe porquê, Nani? Porque há aqui verbas do PRR que têm que ser cativadas. Ou seja, e é bom que as pessoas percebam isto, há muito dinheiro do PRR que está a ser gasto indevidamente por aquisição de serviços ou de material que não é preciso, mas apenas para o dinheiro não ir embora.
0: Não, não ter que devolver, neste caso.
1: Não ter que devolver. O investimento que está a ser feito não é reprodutivo. Não vai trazer uma mais-valia para o país. É dinheiro que é gasto, desaparece, está a ser na justiça, na saúde,
0: sem critério. Exatamente.
1: Deixa-me só terminar a frase. Na saúde, na educação e na justiça, está a ser gasto dinheiro para aquisição de material de segunda categoria para substituir material da primeira categoria, com um ano de duração. Ou seja, estou a substituir equipamentos que estão perfeitamente a funcionar por outros novos que são piores em termos de características, de qualidade, de preço, em relação aos que já estavam.
0: Portanto, por isso, simplesmente, para que esse dinheiro
1: não seja devolvido.
0: Ok.
1: E, portanto, isto está uma enorme confusão. Eu sei que os meus colegas estavam em reunião quarta-feira à tarde com o Sr. Ministro e não estavam a conseguir entrar na reunião. A reunião já ia a meio, em termos da sua duração prevista, e eles não estavam a conseguir entrar. Portanto, ou seja, toda a orgânica informática do Ministério está a ser testada até o limite e está a cair.
0: Portanto, não acredita que aquela o dia 17 de julho seja definitivamente
1: não,
0: o dia em que serão colocados?
1: Não acredito. Aliás, os calendários das escolas

0: a pedir a anulação do Zidane.
1: Portanto, todo este imbróglio, não sabe como é que vai acabar.
0: Há aqui um enorme imbróglio
1: que... Há pouco falou nos seus colegas, provavelmente. Sim. Há aqui também recentes declarações do presidente da Associação dos Agrupamentos de Escolas, que é o Filinto Lima, não é? Que já tinha lançado um desafio há dois dias, hoje voltou a reiterar esse desafio para que o próprio primeiro-ministro viesse a público falar sobre o assunto, que não tem falado, não é?
0: Não tem falado. O seu ministro, que tem um currículo prémio, como alguém diz, tem tido uma enorme... E a mais ridícula foi, em plena televisão, dizer que o Ministério iria, pensar numa forma de ressarcir as famílias em relação às despesas feitas. Isto é completamente impossível.
1: Claro. Como é que vai terminar?
0: Ninguém, isto não vai pagar as férias a ninguém. Mas como é que isto é dito com uma pessoa que é um docente universitário, que tem uma experiência na área da educação, mas que, pelos vistos, não entende a orgânica do Ministério que tutela? É evidente que isto não é possível fazer, nem estas, nem outras coisas. Agora, numa altura em que afastou, e nós dissemos isto na altura aqui, a reforma do Ministério da Educação errada, no tempo errado. Às vezes é melhor não fazer reforma nenhuma e resolver os problemas do que vir com uma grande reforma que vai criar problemas. Não resolvo os que tenho e vou criar outros. Mas, repare, as pessoas que estavam com competência no Ministério desapareceram, saíram. A DGE, extinta. DGAI, extinta. Digeste Nacional, extinta. IAV, extinto. Foi tudo extinto. E criou-se uma macroestrutura chamada Educa. Mas só que não são lá as pessoas que estavam nas outras. Isto tem tudo para dar errado e não sei se
1: vai ficar... Portanto, acha que isto poderá ter consequências políticas também para o próprio Ministro da Educação ou não?
0: Para o Ministro, sim. Aliás, a FENPROF ontem terá já pedido a demissão, mas isso também não é grande novidade.
1: Claro, claro.
0: Mas eu nem sei se é essa a solução, tenho dúvidas. Eu gostaria que fosse encontrada uma solução orgânica e funcional e estrutural para isto.
1: Para que
0: no próximo ano não estejamos de novo a falar sobre este assunto.
1: Muito bem. Outro tema tem sido o tema badalado nos últimos dias, que é a questão do Campeonato do Mundo, que para Portugal terminou, não é? Infelizmente acabou nos oitavos de final. Como é que vê a prestação da nossa seleção, Alexandre Pacheco?
0: Vamos tentar falar disto sem emoção. Sem emoção. Não, isto, eu acho que, das duas uma, ou todos nós temos uma ideia mítica sobre a qualidade dos futebolistas portugueses.
1: Sim, porque andamos sempre a dizer que esta geração tinha que ser campeã,
0: sempre uma
1: não é?
0: Geração de ouro e vamos ser campeões. E, portanto, estamos com expectativas para além
1: sempre
0: daquilo
1: elevadas, não é?
0: Que é uma análise rigorosa da realidade. Ou então há aqui um problema de estrutura e de organização e de equipa de treinadores que não está a conseguir tirar o potencial todo do jogador.
1: Cada jogador.
0: Porque eu posso ter grandes jogadores e não consigo formar uma equipa.
1: Acha que foi o que aconteceu?
0: E acho que... penso que foi isso que aconteceu. Ou seja, Portugal jogou sempre mal. Portugal não merecia ter a vitória no jogo contra a Croácia. Portanto, passamos já a jogar mal. Não houve nenhum jogo que tenha sido um bom jogo, nem sequer os jogos de preparação. Portanto, a equipa joga mal. E especialmente há jogadores que parece que não sabem o que é que têm que fazer dentro do campo. As lateralizações contínuas, os passos para trás. Não há passos de ruptura. Não há um jogo urdido de forma que a equipa esteja em progressão. Há opções de jogadores que são sempre as mesmas. E a tragédia é que Portugal entra sempre com 10 e tem que jogar para o 11º que não está lá. Isto para mim é complicado, com todo o respeito.
1: Mas depois há o tal, exatamente, há o
0: com
1: tal
0: todo
1: peso,
0: respeito,
1: peso da marca de Cristiano Ronaldo, não é?
0: Mas,
1: que nos campos onde Portugal jogou, por norma há quem diga que 50% das pessoas que vestiam camisolas de Portugal nem sequer eram portugueses, mas vestiam camisolas de Cristiano Ronaldo.
0: Mas desde duas uma, se eu quero ir ver um jogo de futebol para um estádio, se eu quero ganhar dinheiro, vou a um casino.
1: Uhum.
0: Eu acho que temos que distinguir aqui um bocadinho aquilo que é um jogo daquilo que é uma máquina de fazer dinheiro. Eu não tenho, eu tenho o máximo de respeito para com o Cristiano Ronaldo enquanto um jogador que deu muito a Portugal. Tem 1.000 e 1 recordes.
1: Portanto, mas devia
0: que,
1: saber sair do tempo exato, é isso?
0: Exatamente. Como eu já disse aqui uma vez, para ele entrar na seleção, alguém saiu.

0: Ou alguém não entrou.
1: Ou alguém não entrou. E agora estamos na altura de fazer... Agora, o Portugal não pode jogar com 10. E os 10, sempre a tentar passar a bola para alguém que depois não sabe o que é que... Ou não está lá, ou chega atrasado. Para além disso, há aqui uma outra coisa que era, se calhar, importante medir. Qual é a influência do Cristiano, não enquanto jogador, mas enquanto imagem, na própria estruturação do jogo? A imagem do Cristiano ajuda Portugal a ganhar os jogos. Não estou a dizer ganhar dinheiro, a ganhar os jogos.
0: Sim, ganhar mesmo.
1: Não é esse o objetivo. Quando Portugal entra num torneio, é ganhar dinheiro ou é ganhar os jogos, ir às fases finais e ir ser campeão europeu ou ser campeão do mundo? Até que ponto a primeira vertente, a vertente do dinheiro, não está a prejudicar Portugal para atingir esses objetivos?
0: E obviamente que ficou aqui mais uma vez implícito que o próprio selecionador, o treinador, nunca teve coragem, nunca ousou fazer aqui a tal mexida que se, enfim, toda a gente que
1: não,
0: se solicitava, não é?
1: Sou, mas eu,
0: nunca teve
1: mim,
0: coragem para o fazer, não é?
1: Para mim, eu não sou, como sabes, especialista de futebol, gosto de futebol e,
0: claro,
1: e falo apenas enquanto cidadão comum. Mas para mim, o meio campo, o tal meio campo maravilhoso de Portugal, para mim é uma enorme confusão. Eles estão ali a passar a bola uns para os outros, como se estivessem na praia.
0: Para o lado e para trás, não é?
1: Eu não percebo, não percebo o meio campo de Portugal. E, portanto, como acho que o objetivo de um jogo é um espetáculo, não é? É um espetáculo. E o objetivo é marcar golos, ou pelo menos não sofrer. Eu acho que Portugal tem um registro de mediocridade em termos de qualidade de jogo. Se calhar, se quisermos jogar a toques e a passes de cabeça, do joelho, aí somos muito bons. Mas o futebol não é isso. Uhum. O futebol espetáculo, jogo, é diferente de um malabarismo de circo. E, portanto, eu acho que a seleção tem que se pensar nisto de forma objetiva. Eu acho que os jornalistas já estão quase a criar-se facções pró isto, contra aquilo, pró Roberto,
0: sim,
1: pró Jesus.
0: E antes de contratarem a quem quer que seja, já está quase que assegurado que é o Jorge Jesus, não é?
1: Porque é que não conseguimos ser objetivos? Ser objetivos. O que é que correu mal? O que é preciso mudar? E que objetivos nós temos? Em 2030 vamos ser
0: co-organizadores, não é?
1: Co-organizadores
0: com Espanha e Marrocos.
1: Do Mundial, não é? Seria bom que até lá conseguíssemos resolver isto.
0: Seria importante. Bom, a frase da semana tem a ver com o livro, Alexandre Pacheco?
1: A frase da semana tem a ver com o livro.
0: O livro chama-se Para os Caminhantes Tudo é Caminho, de José de Tolentino Mendonça.
1: É bom no verão regressarmos a casa, tirarmos as coisas velhas da mochila, pormos lá coisas novas e prepararmos o futuro, não é? O José Tolentino Mendonça é uma das vozes, eu já disse isso aqui uma vez, é uma das vozes mais lúcidas da Igreja, e preocupa-se muito com algumas coisas que vão acontecendo no mundo, a falta de solidariedade, a pressa excessiva que nos está a impedir de pensar em muitas coisas. Veja o que aconteceu. Você perguntava-me outro dia, acha que a questão do Irão está resolvida? E veja o que está a acontecer hoje.
0: Agora já se diz que amanhã volta a atacar o Irão, não é?
1: O petróleo já está a subir de novo. E, portanto, todos estes joguinhos de bastidores políticos, ele fala disto também no sentido em que nós temos que perceber bem qual é o nosso papel e o que é que andamos aqui a fazer e, portanto, criticar quando temos que criticar. Mas ele fala, como ele é muito lido, fala de muitos outros autores e fala de do Samuel Beckett, que é um grande dramaturgo, que disse isto uma vez: tenta outra vez, fracassa outra vez, fracassa melhor. Ou seja, esta ideia de que somos incompletos e que devemos sempre querer melhorar um bocadinho mais é uma frase que eu acho que fica bem no verão e fica bem em qualquer sessão do ano,
0: não é?
1: E por isso é bom que agora reorganizemos a nossa mochila, porque acho que vamos ter aí no futuro algumas batalhas complicadas, porque o mundo não está fácil.
0: Uhum. E ele chama a atenção disso, não é?
1: Ele fala disso e diz que de tanto mudarmos e de tanto mudarmos tão depressa, estamos a deixar de nos reconhecermos como pessoas, como seres humanos. E isso é muito mau.
0: Fica então essa sugestão literária desta semana da Opinião Independente. Obrigado, Alexandre Pacheco. Até para a semana.
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2: 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Letra A. Aleatório. É um adjetivo sujeito ao acaso, contingente, casual, fortuito. Na matemática, é o qualificativo dado ao resultado dependente de um acontecimento futuro e imprevisível. Assim, na matemática, uma função aleatória é aquela cujos valores, num determinado ponto, variam segundo uma lei da probabilidade. Encontra-se, deste modo, no cálculo das probabilidades para tudo o que depende do acaso, no sentido matemático do termo. A teoria das funções aleatórias aplica-se nas operações de marketing e nas sondagens de opinião, em que se reduz o erro aleatório aumentando o número de tiragens. 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Letra C. Caçuleta. Nome feminino. Pequena caçola. Cadinho para recolher a prata e o ouro. Cápsula de matéria fulminante nas armas de percussão. Fuzil de espingarda antiga. Pequeno vaso onde se queimam perfumes. E no Brasil, medalha que as mulheres trazem ao pescoço. Uma espécie de berloque. Cacologia, nome feminino, em linguística, é construção ou locução viciosa. Solecismo. Cacometria, nome feminino, erro de medição.

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C. Letra C. Caixa preta. Na aeronáutica, um conjunto de equipamento para registro de voo instalado por imposição legal nos aviões a jato acima de determinado tamanho. Destina-se a fornecer elementos em ordem a obter maior segurança e maior conforto, bem como assegurar informações e dados em caso de acidente. Caixotim, nome masculino, em tipografia, cada uma das divisões da caixa tipográfica. 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C. Letra C. Castorina. Nome feminino. Pano de lã fino e sedoso. Na química, é o princípio amargo proveniente do castório. Castório. Adjetivo e nome masculino. Diz-se de ou líquido ou substância.

0: Para que não haja obras ilegais, para que haja maior rigor, haja responsabilidade dos técnicos e se possa construir mais rápido.
1: Em Macedo Cavaleiros, esta sessão contou com a presença de 90 técnicos. As aldeias dos municípios da Comunidade Intermunicipal das Terras de Trás-os-Montes vão passar a contar com uma nova rede de transporte público a partir de 3 de agosto. O serviço pretende responder à falta de ligações regulares em localidades mais pequenas e isoladas. O projeto representa um investimento de cerca de 5 milhões de euros ao longo de 4 anos e abrange os concelhos de Alfândega da Fé, Bragança, Macedo Cavaleiros, Mirandela, Mugadouro, Miranda do Douro, Vinhais, Vimioso e Vila Flor. Segundo o presidente da CIM Terras de Trás-os-Montes, Pedro Lima, a iniciativa surge para colmatar falhas históricas na oferta de transportes públicos no interior do país.
2: Foi, de facto, mais uma questão de abandono, não é? Do Estado Central em relação aos seus cidadãos, principalmente aqueles das periferias e do chamado interior português. E aqui, os municípios delegaram na comunidade intermunicipal para, tanto ganhar escala e ser a entidade de transporte, tanto com tutela sobre os transportes, para conseguir dar uma solução integrada dentro do território da CIM que satisfizesse as necessidades de ligações das suas populações. Portanto, sim, este transporte já é muito parado, este projeto já é muito parado e finalmente entrará em funcionamento.
1: O novo modelo combina carreiras regulares com um sistema flexível de transporte a pedido, destinado sobretudo às aldeias sem cobertura de transporte público.
2: A satisfação dos municípios e a satisfação principalmente das suas necessidades será feita com transportes que vão desde o regular, com horários determinados para ligação de certos territórios, até ao flexível, portanto, o chamado transporte a pedido para aldeias com menos habitantes e onde os transportes serão coordenados consoante as necessidades das populações locais para satisfazer, portanto, as necessidades do dia a dia.
1: Pedro Lima explica que o transporte a pedido permitirá adaptar as deslocações às necessidades dos habitantes, facilitando o acesso a serviços essenciais.
2: É um transporte a pedido, portanto, quando é um transporte regular, as pessoas por vezes têm dificuldade em coordenar as suas atividades para que esse transporte regular satisfaça as suas necessidades. Dou um exemplo: se tiverem uma consulta num dia de semana em que não há transporte regular, as pessoas vão ter que recorrer a um prestador de serviços, nomeadamente um táxi. Havendo o transporte a pedido, as pessoas podem, com a devida antecedência, colocar esse pedido, normalmente através dos presentes juntos. Eu penso que aqui os autarcas de proximidade vão ter um papel muito importante para realmente ajudar a que as pessoas usufruam deste serviço, mas também que ele seja coordenado na medida do possível. E portanto, este é um exemplo bastante simples. E com este transporte a pedido, as pessoas podem, de certa forma, cumprir com as suas necessidades de uma forma mais fácil, não é?
1: A primeira fase de adaptação, até 13 de setembro, terá utilização gratuita. A partir de 14 de setembro, com o início do novo ano letivo, entram em vigor os horários escolares das linhas municipais e intermunicipais, bem como o serviço de transporte a pedido, completando assim a implementação da nova operação.

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1: O colapso do regime. É corrente ouvir-se dizer que com os dinheiros vindos da comunidade, agora União Europeia, Portugal poderia estar a nível da Irlanda, do Luxemburgo ou da Suíça, que são os primeiros no quadro europeu, e não a disputar o lugar dos últimos, lado a lado com a Grécia ou a Hungria. Não só no que se refere ao produto interno bruto per capita, porque também no que toca aos mais significativos indicadores políticos, económicos e sociais, a situação não é animadora. Assim se compreende o desencanto da maioria dos portugueses. Situação reforçada pelas polémicas que envolvem o atual governo, ainda que seja de elementar justiça lembrar os três liderados por António Costa, o primeiro uma coligação com o Bloco de Esquerda, o Partido Comunista e o PEV, e o terceiro de maioria absoluta e em que os escândalos foram vários e graves. Não podem ser esquecidos, portanto, os antecedentes das crises que hoje assombram o governo Luís Montenegro, em particular a do Ministério da Educação, em que o titular está a ser publicamente crucificado, apesar de se tratar de uma personalidade de reconhecida competência, honestidade e dedicação à causa pública. Mas, sobretudo, a crise que graça da administração interna, marcada negativamente pela ascensão a ministro do então diretor da Polícia Judiciária, cargo para o qual havia sido nomeado por António Costa. Passagem que foi amplamente gabada por partidos, comentadores e conhecidas personalidades de esquerda e da direita também, o que não deixa de ser surpreendente. Sobretudo porque a Polícia Judiciária, não sendo uma polícia política, não deixa de ser uma polícia dos usos e dos costumes que ofendem a lei, de que sobressai a corrupção e que a classe política tem tendência a mascarar e a esconder, com a esquerda em particular, a silenciar. Factos que os chamados populistas aproveitam a seu favor, denunciando-os ruidosamente. Ainda bem que alguém o faz. Sintomas que fazem temer o colapso do regime. Henrique António Pedro.
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6: Acidente de trabalho em Mascarenhas causou esta manhã um ferido grave. A vítima, de 41 anos, foi helitransportada para o Hospital de São João, no Porto. Um homem de 41 anos ficou gravemente ferido esta manhã após cair do telhado de uma habitação em Mascarenhas, no concelho de Mirandela, e foi helitransportado para o Hospital de São João, no Porto, confirmou o comandante dos bombeiros voluntários de Mirandela, Luís Soares. O operário da construção civil estaria a realizar trabalhos quando, por razões desconhecidas, caiu. O alerta aconteceu às 7h36. Quando a equipa dos bombeiros chegou ao local, a vítima encontrava-se em paragem cardiorrespiratória, tendo sido efetuadas manobras de reanimação até à chegada da equipa de helicóptero do INEM, sediada em Macedo Cavaleiros, acrescenta o comandante. A vítima apresentava um traumatismo craniano grave e foi evacuada para o Hospital de São João, no Porto. No local estiveram 6 operacionais com apoio de 2 viaturas e uma patrulha da GNR que tomou conta da ocorrência. As câmaras municipais têm cada vez menos recursos técnicos na área da arquitetura. A preocupação foi manifestada esta segunda-feira pelo presidente da Ordem dos Arquitetos, Avelino Oliveira, em Macedo Cavaleiros, durante uma sessão de esclarecimento que decorreu no Centro Cultural. Avelino Oliveira sublinha que a carreira na administração local já não é tão aliciante, uma vez que as remunerações são mais baixas que no setor privado. A agravar a situação, os jovens arquitetos também não estão a fixar-se em zonas do interior, preferindo o litoral.
7: Há uma falta de mão de obra, de recursos técnicos qualificados e, portanto, está-se a exigir cada vez mais às câmaras e responsabilidade na fiscalização, etc., quando elas não têm recursos humanos para o fazer, e isso é uma preocupação. Nós temos que valorizar as carreiras dos técnicos, não há dúvida. Aos valores que estamos a pagar, a capacidade de atração dos técnicos de um arquiteto para vir trabalhar para uma Câmara Municipal em Trás-os-Montes é baixa. É baixa porque a oferta nos centros urbanos, etc., nos grandes ateliês, é melhor, é maior e é muito mais forte. E, portanto, o Estado tem que olhar para esta situação, porque senão não vai conseguir resolver o problema da habitação em Portugal.
8: Ou seja, como é que pode resolver esta questão?
7: Portanto, é fácil, criando uma carreira especial dos arquitetos da administração pública, tal como fez agora com os médicos dentistas.
6: A sessão de esclarecimento teve um enfoque no regime jurídico da urbanização e da edificação, o novo diploma que entra em vigor no dia 3 de agosto. Entre as várias novidades está o facto de os requerentes passarem a poder contar com o título urbanístico desde o primeiro dia e haverá uma redução dos prazos, como explica o presidente da Ordem dos Arquitetos.
7: Nós viemos aqui junto dos membros, e nomeadamente a Macedo Cavaleiros, para informar quais é que são as principais alterações do regulamento que trata dos procedimentos. Quando a gente mete um projeto numa Câmara, existem uma série de procedimentos que são definidos pela legislação. E essa legislação mudou no sentido de beneficiar como é que nós construímos as nossas cidades, como é que vamos melhorar a habitação e como é que vamos diminuir esses prazos que têm sido muito longos e que toda a gente se queixa. E, portanto, nós aqui viemos contribuir sobre quais é que são as questões mais problemáticas, onde é que os técnicos têm que ter mais cautela, quais é que vão ser as principais alterações e como é que nós podemos usar essa legislação de forma que ela venha a ser mais eficaz e que possa contribuir para a população, termos os projetos mais rapidamente aprovados, também que as entidades públicas o façam de determinada maneira.
6: Na prática, haverá uma agilização da comunicação prévia com a redução de etapas administrativas e a simplificação dos processos. Para Avelino Oliveira, o novo diploma trará benefícios, mas também desafios.
7: Vamos ver, assim, tem benefícios e tem desafios e obstáculos, não é? Aquilo que nós vamos fazer aqui numa linguagem muito entre técnicos é tentar minorar os obstáculos e aproveitar os desafios para que seja o melhor possível, para que os técnicos sejam capazes de fazer arquitetura de qualidade. Portanto, nós aqui queremos que, em termos de ordem dos arquitetos, um técnico de Macedo Cavaleiros, em Bragança, em Chaves, etc., tem que estar ao mesmo nível, com as mesmas capacidades que o técnico de outra parte do país e com o mesmo nível de informação, e por isso é que estas sessões são tão importantes, mas acho que nós temos excelentes arquitetos em todo o país.
6: Esta foi a 12ª sessão promovida pela Ordem dos Arquitetos a nível nacional, abrangendo cerca de 2.500 arquitetos e técnicos especializados. Estas ações no terreno assumem uma dimensão muito importante, sublinha Avelino Oliveira.
7: Levamos daqui, desde logo, a esta uniformização entre os técnicos que estão nas câmaras e os técnicos que estão nos ateliês, percebem quais é que são os entendimentos e percebem quais é que são as questões críticas e, portanto, estão com a mesma linguagem. E, portanto, não há aquela coisa de um técnico de um lado e um técnico do outro. Isso não acontece. Por outro lado, também estão todos a perceber quais é que são as principais novidades e como é que vão ter a atuar, que é para servirem os seus clientes, não estarem a perder tempo e não estarem a perder meses de trabalho porque instruíram mal o processo. Nós estamos a otimizar a forma de reação e de instrução de todos estes procedimentos para que haja licenciamento, para que não haja obras ilegais, para que haja maior rigor, haja responsabilidade dos técnicos e se possa construir mais rápido.
6: Em Macedo Cavaleiros, esta sessão contou com a presença de

0: Mirandela, Mugadouro, Miranda do Douro, Vinhais, Vimioso e Vila Flor. Segundo o presidente da CIM Terras Trás-os-Montes, Pedro Lima, a iniciativa surge para colmatar falhas históricas na oferta de transportes públicos no interior do país.
1: Foi, de facto, mais uma questão de abandono, não é? Do Estado Central em relação aos seus cidadãos, principalmente aqueles da periferias e do chamado interior português. E aqui os municípios delegaram na comunidade intermunicipal para, portanto, ganhar escala e ser a entidade de transporte, portanto, com tutela sobre os transportes, para conseguir dar uma solução integrada dentro do território da CIM que satisfizer as necessidades de ligações das suas populações. Portanto, sim, este transporte já é muito parado, este projeto já é muito parado e finalmente entrará em funcionamento.
0: O novo modelo combina carreiras regulares com um sistema flexível de transporte a pedido, destinado sobretudo às aldeias sem cobertura de transporte público.
1: A satisfação dos municípios e a satisfação principalmente das suas necessidades será feita com transportes que vão desde o regular, com horários determinados para ligação de certos territórios, até ao flexível, portanto, o chamado transporte a pedido, para aldeias com menos habitantes e onde os transportes serão coordenados consoante as necessidades das populações locais, para satisfazer, portanto, as necessidades do dia a dia.
0: Pedro Lima explica que o transporte a pedido permitirá adaptar as deslocações às necessidades dos habitantes, facilitando o acesso a serviços essenciais.
1: É um transporte a pedido, portanto, quando é um transporte regular, as pessoas, por vezes, têm dificuldade em coordenar as suas atividades para que esse transporte regular se adapte às suas necessidades. Dou um exemplo, se tiverem uma consulta num dia de semana em que não há transporte regular, as pessoas vão ter que recorrer a um prestador de serviços, nomeadamente um táxi. Havendo o transporte a pedido, as pessoas podem, com a devida antecedência, colocar esse pedido normalmente através dos presentes juntos. Eu penso que aqui os autarcas de proximidade vão ter um papel muito importante para realmente ajudar a que as pessoas usufruam deste serviço, mas também que ele seja coordenado na medida do possível. E portanto, este é um exemplo bastante simples. E com este transporte a pedido, as pessoas podem, de certa forma, cumprir com as suas necessidades de uma forma mais fácil. Não é?
0: A primeira fase de adaptação, até 13 de setembro, terá utilização gratuita. A partir de 14 de setembro, com o início do novo ano letivo, entram em vigor os horários escolares das linhas municipais e intermunicipais, bem como o serviço de transporte a pedido, completando assim a implementação da nova operação.

0: 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Agenda Cultural de Mirandela. Integrada nas festas da cidade e de Nossa Senhora do Amparo, decorre até quinta-feira o torneio de voleibol de praia. A prova decorre diariamente a partir das 18 horas no Parque Doutor José Gama. Junte a sua equipe e venha viver momentos de competição, espírito de equipa e muita diversão à beira-rio. A participação é gratuita, mas mediante inscrição obrigatória. A Estação das Artes em Mirandela recebe a exposição Primeira Paragem, da artista Susana Cereja, com curadoria de Cláudia Santos Melo. Dando continuidade ao percurso iniciado com a Casa de Partida, esta exposição convida o público a embarcar numa viagem onde a arte têxtil, a memória e o território se entrelaçam através da tapeçaria, em ponto de arraiolos, reinterpretada numa linguagem contemporânea. Susana Cereja explora temas como a feminilidade, a identidade, a comunidade e a relação entre o ser humano e a paisagem. Inspirada no simbolismo da ferrovia e no ato de tecer, Primeira Paragem reúne obras que invocam um encontro, a partilha e a transformação. Entre criações inéditas e trabalhos anteriores, a artista estabelece um diálogo com o património, as lendas e as memórias de Mirandela, revelando o têxtil como uma poderosa forma de contar histórias e criar ligações entre pessoas, lugares e gerações. A exposição já pode ser vista na Estação das Artes em Mirandela. E até domingo estão as festas da cidade de Mirandela e de Nossa Senhora do Amparo. Mais um ano com um programa repleto de música, tradição, cultura e animação para todas as idades. Grandes concertos, marchas luminosas, fogo de artifício, espetáculos piromusicais, DJs, folclore, atividades religiosas e muitos momentos de convívio esperam por si numa celebração que junta gerações e enche a cidade de alegria. Artistas como Herman José, Dilaz, Afonso do Brás, Bia Cabos, Kim Barreiros, João Pedro Paes, Kiko Isrot e Kings, entre muitos outros. Há motivos de sobra para viver cada dia desta grande festa. Os espetáculos são todos gratuitos. Traga a família, reúna os amigos e venha sentir a hospitalidade, a tradição e a energia que fazem das festas de Mirandela um dos maiores eventos da região. Mirandela está em festa até domingo. Fica por aqui hoje esta edição de Passos do Conselho, um conselho de Mirandela. Programa de conteúdos da responsabilidade do município de Mirandela.
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1: Um homem de 41 anos ficou gravemente ferido esta manhã num acidente de trabalho após cair do telhado de uma habitação em Mascarenhas, no concelho de Mirandela. Foi heli-transportado para o Hospital de São João, no Porto. O novo diploma do regime jurídico da urbanização e da edificação vai entrar em vigor no dia 3 de agosto. Entre as várias novidades está o facto dos requerentes passarem a poder contar com o título urbanístico desde o primeiro dia e uma redução de prazos. Macedo Cavaleiros acolheu uma sessão de esclarecimento por parte da Ordem dos Arquitetos. É também a partir de 3 de agosto que as aldeias que integram os municípios da Cime, Terras de Trás-os-Montes, exceto Bragança, vão passar a contar com uma nova rede de transporte público. Numa primeira fase experimental, até 13 de setembro, o serviço será gratuito.
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1: Um homem de 41 anos ficou gravemente ferido esta manhã após cair do telhado de uma habitação em Mascarenhas, no concelho de Mirandela, e foi heli-transportado para o Hospital de São João, no Porto, confirmou o comandante dos bombeiros voluntários de Mirandela, Luís Soares. O operário da construção civil estaria a realizar trabalhos quando, por razões desconhecidas, caiu. O alerta aconteceu às 7h36. Quando a equipa dos bombeiros chegou ao local, a vítima encontrava-se em paragem cardiorrespiratória, tendo sido efetuadas manobras de reanimação até à chegada da equipa de helicóptero do INEM, sediada em Macedo Cavaleiros, acrescenta o comandante. A vítima apresentava um traumatismo craniano grave e foi evacuada para o Hospital de São João, no Porto. No local estiveram 6 operacionais com apoio de 2 viaturas e uma patrulha da GNR que tomou conta da ocorrência. A Polícia Judiciária revela ter detido em flagrante uma mulher de 43 anos por fortes indícios da prática do crime de tráfico de estupefacientes agravados no passado dia 25 de julho no estabelecimento prisional de Bragança. Segundo a PJ, a mulher foi detida durante a visita ao companheiro, recluso naquele estabelecimento prisional, quando ali tentava introduzir uma substância suspeita que se apurou, após teste pericial, tratar-se de resina de cannabis. A mulher, agora detida, e o companheiro foram presentes à autoridade judiciária para primeiro interrogatório judicial, tendo a mulher ficado sujeita a termo de identidade e residência e ambos estão proibidos de contactar entre si. A PJ adianta, na nota publicada no seu site oficial da internet, que prossegue a investigação visando o integral esclarecimento dos factos, o apuramento da eventual responsabilidade criminal de outros intervenientes e a adoção das medidas necessárias à prevenção e repressão da introdução de produtos estupefacientes em estabelecimentos prisionais, sendo o inquérito titulado pelo Ministério Público de Bragança. Já está em fase de resolução o incêndio que deflagrou ontem em Deilão, no concelho de Bragança, após cerca de 6 horas de combate. As condições meteorológicas e o comportamento do fogo dificultaram as operações, como explica o comandante dos bombeiros de Bragança, Carlos Martins.
3: As principais dificuldades são as características desta altura do ano, ou seja, o calor intenso, a umidade baixa dos combustíveis, uma elevada carga de combustível naquela zona e um incêndio com comportamento extremo em Pinhal, ou seja, Pinhal arder pelas copas. Também há que salientar que uma das vantagens foi a rede primária daquela zona estar limpa, estar intervencionada, e foi através da rede primária que conseguimos garantir os acessos para as frentes de fogo e controlar aquele incêndio.
1: O comandante refere que a existência de uma rede primária de gestão de combustível foi determinante para controlar o incêndio, que consumiu cerca de 50 hectares de floresta, sem causar danos em habitações ou em outras infraestruturas. Apesar do incêndio estar em fase de resolução, mantém-se a vigilância no terreno.
3: Estão meios no local do incêndio, estão 58 bombeiros e sapadores florestais, apoiados com 19 viaturas e estão naquela fase de vigilância. Como hoje sabemos que vai ser um dia de muito calor, corremos o risco de que haja algum reacendimento ou reativação em alguma zona. Por isso que estes meios permanecem no local para logo conseguirem debelar, caso aconteça, essas tais reativações ou reacendimentos.
1: Carlos Martins deixa ainda um apelo para que sejam evitados trabalhos agrícolas durante os períodos de maior calor.
3: As pessoas têm que se convencer de uma vez por todas que com estas condições atmosféricas, com as condições do combustível, é muito perigoso fazer trabalhos agrícolas nesta altura. Se puderem adiar esses trabalhos para uma altura mais fresca, com mais umidade, será o ideal, porque podem provocar um incêndio, pode ser um grande incêndio. Estão reunidas todas as condições para que qualquer ponto de ignição se transforme num grande incêndio.
1: A origem do incêndio continua sob investigação. As câmaras municipais têm cada vez menos recursos técnicos na área da arquitetura. A preocupação foi manifestada esta segunda-feira pelo presidente da Ordem dos Arquitetos, Avelino Oliveira, em Macedo Cavaleiros, durante uma sessão de esclarecimento que decorreu no Centro Cultural. Avelino Oliveira sublinha que a carreira na administração local já não é tão aliciante, uma vez que as remunerações são mais baixas que no setor privado. A agravar a situação, os jovens arquitetos também não estão a fixar-se em zonas do interior, preferindo o litoral.
4: Há uma falta de mão de obra, de recursos técnicos qualificados e, portanto, está-se a exigir cada vez mais às câmaras e responsabilidade na fiscalização, etc., quando elas não têm recursos humanos para o fazer, e isso é uma preocupação. Nós temos que valorizar as carreiras dos técnicos, não há dúvida. Aos valores que estamos a pagar, a capacidade de atração dos técnicos de um arquiteto para vir trabalhar para uma Câmara Municipal em Trás-os-Montes é baixa. É baixa porque a oferta nos centros urbanos, etc., nos grandes ateliês, é melhor, é maior e é muito mais forte. E, portanto, o Estado tem que olhar para esta situação, porque senão não vai conseguir resolver o problema da habitação em Portugal.
5: Ou seja, como é que pode resolver esta questão? Portanto,
4: Ah, é fácil, é criando uma carreira especial dos arquitetos da administração pública, tal como fez agora com os médicos dentistas.
1: A sessão de esclarecimento teve um enfoque no regime jurídico da urbanização e da edificação, o novo diploma que entra em vigor no dia 3 de agosto. Entre as várias novidades está o facto de os requerentes passarem a poder contar com o título urbanístico desde o primeiro dia e haverá uma redução dos prazos, como explica o presidente da Ordem dos Arquitetos.
4: Nós viemos aqui junto dos membros, e nomeadamente a Macedo Cavaleiros, para informar quais é que são as principais alterações do regulamento que trata dos procedimentos. Quando a gente mete um projeto numa câmara, existem uma série de procedimentos que são definidos pela legislação. E essa legislação mudou no sentido de beneficiar como é que nós construímos as nossas cidades, como é que vamos melhorar a habitação e como é que vamos diminuir esses prazos que têm sido muito longos e que toda a gente se queixa. E, portanto, nós aqui viemos contribuir sobre quais é que são as questões mais problemáticas, onde é que os técnicos têm que ter mais cautela, quais é que vão ser as principais alterações e como é que nós podemos usar essa legislação de forma que ela venha a ser mais eficaz e que possa contribuir para a população, termos os projetos mais rapidamente aprovados, também que as entidades públicas o façam de determinada maneira.
1: Na prática, haverá uma agilização da comunicação prévia, com a redução de etapas administrativas e a simplificação dos processos. Para Avelino Oliveira, o novo diploma trará benefícios, mas também desafios.
4: Vamos ver, assim, tem benefícios e tem desafios e obstáculos, não é? Aquilo que nós vamos fazer aqui numa linguagem muito entre técnicos é tentar minorar os obstáculos e aproveitar os desafios para que seja o melhor possível, para que os técnicos sejam capazes de fazer arquitetura de qualidade. Portanto, nós aqui queremos que, em termos de ordem dos arquitetos, um técnico de Macedo Cavaleiros, em Bragança, em Chaves, etc., tem que estar ao mesmo nível, com as mesmas capacidades que o técnico de outra parte do país e com o mesmo nível de informação, e por isso é que estas sessões são tão importantes, mas acho que nós temos excelentes arquitetos em todo o país.
1: Esta foi a 12ª sessão promovida pela Ordem dos Arquitetos a nível nacional, abrangendo cerca de 2.500 arquitetos e técnicos especializados. Estas ações no terreno assumem uma dimensão muito importante, sublinha Avelino Oliveira.
4: Levamos aqui, desde logo, a esta uniformização entre os técnicos que estão nas câmaras e os técnicos que estão nos ateliês, percebem quais é que são os entendimentos e percebem quais é que são as questões críticas e, portanto, estão com a mesma linguagem. E, portanto, não há aquela coisa de um técnico de um lado e um técnico do outro. Isso não acontece. Por outro lado, também estão todos a perceber quais é que são as principais novidades e como é que vão ter a atuar, que é para servirem os seus clientes, não estarem a perder tempo e não estarem a perder meses de trabalho porque instruíram mal o processo. Nós estamos a otimizar a forma de reação e de instrução de todos estes procedimentos para que haja licenciamento, para que não haja obras ilegais, para que haja maior rigor, haja responsabilidade dos técnicos e se possa construir mais rápido.
1: Em Macedo Cavaleiros, esta sessão contou com a presença de 90 técnicos. As aldeias dos municípios da Comunidade Intermunicipal das Terras de Trás-os-Montes vão passar a contar com uma nova rede de transporte público a partir de 3 de agosto. O serviço pretende responder à falta de ligações regulares em localidades mais pequenas e isoladas. O projeto representa um investimento de cerca de 5 milhões de euros ao longo de 4 anos e abrange os concelhos de Alfândega da Fé, Bragança, Macedo Cavaleiros, Mirandela, Mugadouro, Miranda do Douro, Vinhais, Vimioso e Vila Flor. Segundo o presidente da CIM Terras de Trás-os-Montes, Pedro Lima, a iniciativa surge para colmatar falhas históricas na oferta de transportes públicos no interior do país.
6: foi, de facto, mais uma questão de abandono, não é? Do Estado Central em relação aos seus cidadãos, principalmente aqueles da periferias e do chamado interior português. E aqui os municípios delegaram na comunidade intermunicipal para, portanto, ganhar escala e ser a entidade de transporte, portanto, com tutela sobre os transportes, para conseguir dar uma solução integrada dentro do território da CIM que satisfizesse as necessidades de ligações das suas populações. Portanto, sim, este transporte já é muito grave, este projeto já é muito grave e finalmente entrará em funcionamento.
1: O novo modelo combina carreiras regulares com um sistema flexível de transporte a pedido, destinado sobretudo às aldeias sem cobertura de transporte público.
6: A satisfação dos municípios e a satisfação principalmente das suas necessidades será feita com transportes que vão desde o regular, com horários determinados para ligação de certos territórios, até ao flexível, portanto, chamado transporte a pedido, para aldeias com menos habitantes e onde os transportes serão coordenados consoante as necessidades das populações locais para satisfazer, portanto, as necessidades do dia a dia.
1: Pedro Lima explica que o transporte a pedido permitirá adaptar as deslocações às necessidades dos habitantes, facilitando o acesso a serviços essenciais.
6: É um transporte a pedido, portanto, quando é um transporte regular, as pessoas, por vezes, têm dificuldade em coordenar as suas atividades para que esse transporte regular se adapte às suas necessidades. Dou um exemplo, se tiverem uma consulta num dia de semana em que não há transporte regular, as pessoas vão ter que recorrer a um prestador de serviços, nomeadamente um táxi. Havendo o transporte a pedido, as pessoas podem, com a devida antecedência, colocar esse pedido, normalmente através dos presidentes juntos. Eu penso que aqui os autarcas de proximidade vão ter um papel muito importante para realmente ajudar a que as pessoas usufruam deste serviço, mas também que ele seja coordenado na medida do possível. E, portanto, este é um exemplo bastante simples. E com este transporte a pedido, as pessoas podem, de certa forma, cumprir com as suas necessidades de uma forma mais fácil, não é?
1: A primeira fase de adaptação, até 13 de setembro, terá utilização gratuita. A partir de 14 de setembro, com o início do novo ano letivo, entram em vigor os horários escolares das linhas municipais e intermunicipais, bem como o serviço de transporte a pedido, completando assim a implementação da nova operação. O Campeonato Mundial Universitário de Orientação está a decorrer em Vila Real até ao próximo sábado. Diogo Brás, presidente da Federação Académica do Desporto Universitário, diz que a competição leva à Vila Real 300 atletas de 30 países em 5 dias de competição intensa.
7: Teremos cerca de 5 dias de competição intensa, ou seja, iremos fazer diferentes tipos de competição, com trajetos mais direcionados para a vertente urban, envolvendo a cidade, envolvendo espaços míticos, históricos do centro da cidade, mas também com uma componente mais técnica, digamos assim, onde os atletas irão também ter a oportunidade de ir ao terreno, digamos assim, na floresta e aproveitar e competir nesses mesmos locais. Portanto, acabam por ser aqui duas dualidades, diferentes setores de atividade que efetivamente vão trazer aqui bastante dinamismo à cidade em si, uma vez que estamos a falar de só de estudantes atletas, à volta de 300 estudantes atletas, mais agentes esportivos, diria que estamos aqui perante uma operação à volta de meio milhar de agentes esportivos. Portanto, acaba por ser uma mais-valia para nós, para o desporto universitário e para Portugal em si.
1: A competição integra 4 disciplinas, 3 de caráter citadino e uma e meia florestal, destacando o património natural e desportivo da região. Eduarda Fernandes, presidente da Associação Académica da UTAD, mostra-se agradada com o facto deste ser o primeiro evento mundial de desporto universitário que Vila Real recebe.
8: Sim, claramente. Aliás, foi a Associação Académica, juntamente com a FADU, que o ano passado fizeram a candidatura para recebermos o evento cá em Vila Real. Na altura foi o vice-presidente do desporto, Diogo Gomes, que agora também está na direção agora também da FADU. Na altura, vice-presidente do desporto da UTAD foi defender a candidatura à Suíça, candidatura da qual podemos ver aqui bons resultados, ganhamos e estamos então a receber o Mundial de Orientação cá em Vila Real. Enche-nos de orgulho, é o primeiro Mundial de Desporto Universitário que a cidade recebe. E ao estar também fazer parte disso é um motivo de grande orgulho e grande felicidade. Agora, estes dias, temos estado mais a trabalhar enquanto organização, a receber os atletas, a organizar também os comitês, juntamente com os voluntários e com a FADU, e é algo que nos enche muita felicidade, sim.
1: José Claudino, vice-presidente da Câmara de Vila Real, refere que esta é uma oportunidade de divulgar o concelho.
9: Sim, e de facto para nós é muito bom, porque damos a conhecer o nosso concelho, a nossa região e mostramos aquilo que temos de melhor. Não só a cidade, a nossa gente, a nossa história, mas sobretudo a nossa biodiversidade, o nosso rural, digamos assim, que também é muito interessante e que importa demonstrar para todo mundo aquilo que temos de qualidade.
1: O Campeonato Mundial Universitário de Orientação 2026 é um marco do desporto universitário internacional, colocando Vila Real em destaque nas competições académicas e projetando a cidade, valorizando o concelho. Trata-se de um desporto onde o atleta tem como objetivo percorrer uma determinada distância em terreno desconhecido, tendo como obrigação passar por determinados pontos selecionados no terreno, chamados de pontos de controlo e descritos no mapa distribuído a cada concorrente. É utilizada uma bússola, sendo proibido o uso de equipamentos eletrónicos de GPS. Os tempos gastos para percorrer o trajeto são em função das capacidades físicas dos participantes, da leitura de mapas e da rapidez para se orientar, utilizando técnicas estabelecidas como das suas capacidades de adaptação ao terreno e da escolha correta dos itinerários. No fecho desta edição, retomo um dos temas que vai marcando a atualidade, o novo diploma do regime jurídico da urbanização e edificação. Vai entrar em vigor no dia 3 de agosto. Em várias sessões de esclarecimento pelo país, por parte da Ordem dos Arquitetos, já foram reveladas algumas das novidades. Uma dessas sessões aconteceu esta segunda-feira em Macedo Cavaleiros.
4: Quando a gente mete um projeto numa Câmara, existem uma série de procedimentos que são definidos pela legislação. E essa legislação mudou no sentido de beneficiar como é que nós construímos as nossas cidades, como é que vamos melhorar a habitação e como é que vamos diminuir esses prazos que têm sido muito longos e que toda a gente se queixa. E, portanto, nós aqui viemos contribuir sobre quais é que são as questões mais problemáticas, onde é que os técnicos têm que ter mais cautela, quais é que vão ser as principais alterações e como é que nós podemos usar essa legislação de forma que ela venha a ser mais eficaz e que possa contribuir para a população, termos projetos mais rapidamente aprovados.
1: Declarações de Avelino Oliveira, o presidente da Ordem dos Arquitetos.
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4: Uma hora.
5: Boa tarde, minha gente! Liga aí, fica.

Caracaté FM, muito boa tarde, 13 horas e 3 minutos. Discos pedidos estão no ar, 278-200-600, 278-200-601. Só a partir de agora, minha gente, só a partir de agora. E antes de avançarmos com os discos pedidos, temos aí uma música, a Roseira Enxertada do Zé Amaro, que vem do amigo Júlio para o seu grande amigo Américo das Lagoas. A música está pronta.

0: pela primeira desta edição de Discos Pedidos de terça-feira. Vamos saber quem está do outro lado. Boa tarde.
1: Boa tarde.
0: Dona Adélia, boa tarde. Viva, qual é a música?
1: A música é Miraculosa. Olha, já da Isabel Silvestre. Já tenho aqui o que posso aqui a saber de manhã. A festa daqui de Carabelas é dia... É dia 7, dia 8 e dia 9.
0: Pronto, é já no próximo, deste fim de semana que vem, 8. Uhum. Muito bem. Então, qual é que é a música? Qual é a música que me pediu?
1: Miraculosa, Rainha dos Céus, que é Isabel Silvestre.
0: Ok, para quem é que vai?
1: Vai para todos vocês aí da Rádio Terra Quente FM. Vai para toda a minha família em geral, não esquecendo ninguém. E uma boa tarde para quem está a ouvir e até amanhã, se os quiserem.
0: Muito obrigado. Beijinho para a sua mãe também. Muito obrigado e até amanhã, Dona Adélia. Mais uma participação. Boa tarde.
2: Boa tarde,
0: Dona Adélia. Oh, viva, como está, Dona Lourdes? Ora, viva. Qual é a música que quer ouvir, minha amiga?
2: Uma do Canário.
0: Do Canário, muito bem. E para quem é que vai a música?
2: Vai para si, vai para a sua senhora, vai para o seu filho, vai para os seus pais, para os seus sogros, vai para o Zé de Ferragatão, para a mulher e para os filhos também, vai para a Dona Gina, para o marido, para os filhos, para a netinha, para a nora também, e vai para o Zé de Zeixo, um beijinho para ele, e para a Dona Fernanda também, para ela, um beijinho para ela. Ou vai para toda a gente que eu costumo falar, um beijinho para ti até amanhã.
0: Muito obrigado, beijinho grande para si também, até amanhã, Dona Lourdes.
2: Até amanhã, se
0: muito obrigado, muito obrigado.

0: Muito bem, 13 horas e 17 minutos. Em frente, mais uma participação. Boa tarde.
1: Boa tarde, José.
0: Boa tarde, dona nossa amiga Duzinda. Boa tarde desde há pouco, Duzinda. Como está?
1: Desde manhã.
0: É verdade, tudo bem, não é?
1: Já o conheço agora.
0: Agora sim, agora já nos conhecemos. Muito bem.
1: É verdade.
0: Foi um gosto conhecê-la, Duzinda. Foi um gosto conhecê-la pessoalmente.
1: Nem sabia que se ia encontrar ali nem nada.
0: Pois, exatamente. Está a ver, às vezes, olha. Combinamos tantas vezes aqui na rádio e nunca conseguimos. E hoje,
1: é
0: sem
1: verdade,
0: querer.
1: Mas hoje consegui.
0: É verdade. Muito bem, muito bem. Então, Duzinda, a música é Inovação 3, Mirandela, não é?
1: Sim.
0: Para quem vai?
1: Vai para mim, para a minha Amélia. Para o Tozé, um grande beijinho para o Tozé. Para o seu filho, para a sua esposa e para a sua mãe, para os seus sogros. Um beijinho para a sua mãe, para a sua sogra. E para o Tozé, para o seu filho e para a sua esposa. E para o Firmino, para o meu marido, as mulheres para ele, para a Paiã Sarena, para o seu doutor e para a senhora Sónia, e para a dona doutora Sofia. E para o Firmino da Sobreira, e para o senhor Fernando Palorca, para ele, para a mãe, para a esposa, para a Nazaré. E para o senhor Zé dos Eixos, e para o senhor Milker e o senhor Freitas, para eles. E para Lindo Rio, para o Fernando Ribeiro e para a esposa também, uma boa tarde para ele. Um beijinho deles.
0: Muito bem, a Duzinda.
1: Está tudo.
0: Muito obrigado, um beijinho grande e um beijinho à Amelinha também.
1: Está bem, Tozé.
0: Até amanhã.
1: Já
0: conheci, também.
1: Conhecemos as duas.
0: É verdade, muito bem, beijinho grande.
1: Beijinho para Tozé também.
0: Muito obrigado. Mais uma participação, boa tarde.
2: Boa tarde, Sr. Tozé.
0: Boa tarde, Sr. Zé.
2: Está boa de manhã?
0: Tudo bem, meu amigo, tudo bem. Qual é a música?
2: Olha, a música pode ser uma do autozone. Não quero nem aqui, está uma das garotas que ele canta bem.
0: Certo, pronto. Então, e para quem é que vai? Vamos saber.
2: Olha, passa pronta, para o Sérgio, para a Sandolinda, para a Sorejinha, para o São Zé e para a Cláudia. Vai para o meu primo mais dos pássaros, vai para o Freitinhas, para o Zé Manuel Sonsões, para o Panolino, para a Fadina, para a Isabel, para a Manuel Perigoto, para o Lucinho das Sonsões, para o Sr. Fernando Cabreiro, para o Sr. Amirte, para o Sr. Raul, para o Marco da Sobreira, para o pai e para a mãe e para a filhada, e para o Sr. Raul, e para o João Pascoal. Aqui para o meu primo Marcelino, para o Sr. Américo e para o Paulo, que está aqui para a rua, para ele, e para o Paulo Quintela e para a senhora dele, e para o Luís Ferreiro, para o Carlos Pires, para o Luís Amoreto, para a Tatiana e para o Tiago. Olha, e para o senhor, e até amanhã, obrigado.
0: Muito bem, e para esse senhor também está aí a repetir, está aí, está bom, ora, então vá, até amanhã, até amanhã. Vamos à música, para já, Inovação 3.

0: Muito bem, Elton John e este Candle in the Wind. E nós vamos em frente. Mais alguém que está do outro lado. Muito boa tarde.
1: Boa tarde, tudo bem?
0: Ora, boa tarde, Lucinda. Viva.
1: Tudo bem.
0: Está bem, pronto. Melhor ainda. E qual é a música?
1: Vamos ouvir uma Fátima até rasgar a sol. Dançar até rasgar a sol.
0: E para quem é que vai?
1: Vai para vocês todos os dias da Rádio Terra Quente, vai para o José, para toda a família, vai aqui para o Zé Manuel e para os pais, vai para o Zé dos Reis, vai para o Sr. Freitas e família, vai para o Sr. Fernando da Porca, vai para a Padaria Barreira, para toda a equipa, vai para mim, para a filhota e para todos os ouvintes e participantes, e para todos um beijinho, bom almoço e até amanhã.
0: Muito obrigado, beijinho grande também e até amanhã, um abraço grande para Sucens.
1: Obrigado, igualmente, e para Mirandela.
0: Muito obrigado. Bem quente que isto está. Ui, ui, ui, ui. Boa tarde.
2: Boa tarde, Tadé.
0: Olha o nosso Marco. Oh, Marco, meu amigo, como é que estás?
2: Está tudo bem contigo?
0: Eu estou bem. Estou bem, felizmente. E os teus pais, como é que estão?
2: Também, está tudo bem. Estão aqui de
0: casa. Pronto, um abraço grande para eles. Já tenho saudades de falar com o tio Firmino.
2: Eu qualquer dia já te ligo.
0: Já tem aqui 4 ou 5 queijos para pagar. Atenção. Ah, pois, tem que ser, pois. Ah, pois. Então, Marco, qual é a música que queres ouvir, meu amigo?
2: Vamos ouvir aí uma do Quinta do Vil.
0: Quinta do Vil, boa escolha, boa escolha. Para quem é que vai?
2: Olha, vai para a Dona Lucinda de Sessões, vai para o Sr. Freitas, vai para o amigo Fernando Palorca, vai para o Zé Grilo, parece um Rio Leijo, ele. Vai para o João Pascoal, vai para o Tia Milca, de família, e para a netinha dele, que tem lá a netinha ao pé dele. E vai para o Mário dos Passos, e vai para todos os amigos pastores e pastoras, e para ti um grande abraço.
0: Pois muito bem, meu amigo, um abraço grande para ti também.
2: Um
0: olha, vais estudar um bocadinho, não?
2: Ah, se Deus quiser, mas está muito calor, rapaz.
0: Pois está, pois está. E o pior ainda está para vir, 42 lá por volta das 4h30, 5 horas.
2: Oh, estou-me lixado.
0: É verdade, mas pronto, é o que temos.
2: É a vida.
0: Um abraço grande.
2: Um abraço.
0: Muito obrigado, muito obrigado.

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0: Ora, muito bem, música dos Quinta do Bilo. Vamos em frente, mais uma participação. Vamos saber quem está do outro lado. Boa tarde.
1: Boa tarde.
0: Boa tarde, Amílcar. Então, já fez aqui uma pausa agora para falar comigo.
1: Foi, acabamos de almoçar, tive aqui a família.
0: Ah, mas então ainda não começou a estudar, pois não?
1: Pois não, mas agora já desapareceram todos, eu vou já para lá direitinho.
0: Qual é a música, Amílcar?
1: O Ruizinho de Penacova, aí da Lisboa.
0: Coitado do rapaz. Que infeliz ideia dele ir a Lisboa. Mas pronto, o pai bem o avisou, não é?
1: Acontece a muitos.
0: O pai bem o avisou e ele pronto, enfim...
1: Então. Não quis ouvir o conselho.
0: Pois não. Meu amigo, a música para quem vai?
1: Para toda a gente que eu costumo falar, para todos os amigos fanecas. Um abraço aí para o Marco, que eu ouvi agora também, para a família, para o Fernando e família, para toda a gente, para o Zé Grilo, e para todos em geral, não se posso estar a falar muito, que é preciso estudar.
0: Pronto, então vá. Bons estudos,
1: até
0: meu amigo.
1: Até amanhã.
0: Isso mesmo. Abraço e para casa, até amanhã.
1: Amanhã.
0: Muito obrigado. Mais uma participação. Viva, boa tarde.
2: Boa tarde.
0: Boa tarde. Olha, na Tércia e às garrafas.
2: É, não é?
0: É, eu sei. Estou a ouvir, pelo menos.
2: Ah, pois está.
0: E então, na Tércia, está sozinha?
2: Não, estou com o comadre.
0: Ah, Maria José está aí hoje. Ah, muito bem. Sim, senhora.
2: Está.
0: E então, vamos lá saber qual é que é a música que querem ouvir hoje.
2: Daniel Saraiva.
0: Bom rapaz.
2: É, não é?
0: Mas qual? Uma qualquer?
2: Uma qualquer.
0: Pronto, ontem ouvimos o Daniel Saraiva quando ele foi para a tropa. Agora vamos ouvir quando ele sai, que via todo contente, pois.
2: Ah, pois é, essa mesmo.
0: Pronto, então e para quem vai? Vamos saber. Para quem? Para quem?
2: Olha, para o meu marido e para quem é que anda na cortiça e para quem é que anda na vinha. Mas, e para vocês aí?
0: Muito bem, Natércia. Beijinho grande então para as duas. Aí para a comadre também. E até amanhã.
2: Até amanhã. E um beijinho também
0: para vocês. Muito obrigado. Até amanhã.

0: Ora, muito bem, estamos a 13 minutos das 2 da tarde. Vamos falar com mais alguém que está do outro lado. Ora, viva!
1: Ora, viva, boa tarde!
0: Olha o nosso Fernando! Boa tarde, Fernando! Como é que vai?
1: Tudo bom?
0: Eu estou bem, felizmente.
1: Estamos bem.
0: Pronto.
1: Amanhã não tinha internet, não ouvi.
0: Não conseguiu, não é? Pronto, mas tem agora.
1: Não ouvi nada. Hoje não ouvi nem a minha irmã telefonou-me perguntar se eu disse eu, nós é que não tínhamos internet.
0: Pois, exato. Sim, mas nós estivemos cá, nós estivemos cá.
1: Lá ao lado dava para a sobreira, o Marco disse que apanhava. Aqui não apanhava, nem a minha irmã.
0: E então, meu amigo, vamos ouvir uma música de quem?
1: Do Chico da Tina, Vícios.
0: Certo, para quem é que vai a música?
1: Olha, vai para mim, vai para ti, vai para a minha família toda, vai para a Lucinda e família, vai para o Zé Grilo, vai para o João Sota, para o Amílcar, que estudo bem, que eu também vou estudar deste lado, e vamos fazer uma redação cada um, vamos ver qual é que está mais bonita. que é para depois fazermos exames.
0: Claro. Aproximam-se, eles aproximam-se agora, os exames.
1: E vai para os sofreitas também, que se mantenham bem com os estudos. Vai para o Mário Solidade, vai para toda a gente que eu costumo a falar, para quem escuta a rádio, para quem participa. Um abraço para toda a gente e até amanhã. E para ti, outro abraço.
0: Muito obrigado. Atenção, Fernando, porque eu recebi agora uma mensagem do nosso amigo Marco e ele diz: eu vou ganhar. Agora não digo mais nada.
1: Não sei se ganha. Ele dorme menos um bocadinho, que ele sai mais cedo.
0: Muito bem, veja. Um abraço grande e um beijinho à sua esposa, tudo de bom.
1: Que faça a redação bem feita, que eu logo quero ver como é que é a redação.
0: Pois quero copiar, não vale a pena.
1: Pois.
0: Abraço grande e até amanhã, Fernando.
1: Obrigado.
0: Muito obrigado.

0: Ora, muito bem, estamos então no final desta edição. Eu regresso amanhã para a edição de meio da semana. Fiquem bem. Não se esqueçam, a temperatura hoje vai subir e muito, aliás, já está. Mas 4h30, 5 horas é o pico. É verdade, 42 graus. É mesmo o tempo de Miranda.
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1: Manobras ABC até ao Z. Dicionário enciclopédico. Letra C. Caçuleta. Nome feminino. Pequena caçula. Cadinho para recozer a prata e o ouro. Cápsula de matéria fulminante nas armas de percussão. Fuzil de espingarda antiga. Pequeno vaso onde se queimam perfumes. E no Brasil, medalha que as mulheres trazem ao pescoço. Uma espécie de breloque. Cacologia, nome feminino, em linguística, é construção ou locução viciosa. Solecismo. Cacometria, nome feminino, erro de medição.
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5: Estamos outra vez à conversa, como é hábito semanalmente aqui pela Terra Quente FM. Bom dia, professor Pedro Beato, seja bem-vindo. Há uma semana terminámos a nossa conversa com uma capela e a descrição de umas imagens que por lá apareceram.
6: Sim, estávamos
5: em Macedinho. E sobre os detalhes dessas imagens, guardámo-los para este programa, como ficou de resto prometido. É isto,
6: professor? Sensivelmente, porque simplesmente eu vou depois também fazer um desvio, porque entre as duas imagens que foram objeto da conversa entre as pessoas da aldeia essas imagens eram um quadro e uma imagem. Portanto, a imagem era Santa Maria Madalena, porque estava exatamente no local onde se deve colocar o horário da igreja, que é do lado do Evangelho. Não é? Portanto, do lado esquerdo, quem olha, tem lá de facto a imagem, Santa Maria. Mas depois punha-se a discussão se era ou não Santa Maria Madalena. Porque, iconograficamente, a Santa Maria Madalena tem regras, tem uma história, e essa história vai passando para a iconografia, para os atributos. E através da iconografia e dos atributos, normalmente nós conhecemos a imagem. Acontece que naquela imagem não é assim tão claro. A iconografia e os atributos que tem, que a imagem tem, também está muito ausente deles, não nos leva a depreender que será a Santa Maria.
5: Desde logo essas conclusões.
6: No entanto, a outra imagem é um quadro. E o quadro é muito, muito interessante, porque é um quadro que eu vou deixar para o fim do programa, se tiver tempo. Porque gostava de falar agora deste conceito da Maria Madalena. Porque a Santa Maria Madalena é uma imagem que está que nos aparece em Mirandela, não é? Que nos aparece em Mirandela em alguns locais com alguma visibilidade. Eu estou a falar, por exemplo, Vila Boa, e fazem a festa em julho. portanto, nesta época.
5: Por
6: agora,
5: estes
6: não é?
5: Dias, sim.
6: Pronto, pois, no dia 20 e tal de julho, não é? Portanto, 25, às vezes menos, 23, 22, por aí. Mas, portanto, Vila Boa tem, de facto, o Orago é Santa Maria Madalena. Portanto, o Orago da Igreja. Mas se nós formos para Alvites, também temos lá a festa de Santa Maria Madalena e também temos lá a Santa Maria Madalena. E depois temos também em Chelas, a capela, temos Santa Maria Madalena. Ora bem, eu gostava de passar um bocadinho para a Santa Maria Madalena por causa de um determinado texto que li. Porque uma das coisas que nós deveríamos normalmente compreender é que a Santa Maria Madalena está na imaginação do nosso povo, no coletivo do nosso povo, aparece como uma imagem ligada ao pecado, portanto, é pecadora, penitente e arrependida. Estas três palavras...
5: Mas é a imagem que temos, por exemplo, naquela... Enfim, olha, na altura da Páscoa, não é? Da imagem da Maria Madalena, sim, que foi purificar os pecados por aí fora, não é?
6: Porque a Maria Madalena também esteve na Paixão.
5: Exatamente.
6: Em todos os momentos, ela na Paixão está muito presente. E depois tem algumas características que são muito, muito importantes. Mas este problema da Santa Maria Madalena acaba por ser interessante porque temos aqui uma identidade, que nós atribuímos uma identidade à Santa Maria Madalena, que é esta dela ser, de certo modo, pecadora, penitente e arrependida. Uhum. Mas não é assim. Não é assim. A Santa Maria Madalena tem uma história. Tem uma história que, quando nós fazemos a confusão da identidade, começa logo com aquilo que foi dito sobre esta santa no século III. Portanto, isto é no Ocidente, porque se nós formos para o Oriente e se formos para o mundo ortodoxo, eles não fazem esta confusão.
5: Esta leitura, se calhar
6: eles
5: já têm
6: uma leitura, sim, um bocado diferente de nós. Mas nós, no Ocidente, é que fazemos esta leitura, que é, ela é muito representada no Ocidente, quer como uma pecadora penitente, não é? Pecadora penitente, não é? Também temos isto aqui, há um certo conceito de adúltera e desse género de coisas. No entanto, a Maria Madalena, que os historiadores vão falando ao longo do tempo, são três Marias. São três Marias. Portanto, nós temos uma... E há uma certa confusão de identidade relacionada exatamente por causa destas três Marias. E as três Marias são a Maria, que é uma irmã de Marta e de Lázaro, outra é a pecadora que ungiu Jesus na casa de Simão, o fariseu. Portanto, quando nós estamos a falar de que é um judeu que vai convidar Jesus para lá ir jantar a casa, onde aparece interagindo uma mulher de má reputação, não é? Daqui... E depois há a Maria Madalena, de quem Jesus expulsou os sete demónios. O número, quando nós falamos em, por exemplo, sete demónios, o demónios é mal, é uma espécie de exorcismo, não é? É um mal que está lá dentro e é preciso tirá-lo. Quando falamos em sete, demónios, nós estamos a falar sete significa o total, a totalidade. Portanto, é um número de... significa a quantidade total e, portanto, quer dizer que o mal é muito denso, muito difícil, muito complicado,
5: muito
6: preciso resolver este problema, não é? Portanto, esta confusão...

0: está no Evangelho de Lucas, são todas a mesma pessoa. Portanto, acaba-se com a confusão. Estas três Marias são a mesma pessoa. Mas, e depois, isto vai continuar, agora, no Vaticano II, o Vaticano II, que nós sabemos, dá origem a uma série de documentos. E sai um documento em 69 que diz que vai reparar, porque este conceito continua sempre presente, que vai reparar este conceito e vai-lhe tirar o epíteto, o nome de pecadora. Portanto, pecadora deixa de existir a partir do Vaticano II. Ela não era uma mulher pecadora. Pronto, e fica assim. Ora bem, quando... isto é muito interessante porque quando nós... Qual é o passo que se vai dar? Então, relativamente à Maria Madalena, qual é a importância que esta santa vai ter na Igreja, não é? Quando ela, portanto, em julho, não é? Quando é comemorado? O dia é o 22 de julho, mas as festas nem sempre são...
1: Varia consoante o calendário, não é?
0: E é certo.
1: Por fim de semana.
0: Exatamente, sim. Exatamente. Portanto, o dia de Santa Maria de Madalena, não é? Depois, normalmente liga-se o Evangelho de São João, no qual a Maria Madalena aparece já, não com este problema da pecadora, da penitente arrependida, mas já, por causa do Vaticano II, aparece como, vai aparecer com uma importância muito significativa, que é, e também por causa do Evangelho de São João, vai aparecer como, uma importância, como a primeira testemunha da ressurreição. Portanto, tem aqui um aumento de dignidade e de qualidade, porque, e Cristo confere-lhe uma tarefa muito importante, que é de anunciar aos apóstolos, quer dizer, Cristo vai, ela é a primeira pessoa a ver Cristo quando Cristo ressuscitado. Uhum. É a primeira pessoa a ver. Ela foi lá e o sepulcro estava vazio. Ela depois é a primeira pessoa a ver. E então, ela vai ter a tarefa de anunciar esta boa nova, não é? De que Cristo ressuscitou aos discípulos é aos apóstolos, não é? Isto é engraçado porque apóstolo quer dizer enviado. Ora, se Cristo a vai enviar, está a fazer dela um apóstolo. Isto é, ela passa a ter também um certo sentido de apóstolo. E tem este sentido porque vai passar a estar ligada a um modelo de fé e a um amor fiel. Veja, isto é...
1: Portanto, o conceito ao longo do tempo foi-se...
0: Foi evoluindo.
1: Ele próprio adulterando, não é?
0: Exatamente.
1: O tempo.
0: Até que chegámos a este. Mas mesmo chegámos a este ponto, que é um ponto que, de facto, a Maria Madalena aparece como uma mensageira. Quer dizer, também como um... Entre os apóstolos, não é?
1: Claro.
0: Isto é muito interessante. Isto é muito interessante porque temos aqui a Maria Madalena a tornar-se um modelo extraordinário de fé e de amor fiel. E pronto, este é um aspecto muito importante do conceito. Mas, não há dúvida nenhuma que o imaginário coletivo continua, apesar de toda esta evolução, o imaginário coletivo continua. E eu queria passar para... continuar, e agora, sair de Macedinho, aliás, Maria Madalena, eu falei por causa de Macedinho, depois estou a fazer esta evolução para criar um contexto da confusão da identidade e chegar, de facto, a uma nova...
1: A tal imagem que, de facto, lá está.
0: Exatamente.
1: Não é?
0: Que passa a ser. E que é referida, normalmente, no dia da Santa Maria Madalena, que é o dia 22 de julho. Agora, repare, eu estava a ler estas coisas interessantes, porque quando eu estou a ler qualquer imagem, ou a pensar em qualquer imagem, ou qualquer igreja, ou qualquer figura de Cristo, ou qualquer figura de Nossa Senhora, eu vou sempre passar para o Conselho de Mirandela. Porque há sempre uma igreja ou uma capela...
1: Há vários exemplos, não é? Onde podemos encontrar.
0: Pode ser Orago, isto é, pode ser o nome da igreja, pode estar num altar, ou pode estar, inclusivamente, uma imagem posta na igreja, ou num dos retábulos quaisquer. E veja que, por exemplo, estou a falar de datas do século XVIII. Século XVIII, veja. Portanto, o século XVIII é 1700... Eu estou a falar no ano de 1727. E dos Avidagos, porque também tem lá a festa da Santa Maria Madalena. E veja. E leio este texto. Fala de um arcediago. Um arcediago. Ora bem, um arcediago que vai ter uma importância significativa em 1727, em Alvites.

0: Em 1727, há um acontecimento muito curioso, que é um arcediago que vai ter uma atitude relativamente às pinturas da igreja. E veja, e diz ele assim: o arcediago, ora bem, o que é um arcediago? Hoje já não existem os arcediagos, porque um arcediago é uma pessoa que antigamente era-lhe confiada a administração dos bens da igreja. Eu tinha uma responsabilidade dos bens da igreja. E fazia até visitas anuais às paróquias e reunia, inclusivamente, periodicamente, com os sacerdotes. Portanto, isto era um arcediago. Então, depois, o que é que aconteceu com o tempo? Aconteceu que criaram-se, que a igreja vai ter a integração de novas pessoas. Por exemplo, bispos auxiliares, vigários gerais, vigários episcopais. Quer dizer, a função do arcediago vai decair. Mas nesta altura, e ela é muito, ela até ao século XIII é muito importante, depois vai decaindo. Mas em 1727 ainda ouvimos falar de um arcediago em Alvites. E repare no texto que eu acho muito, que me chamou a atenção. Eu estava a ler isto, este texto eu li-o no Património Arquitetónico, porque eu gosto muito de ler normalmente o Património Arquitetónico quando ando aqui para as nossas terras, porque às vezes aparecem documentos sobre as nossas terras. E diz assim, numa certa altura, o arcediago, que ele chamava-se Manuel Moraes da Silva, e ordenou ao administrador da Santa Maria Madalena do lugar, que é uma capela, acho que fica a sul, se não estou a ir, ao administrador de Santa Maria Madalena do lugar, Alvites, estou a falar de Alvites, mandar branquear a capela por dentro, extinguindo todas as pinturas que nelas existem, por indecentes, podem causar irreverências e até, à primeira vista, lhe gostava que houvesse, que lhe mandasse pôr um retábulo neste local. Ora bem, um retábulo, portanto, que é um altar com a
1: Tapar a
0: parte
1: parede
0: superior do altar.
1: mesmo, não é?
0: Um bocado. Bem,
1: Pronto.
0: isto
1: Só
0: é
1: falta
0: interessante.
1: enquadrar em termos temporais, isso.
0: Porque,
1: Estamos a falar de
0: repare,
1: que
0: estamos
1: altura?
0: em 1727. Temos o
1: 1727.
0: ano exato até o dia.
1: Sim.
0: Até o dia. Repare, isto é muito interessante porque, repare que nós estamos num contexto, em 1727, nós estamos num contexto de pecador penitente arrependido. Portanto, estamos num contexto nesta evolução. Porque na iconografia da Santa Maria Madalena, ela muitas vezes aparece em, que são praticamente os cabelos muito grandes que lhe tapam o corpo. Não é? É o que
1: Um
0: acontece muitas
1: escândalo
0: vezes.
1: para a altura, não é?
0: Portanto, repare, isto é curioso porque mandar branquear a capela por dentro, extinguindo todas as pinturas que nela existem por indecentes.
1: Portanto, estamos perante aí
0: Quer
1: praticamente
0: dizer,
1: um crime ao património,
0: podem
1: como
0: causar.
1: tantos outros que foram ocorrendo ao longo da
0: Sim,
1: história,
0: mas
1: não é?
0: podem
1: Sim.
0: causar irreverência. Repare,
1: Claro.
0: não, porque há épocas em que determinadas imagens. Por exemplo, a Nossa Senhora do Leite. Houve épocas em que saiu das capelas e das igrejas. Porque
1: Por ter sido também
0: está a
1: considerada
0: demandar.
1: imprópria, não é?
0: Nem em determinadas épocas, o que é um perfeito disparate. Mas, de qualquer maneira, estas coisas acontecem. Agora, e mais. Por exemplo, em Mirandela, eu não sei onde é que estão, não tenho as imagens, mas tenho fotografias das imagens. Há duas imagens de Santa Maria Madalena que têm, de facto, uma certa sensualidade. Porque os cabelos têm essa interpretação, normalmente, naturalmente, não é? Agora, repare, estávamos em 1727, quando ele mandou ao administrador dos bens da capela fazer este tratamento, não é? Conto com tinta branca. Ora bem, passados 5 anos, o administrador não tinha satisfeito o retábulo, não tinha branqueado as pinturas do interior e nem sequer usou tintas novas para renovar o que fosse necessário de
1: Portanto, não
0: renovar.
1: seguiu o conselho ou a ordem, neste caso, dessa pessoa, não é?
0: Exatamente, exatamente. Portanto, isto é, estamos numa. Eu considero este documento muito curioso, muito curioso. E foi um documento que me levou um bocadinho à Santa Maria Madalena, e estudar a Santa Maria Madalena, não é? Porque a pecadora que que perfumou os pés de Jesus Cristo, isto está, é Lucas é que descreve,
1: sim.
0: E os enxugou com os cabelos, viu serem-lhe perdoados todos os pecados, os pecados que ela tinha. Tratava-se de uma mulher anónima, muitas vezes identificada como Maria, que é a tal identificação que continuou. Portanto, ela, agora, há uma coisa que é verdade. Ela faz parte das santas mulheres que seguiram Jesus durante a paixão. Durante a paixão, veja, quando nós falamos muitas vezes em paixão, a paixão é um período da vida de Jesus, quando nós estamos a falar da paixão. E, por exemplo, as nossas igrejas têm um respeito extraordinário por a história da paixão de Cristo, todas. E uma igreja que tem uma interpretação muito completa é a Igreja da Misericórdia de Mirandela, não é? Então diz assim, portanto, agora veja, quando nós estamos a falar da paixão, nós estamos a falar do sofrimento de Jesus. Esta paixão do sofrimento de Jesus. Da sua prisão até à morte na cruz. Quando ele foi preso, até à morte na cruz. Este é o tempo que baliza a paixão, não é? De qualquer maneira, eu já disse aqui que ela foi a primeira a encontrar o túmulo vazio e foi a primeira pessoa a quem Jesus apareceu. Isto é interessante porque, repare, é engraçado porque, por exemplo, quando nós começamos a falar e a interpretar a Maria Madalena, ela é padroeira dos pecadores e dos perfumistas. Por isso,
1: repare, daquele continua, momento, não é?
0: Continua a ser, apesar da evolução que teve e da interpretação atual, que esta interpretação atual é muito curiosa porque torna-se, ecumenicamente, de certo modo, torna-se muito complementar da interpretação do Oriente. E mesmo dos ortodoxos, quando nós estamos a falar dos ortodoxos...
1: Já vimos que é praticamente oposto, não diria, diferente da nossa no Ocidente, não é? Essa interpretação.
0: Agora não, agora com esta
1: evolução... Está mais unificada.
0: Não. Exatamente, há uma aproximação. Porque a história de... E o Vaticano II, não é? Que nós estamos na década de 60, o Vaticano II, na primeira metade, vai ser muito importante na reorganização dos nossos... Há santos que deixam de ser... Deixam de ter... Continua ao povo, continua a encontrá-los em igrejas, continua ao povo a gostar muito e a ter uma veneração e uma invocação significativa, mas há santos que já deixaram de estar no calendário da igreja. Portanto, quando nós estamos a falar desta Maria Madalena, ela ainda hoje, quando eu vou às igrejas e às capelas, eu vou encontrar uma Maria Madalena que é uma figura com... Não é... Com esta iconografia relacionada com aquilo que nós estivemos a falar, não é? Do pós-Vaticano II, mas é uma iconografia que, repare, ela está. Portanto, nós vamos encontrar a Maria Madalena com. Ela continua a ser a padroeira dos pecadores e dos perfumistas. Também é dos jardineiros. Porque conta-se que...
1: Curioso.
0: Dos jardineiros, porque conta-se que Cristo teria aparecido
1: tem perfume,
0: vestido de jardineiro quando foi o seu, junto ao seu túmulo, não é?
1: Muito
0: portanto,
1: bem.
0: Portanto, ela tem... Mas, portanto, quando nós estamos a falar da iconografia da Santa Maria Madalena, em geral, nós vamos sempre encontrá-la vestida de ricos trajes, nem sempre, às vezes tem a cabeleira a tapar o corpo, de certo modo, mas também a encontramos vestida com ricos trajes. Por exemplo, no caso de Macedinho, ela está vestida com ricos trajes. Olha, o que significa quando a imagem está vestida com ricos trajes? Significa que aquilo aconteceu antes do arrependimento. Antes, está a ver? Os ricos trajes são trajes de naquela não tem necessidade nenhuma de usar, sendo uma pessoa humilde e da fé. Depois tem... Também aparece como penitente. Quando ela aparece como penitente, as roupas desaparecem e aparece o cabelo, de certo modo, ou pouca roupa, ou então com a sua longa cabeleira a tapar-lhe o corpo, não é? E, portanto, isto são normalmente aspectos significativos da interpretação de Santa Maria Madalena. Mas também tem um atributo. Quando a gente fala em atributos, são objetos que nos ajudam a identificar a personagem. Isto é um atributo que ela tem. E então o que é que acontece? Ela tem o que é que acontece que está ao pé dela? O vaso de perfumes. Que também nos vai relacionar com o momento do tal jantar em que ela vai perfumar. perfumar, limpar e perfumar, limpar, vai também perfumar Cristo. E depois, e também também depois no corpo de Cristo, na parte final da vida. E depois é assim, uma também aparece uma caveira, muitas vezes, porque a caveira é que a vida é efêmera. Dura pouco tempo, ainda nós não vivemos para sempre, não é? E também pode aparecer a coroa de espinhos relacionada com o momento da paixão. Portanto, repare, nós temos aqui uma imagem que é muito interessante e que é muito rica do ponto de vista, e que as pessoas, e que o povo venera com gosto
1: ao longo do ano,
0: sem dúvida nenhuma. Portanto, Santa Maria Magdalena, porque ela era de Magdala, não é? Daí vem também é uma das Marias, daí vem o nome de Madalena. Pronto.
1: Passamos agora para os instantes finais desta conversa. Sim.
0: Não sei se vou ter tempo.
1: Temos um pouco mais de 5 minutos.
0: Um pouco mais de 5 minutos. Eu vou só falar um bocadinho do outro quadro que está... Voltamos a Macetinho.
1: Sim.
0: Eu vou falar um bocadinho do outro quadro. Então, no outro quadro temos duas imagens. Temos uma senhora, do lado, quem olha do lado esquerdo, atrás do altar, e temos um homem do lado direito. E no meio temos um sol resplandecente. Portanto, o sol resplandecente, que está no meio de duas imagens, tem o sentido de graça de Deus, de uma iluminação divina, de uma pureza, não é? Portanto, isso é. Mas do lado esquerdo temos uma Nossa Senhora, que é, já disse que não ia dizer, mas pronto, já disse que temos a Nossa Senhora que está com as mãos postas. E o facto da Nossa Senhora estar com as mãos postas é uma profunda humildade. Ela está com as mãos cruzadas em cima do peito. É uma entrega total à vontade de Deus, porque foi isso que Nossa Senhora fez durante a sua vida. Não é? É um recolhimento interior. Portanto, as mãos têm este sentido.
1: Tem um significado, sim.
0: Nos ajudam a compreender. Portanto, há aqui todo... É uma espécie de um silêncio que contempla ao mesmo tempo e aceita. E aceita, é um silêncio muito interessante, porque as mãos, a cara serena, o véu na cabeça e o véu, de certo modo, um pouco transparente. E depois, ao lado, temos, então, um homem com uma vara florida na mão. Se tem uma vara florida na mão, tem que ser um homem, tem que ser um homem escolhido. A vara floriu, se floriu é porque aquele homem foi escolhido por Deus para uma determinada missão, Portanto, as flores que ele tem na mão são um sinal dessa escolha divina, não é? É uma aprovação de Deus, de certo modo, claro, para este encontro. Este encontro em que estão um ao pé do outro com a graça de Deus no meio. Portanto, estamos a falar num momento relacionado com o casamento, não é? Da Nossa Senhora e do São José. Mas há um pormenor que eu acho muito interessante, é que o São José tem um livro fechado na mão esquerda. E o São José não costuma aparecer com livros. Eu não sei se seja a falar nisto, mas o livro é onde estão escritas as profecias. Se ele o tem na mão, está fechado, é porque está a cumprir as profecias. As profecias estão a ser cumpridas. Não é? Aquilo que está determinado.
1: Mais uma curiosidade, sim.
0: Quer dizer, as profecias do Antigo Testamento estão a ser cumpridas.
1: Claro.
0: Por isso ele tem o livro. Mas também o livro fechado quer dizer que... vamos lá ver. Fecha porque terminou um caminho. Terminou um determinado percurso.
1: Um período.
0: Um período, que é tal coisa. E depois está fechado porque os desígnios de Deus estão ali guardados, estão ali selados, até ao momento da encarnação, que é o momento, olha, Nossa Senhora da Encarnação de Mirandela, não é? Em que Nossa Senhora vai... iniciar o seu processo de maternidade. Portanto, e tudo isto significa que José é um homem justo, fiel e cumpridor da lei. Então, veja, um livro fechado pode nos levar a um conjunto de pensamentos que só vão ajudar a compreender muito bem que imagem é aquela que está ali, que é o São José, não é? Que já sabemos. Portanto, é o outro quadro eu interpretei como sendo o momento em que Nossa Senhora vai ter um casamento específico, claro, especial, claro. Não é? Mas é muito interessante porque eu interpretei como os esponsais, não é? Os esponsais é um nome dado a uma promessa de matrimónio, de certo modo. Portanto, nós vamos ter aqui este quadro, para mim,
1: uma celebração,
0: são
1: uma festividade,
0: esponsais, não é? De Nossa Senhora e São José. Portanto, é um dado que nos vai transportar para uma promessa de matrimónio, um matrimónio que, de certo modo, não se vai confundir muito com aquele casamento tradicional, mas porque há aqui o homem escolhido é um homem justo, é um homem cumpridor da lei de Deus.
1: Muito bem. Pois,
0: portanto, o quadro foi assim que eu o interpretei. E foi assim que conversei com as senhoras, não é?
1: E de Macedinho andámos até Macedinho novamente, pois, na
0: foi
1: capela,
0: a
1: fazer a interpretação de várias imagens, uma delas de Maria Madalena, e terminámos agora, como está visto, ouvido neste caso aqui pela Terra Grande FM, como de resto acontece à conversa todas as semanas. Professor Pedro, foi como sempre um gosto. Dois a oito dias marcamos um novo encontro. Até lá. Obrigado.
0: Até. Boa semana para todos. E boas festas.
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6: 4 horas.
7: Acidente de trabalho em Mascarenhas causou esta manhã um ferido grave. A vítima, de 41 anos, foi helitransportada para o Hospital de São João, no Porto. A Polícia Judiciária revela ter detido em flagrante uma mulher de 43 anos por fortes indícios da prática do crime de tráfico de estupefacientes agravados no passado dia 25 de julho no estabelecimento prisional de Bragança. Segundo a PJ, a mulher foi detida durante a visita ao companheiro, recluso naquele estabelecimento prisional, quando ali tentava introduzir uma substância suspeita que se apurou, após teste pericial, tratar-se de resina de cannabis. A mulher, agora detida, e o companheiro foram presentes à autoridade judiciária para primeiro interrogatório judicial, tendo a mulher ficado sujeita a termo de identidade e residência e ambos estão proibidos de contactar entre si. A PJ adianta, na nota publicada no seu site oficial da internet, que prossegue a investigação visando o integral esclarecimento dos factos, o apuramento da eventual responsabilidade criminal de outros intervenientes e a adoção das medidas necessárias à prevenção e repressão da introdução de produtos estupefacientes em estabelecimentos prisionais, sendo o inquérito titulado pelo Ministério Público de Bragança. Um homem de 41 anos ficou gravemente ferido esta manhã após cair do telhado de uma habitação em Mascarenhas, no concelho de Mirandela, e foi helitransportado para o Hospital de São João, no Porto, confirmou o comandante dos bombeiros voluntários de Mirandela, Luís Soares. O operário da construção civil estaria a realizar trabalhos quando, por razões desconhecidas, caiu. O alerta aconteceu às 7h36. Quando a equipa dos bombeiros chegou ao local, a vítima encontrava-se em paragem cardiorrespiratória, tendo sido efetuadas manobras de reanimação até à chegada da equipa de helicóptero do INEM, sediada em Macedo Cavaleiros, acrescenta o comandante. A vítima apresentava um traumatismo craniano grave e foi evacuada para o Hospital de São João, no Porto. No local estiveram 6 operacionais com apoio de 2 viaturas e uma patrulha da GNR que tomou conta da ocorrência. Já está em fase de resolução o incêndio que deflagrou ontem em Deilão, no concelho de Bragança, após cerca de 6 horas de combate. As condições meteorológicas e o comportamento do fogo dificultaram as operações, como explica o comandante dos bombeiros de Bragança, Carlos Martins.
8: As principais dificuldades são as características desta altura do ano, ou seja, o calor intenso, a umidade baixa dos combustíveis, uma elevada carga de combustível naquela zona e um incêndio com comportamento extremo em Pinhal, ou seja, Pinhal arder pelas copas. Também há que salientar que uma das vantagens foi a rede primária daquela zona estar limpa, estar intervencionada, e foi através da rede primária que conseguimos garantir os acessos para as frentes de fogo e controlar aquele incêndio.
7: O comandante refere que a existência de uma rede primária de gestão de combustível foi determinante para controlar o incêndio, que consumiu cerca de 50 hectares de floresta, sem causar danos em habitações ou em outras infraestruturas. Apesar do incêndio estar em fase de resolução, mantém-se a vigilância no terreno.
8: Estão meios no local do incêndio. Estão 58 bombeiros e sapadores florestais, apoiados com 19 viaturas, e está naquela fase de vigilância. Como hoje sabemos que vai ser um dia de muito calor, corremos o risco de que haja algum reacendimento ou reativação em alguma zona. Por isso que estes meios permanecem no local para logo conseguirem debelar, caso aconteça, essas tais reativações ou reacendimentos.
7: Carlos Martins deixa ainda um apelo para que sejam evitados trabalhos agrícolas durante os períodos de maior calor.
8: As pessoas têm que se convencer de uma vez por todas que com estas condições atmosféricas, com as condições do combustível, é muito perigoso fazer trabalhos agrícolas nesta altura. Se puderem adiar esses trabalhos para uma altura mais fresca, com mais umidade, será o ideal, porque podem provocar um incêndio que pode ser um grande incêndio. Estão reunidas todas as condições para que qualquer ponto de ignição se transforme num grande incêndio.
7: A origem do incêndio continua sob investigação. As câmaras municipais têm cada vez menos recursos técnicos na área da arquitetura. A preocupação foi manifestada esta segunda-feira pelo presidente da Ordem dos Arquitetos, Avelino Oliveira, em Macedo Cavaleiros, durante uma sessão de esclarecimento que decorreu no Centro Cultural. Avelino Oliveira sublinha que a carreira na administração local já não é tão aliciante, uma vez que as remunerações são mais baixas que no setor privado. A agravar a situação, os jovens arquitetos também não estão a fixar-se em zonas do interior, preferindo o litoral.
5: Há uma falta de mão de obra, de recursos técnicos qualificados e, portanto, está-se a exigir cada vez mais às câmaras e responsabilidade na fiscalização, etc., quando elas não têm recursos humanos para o fazer, e isso é uma preocupação. Nós temos que valorizar as carreiras dos técnicos, não há dúvida. Aos valores que estamos a pagar, a capacidade de atração dos técnicos de um arquiteto para vir trabalhar para uma Câmara Municipal em Trás-os-Montes é baixa. É baixa porque a oferta nos centros urbanos, etc., nos grandes ateliês, é melhor, é maior e é muito mais forte. E, portanto, o Estado tem que olhar para esta situação, porque senão não vai conseguir resolver o problema da habitação em Portugal.
6: Ou seja, como é que pode resolver esta questão?
5: Portanto, é fácil, é criando uma carreira especial dos arquitetos da administração pública, tal como fez agora com os médicos dentistas.
7: A sessão de esclarecimento teve um enfoque no regime jurídico da urbanização e da edificação, o novo diploma que entra em vigor no dia 3 de agosto. Entre as várias novidades está o facto de os requerentes passarem a poder contar com o título urbanístico desde o primeiro dia e haverá uma redução dos prazos, como explica o presidente da Ordem dos Arquitetos.
5: Nós viemos aqui junto dos membros, e nomeadamente a Macedo Cavaleiros, para informar quais é que são as principais alterações do regulamento que trata dos procedimentos. Quando a gente mete um projeto numa Câmara, existem uma série de procedimentos que são definidos pela legislação. E essa legislação mudou no sentido de beneficiar como é que nós construímos as nossas cidades, como é que vamos melhorar a habitação e como é que vamos diminuir esses prazos que têm sido muito longos e que toda a gente se queixa. E, portanto, nós aqui viemos contribuir sobre quais é que são as questões mais problemáticas, onde é que os técnicos têm que ter mais cautela, quais é que vão ser as principais alterações e como é que nós podemos usar essa legislação de forma que ela venha a ser mais eficaz e que possa contribuir para a população, termos os projetos mais rapidamente aprovados, também que as entidades públicas o façam de determinada maneira.
7: Na prática, haverá uma agilização da comunicação prévia com a redução de etapas administrativas e a simplificação dos processos. Para Avelino Oliveira, o novo diploma trará benefícios, mas também desafios.
5: Vamos ver, assim, tem benefícios e tem desafios e obstáculos, não é? Aquilo que nós vamos fazer aqui numa linguagem muito entre técnicos é tentar minorar os obstáculos e aproveitar os desafios para que seja o melhor possível, para que os técnicos sejam capazes de fazer arquitetura de qualidade. Portanto, nós aqui queremos que, em termos de ordem dos arquitetos, um técnico de Macedo de Cavaleiros, em Bragança, em Chaves, etc., tem que estar ao mesmo nível, com as mesmas capacidades que o técnico de outra parte do país e com o mesmo nível de informação, e por isso é que estas sessões são tão importantes, mas acho que nós temos excelentes arquitetos em todo o país.
7: Esta foi a 12ª sessão promovida pela Ordem dos Arquitetos a nível nacional, abrangendo cerca de 2.500 arquitetos e técnicos especializados. Estas ações no terreno assumem uma dimensão

0: virem os seus clientes não estarem a perder tempo e não estarem a perder meses de trabalho porque instruíram mal o processo. Nós estamos a otimizar a forma de reação e de instrução de todos estes procedimentos para que haja licenciamento, para que não haja obras ilegais, para que haja maior rigor, haja responsabilidade dos técnicos e se possa construir mais rápido.
1: Em Macedo Cavaleiros, esta sessão contou com a presença de 90 técnicos.
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0: O colapso do regime. É corrente ouvir-se dizer que com os dinheiros vindos da comunidade, agora União Europeia, Portugal poderia estar a nível da Irlanda, do Luxemburgo ou da Suíça, que são os primeiros no quadro europeu, e não a disputar o lugar dos últimos, lado a lado com a Grécia ou a Hungria. Não só no que se refere ao produto interno bruto per capita, porque também no que toca aos mais significativos indicadores políticos, económicos e sociais, a situação não é animadora. Assim se compreende o desencanto da maioria dos portugueses. Situação reforçada pelas polémicas que envolvem o atual governo, ainda que seja de elementar justiça, lembrar os três liderados por António Costa, o primeiro uma coligação com o Bloco de Esquerda, o Partido Comunista e o PEV, e o terceiro de maioria absoluta e em que os escândalos foram vários e graves. Não podem ser esquecidos, portanto, os antecedentes das crises que hoje assombram o governo Luís Montenegro, em particular a do Ministério da Educação, em que o titular está a ser publicamente crucificado, apesar de se tratar de uma personalidade de reconhecida competência, honestidade e dedicação à causa pública. Mas, sobretudo, a crise que graça da administração interna, marcada negativamente pela ascensão a ministro do então diretor da Polícia Judiciária, cargo para o qual havia sido nomeado por António Costa. Passagem que foi amplamente gabada por partidos, comentadores e conhecidas personalidades de esquerda e da direita também, o que não deixa de ser surpreendente. Sobretudo porque a Polícia Judiciária, não sendo uma polícia política, não deixa de ser uma polícia dos usos e dos costumes que ofendem a lei, de que sobressai a corrupção e que a classe política tem tendência a mascarar e a esconder, com a esquerda em particular, a silenciar. Factos que os chamados populistas aproveitam a seu favor, denunciando-os ruidosamente. Ainda bem que alguém o faz. Sintomas que fazem temer o colapso do regime. Henrique António Pedro.
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6: A A polícia judiciária revela ter detido em flagrante uma mulher de 43 anos por fortes indícios da prática do crime de tráfico de estupefacientes agravados no passado dia 25 de julho no estabelecimento prisional de Bragança. Segundo a PJ, a mulher foi detida durante a visita ao companheiro, recluso naquele estabelecimento prisional, quando ali tentava introduzir uma substância suspeita que se apurou, após teste pericial, tratar-se de resina de cannabis. A mulher, agora detida, e o companheiro foram presentes à autoridade judiciária para primeiro interrogatório judicial, tendo a mulher ficado sujeita a termo de identidade e residência e ambos estão proibidos de contactar entre si. A PJ adianta, na nota publicada no seu site oficial da internet, que prossegue a investigação visando o integral esclarecimento dos factos, o apuramento da eventual responsabilidade criminal de outros intervenientes e a adoção das medidas necessárias à prevenção e repressão da introdução de produtos estupefacientes em estabelecimentos prisionais, sendo o inquérito titulado pelo Ministério Público de Bragança. Um homem de 41 anos ficou gravemente ferido esta manhã após cair do telhado de uma habitação em Mascarenhas, no concelho de Mirandela, e foi heli-transportado para o Hospital de São João, no Porto, confirmou o comandante dos bombeiros voluntários de Mirandela, Luís Soares. O operário da construção civil estaria a realizar trabalhos quando, por razões desconhecidas, caiu. O alerta aconteceu às 7h36. Quando a equipa dos bombeiros chegou ao local, a vítima encontrava-se em paragem cardiorrespiratória, tendo sido efetuadas manobras de reanimação até à chegada da equipa de helicóptero do INEM, sediada em Macedo Cavaleiros, acrescenta o comandante. A vítima apresentava um traumatismo craniano grave e foi evacuada para o Hospital de São João no Porto. No local estiveram 6 operacionais com apoio de 2 viaturas e uma patrulha da GNR que tomou conta da ocorrência. As câmaras municipais têm cada vez menos recursos técnicos na área da arquitetura. A preocupação foi manifestada esta segunda-feira pelo Presidente da Ordem dos Arquitetos, Avelino Oliveira, em Macedo Cavaleiros, durante uma sessão de esclarecimento que decorreu no Centro Cultural. Avelino Oliveira sublinha que a carreira na administração local já não é tão aliciante, uma vez que as remunerações são mais baixas que no setor privado. A agravar a situação, os jovens arquitetos também não estão a fixar-se em zonas do interior, preferindo o litoral.
7: Há uma falta de mão de obra, de recursos técnicos qualificados e, portanto, está-se a exigir cada vez mais às câmaras e responsabilidade na fiscalização, etc., quando elas não têm recursos humanos para o fazer. E isso é uma preocupação. Nós temos que valorizar as carreiras dos técnicos, não há dúvida. Aos valores que estamos a pagar, a capacidade de atração dos técnicos de um arquiteto para vir trabalhar para uma Câmara Municipal em Trás-os-Montes é baixa. É baixa porque a oferta nos centros urbanos, etc., nos grandes ateliês, é melhor, é maior e é muito mais forte. E, portanto, o Estado tem que olhar para esta situação, porque senão não vai conseguir resolver o problema da habitação em Portugal.
8: Ou seja, como é que pode resolver esta questão?
7: Ah, é fácil, é criando uma carreira especial dos arquitetos na administração pública, tal como fez agora com os médicos dentistas.
6: A sessão de esclarecimento teve um enfoque no regime jurídico da urbanização e da edificação, o novo diploma que entra em vigor no dia 3 de agosto. Entre as várias novidades está o facto de os requerentes passarem a poder contar com o título urbanístico desde o primeiro dia e haverá uma redução dos prazos, como explica o Presidente da Ordem dos Arquitetos.
7: Nós viemos aqui junto dos membros, e nomeadamente a Macedo Cavaleiros, para informar quais é que são as principais alterações do regulamento que trata dos procedimentos. Quando a gente mete um projeto numa Câmara, existem uma série de procedimentos que são definidos pela legislação. E essa legislação mudou no sentido de beneficiar como é que nós construímos as nossas cidades, como é que vamos melhorar a habitação e como é que vamos diminuir esses prazos que têm sido muito longos e que toda a gente se queixa. E, portanto, nós aqui viemos contribuir sobre quais é que são as questões mais problemáticas, onde é que os técnicos têm que ter mais cautela, quais é que vão ser as principais alterações e como é que nós podemos usar essa legislação de forma que ela venha a ser mais eficaz e que possa contribuir para a população, termos os projetos mais rapidamente aprovados, também que as entidades públicas o façam de determinada maneira.
6: Na prática, haverá uma agilização da comunicação prévia com a redução de etapas administrativas e a simplificação dos processos. Para Avelino Oliveira, o novo diploma trará benefícios, mas também desafios.
7: Vamos ver, assim, tem benefícios e tem desafios e obstáculos, não é? Aquilo que nós vamos fazer aqui numa linguagem muito entre técnicos é tentar minorar os obstáculos e aproveitar os desafios para que seja o melhor possível, para que os técnicos sejam capazes de fazer arquitetura de qualidade. Portanto, nós aqui queremos que, em termos de ordem dos arquitetos, um técnico de Macedo Cavaleiros, em Bragança, em Chaves, etc., tem que estar ao mesmo nível, com as mesmas capacidades que o técnico de outra parte do país e com o mesmo nível de informação, e por isso é que estas sessões são tão importantes, mas acho que nós temos excelentes arquitetos em todo o país.
6: Esta foi a 12ª sessão promovida pela Ordem dos Arquitetos a nível nacional, abrangendo cerca de 2.500 arquitetos e técnicos especializados. Estas ações no terreno assumem uma dimensão muito importante, sublinha Avelino Oliveira.
7: Levamos aqui desde logo a esta uniformização entre os técnicos que estão nas câmaras e os técnicos que estão nos ateliês, percebem quais é que são os entendimentos e percebem quais é que são as questões críticas e, portanto, estão com a mesma linguagem. E, portanto, não há aquela coisa de um técnico de um lado e um técnico do outro. Isso não acontece. Por outro lado, também estão todos a perceber quais é que são as principais novidades e como é que vão ter a atuar, que é para servirem os seus clientes, não estarem a perder tempo, não estarem a perder meses de trabalho porque instruíram mal o processo. Nós estamos a otimizar a forma de reação e de instrução de todos estes procedimentos para que haja licenciamento, para que não haja obras ilegais, para que haja maior rigor, haja responsabilidade dos técnicos e se possa construir mais rápido.
6: Em Macedo Cavaleiros, esta sessão contou com a presença de 90 técnicos. Macedo Cavaleiros assinalou o Dia dos Avós com a iniciativa Laços e Abraços, um encontro que juntou famílias num programa dedicado ao convívio e à partilha entre gerações. O programa decorreu no Parque da Cidade, Engenheiro Luís Vaz, incluiu de atividades de meditação, jogos tradicionais e uma caminhada, terminando na Praça das Eiras com animação musical. A vereadora da Câmara de Macedo Cavaleiros, Cristina Pires, enaltece a iniciativa.
9: Muito positivo, sim. Desde que seja, portanto, estas atividades de convívio são sempre importantes para a comunidade e neste caso tivemos muitos participantes e portanto o balanço é muito positivo.
6: A vereadora destaca ainda que se pretende manter a iniciativa no futuro.
9: Foi um momento de convívio com avós e netos, convívio entre avós, porque se nota perfeitamente que existe aqui uma interação entre avós. Portanto, um momento de partilha, um momento de abraços, um momento importante para o Dia Internacional dos Avós. O dia 26 de julho é o Dia Internacional dos Avós e pretendemos continuar com esta iniciativa enquanto a CPCJ e o CLDS e outros projetos do município puderem colaborar. Iremos sim fazer esta iniciativa que é muito importante para a partilha entre pessoas, entre avós, entre netos e entre a comunidade. Isto é sempre muito bom, este tipo de partilha, este tipo de atividades para o concelho.
6: Para os mais novos, o evento foi também uma oportunidade para reforçar a relação com os avós e aproximar diferentes gerações.
10: Sim, acho muito importante juntar duas gerações diferentes, fazer atividades tanto de há uns anos atrás como de agora e é importante este juntarem as pessoas para terem, sei lá, uma relação mais próxima e ajuda, acho que ajuda bastante.
6: Lourdes Velha participou com os netos e sublinha a importância desta relação familiar.
11: Já trouxe o ano passado também. São segundos filhos. São os segundos. Sim, sim, sim, muito. Ajudei a criá-los. E gosto muito dos meus netos, é os únicos que tenho. Estão sempre no meu coração. Os filhos são filhos, não é? Os netos são netos. Mas é a mesma coisa.
6: A iniciativa Laços e Abraços foi promovida pela Comissão de Proteção de Crianças e Jovens de Macedo Cavaleiros, pela Operação Consigo, Contrato Local de Desenvolvimento Social de 5ª Geração e pela Câmara Municipal.

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1: Integrada nas festas da cidade e de Nossa Senhora do Amparo, decorre até quinta-feira o torneio de voleibol de praia. A prova decorre diariamente a partir das 18 horas no Parque Dr. José Gama. Junte a sua equipe e venha viver momentos de competição, espírito de equipa e muita diversão à beira-rio. A participação é gratuita, mas mediante inscrição obrigatória. A Estação das Artes em Mirandela recebe a exposição Primeira Paragem, da artista Susana Cereja, com curadoria de Cláudia Santos Melo. Dando continuidade ao percurso iniciado com a Casa de Partida, esta exposição convida o público a embarcar numa viagem onde a arte têxtil, a memória e o território se entrelaçam através da tapeçaria, em ponto de arraiolos, reinterpretada numa linguagem contemporânea. Susana Cereja explora temas como a feminilidade, a identidade, a comunidade e a relação entre o ser humano e a paisagem. Inspirada no simbolismo da ferrovia e no ato de tecer, Primeira Paragem reúne obras que invocam o encontro, a partilha e a transformação. Entre criações inéditas e trabalhos anteriores, a artista estabelece um diálogo com o património, as lendas e as memórias de Mirandela, revelando o têxtil como uma poderosa forma de contar histórias e criar ligações entre pessoas, lugares e gerações. A exposição já pode ser vista na Estação das Artes em Mirandela. E até domingo estão as festas da cidade de Mirandela e de Nossa Senhora do Amparo. Mais um ano com um programa repleto de música, tradição, cultura e animação para todas as idades. Grandes concertos, marchas luminosas, fogo de artifício, espetáculos piromusicais, DJs, folclore, atividades religiosas e muitos momentos de convívio esperam por si numa celebração que junta gerações e enche a cidade de alegria. Artistas como Herman José, Dilaz, Afonso do Brás, Bia Cabos, Kim Barreiros, João Pedro Paes, Kiko Ishot e Kings, entre muitos outros. Há motivos de sobra para viver cada dia desta grande festa. Os espetáculos são todos gratuitos. Traga a família, reúna os amigos e venha sentir a hospitalidade, a tradição e a energia que fazem das festas de Mirandela um dos maiores eventos da região. Mirandela está em festa até domingo. Fica por aqui hoje esta edição de Passos do Conselho. Um conselho de Mirandela.
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1: Uma mulher de 43 anos foi detida pela Polícia Judiciária por levar droga ao companheiro durante uma visita ao estabelecimento prisional de Bragança. O novo diploma do regime jurídico da urbanização e da edificação vai entrar em vigor no dia 3 de agosto. Entre as várias novidades está o facto dos requerentes passarem a poder contar com o título urbanístico desde o primeiro dia e haverá ainda uma redução dos prazos. Macedo de Cavaleiros acolheu ontem uma sessão de esclarecimento por parte da Ordem dos Arquitetos. Vila Real acolhe até sábado o Campeonato Mundial Universitário de Orientação. São cerca de 300 de atletas oriundos de 30 países em 5 dias de competição intensa.
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1: A Polícia Judiciária revela ter detido em flagrante uma mulher de 43 anos por fortes indícios da prática do crime de tráfico de estupefacientes agravados no passado dia 25 de julho no estabelecimento prisional de Bragança. Segundo a PJ, a mulher foi detida durante a visita ao companheiro, recluso naquele estabelecimento prisional, quando ali tentava introduzir uma substância suspeita que se apurou, após teste pericial, tratar-se de resina de cannabis. A mulher, agora detida, e o companheiro foram presentes à autoridade judiciária para primeiro interrogatório judicial, tendo a mulher ficado sujeita a termo de identidade e residência e ambos estão proibidos de contactar entre si. A PJ adianta, na nota publicada no seu site oficial da internet, que prossegue a investigação visando o integral esclarecimento dos factos, o apuramento da eventual responsabilidade criminal de outros intervenientes e a adoção das medidas necessárias à prevenção e repressão da introdução de produtos estupefacientes em estabelecimentos prisionais, sendo o inquérito titulado pelo Ministério Público de Bragança. Um homem de 41 anos ficou gravemente ferido esta manhã após cair do telhado de uma habitação em Mascarenhas, no concelho de Mirandela, e foi heli-transportado para o Hospital de São João, no Porto, confirmou o comandante dos bombeiros voluntários de Mirandela, Luís Soares. O operário da construção civil estaria a realizar trabalhos quando, por razões desconhecidas, caiu. O alerta aconteceu às 7h36. Quando a equipa dos bombeiros chegou ao local, a vítima encontrava-se em paragem cardiorrespiratória, tendo sido efetuadas manobras de reanimação até à chegada da equipa de helicóptero do INEM, sediada em Macedo Cavaleiros, acrescenta o comandante. A vítima apresentava um traumatismo craniano grave e foi evacuada para o Hospital de São João no Porto. No local estiveram 6 operacionais com apoio de 2 viaturas e uma patrulha da GNR tomou conta da ocorrência. As câmaras municipais têm cada vez menos recursos técnicos na área da arquitetura. A preocupação foi manifestada esta segunda-feira pelo Presidente da Ordem dos Arquitetos, Avelino Oliveira, em Macedo Cavaleiros, durante uma sessão de esclarecimento que decorreu no Centro Cultural. Avelino Oliveira sublinha que a carreira na administração local já não é tão aliciante, uma vez que as remunerações são mais baixas que no setor privado. A agravar a situação, os jovens arquitetos também não estão a fixar-se em zonas do interior, preferindo o litoral.
3: Há uma falta de mão de obra, de recursos técnicos qualificados e, portanto, está-se a exigir cada vez mais às câmaras e responsabilidade na fiscalização, etc., quando elas não têm recursos humanos para o fazer, e isso é uma preocupação. Nós temos que valorizar as carreiras dos técnicos, não há dúvida. Aos valores que estamos a pagar, a capacidade de atração dos técnicos de um arquiteto para vir trabalhar para uma Câmara Municipal em Trás-os-Montes é baixa. É baixa porque a oferta nos centros urbanos, etc., nos grandes ateliês, é melhor, é maior e é muito mais forte. E, portanto, o Estado tem que olhar para esta situação, porque senão não vai conseguir resolver o problema da habitação em Portugal.
4: Ou seja, como é que pode resolver esta questão?
3: Portanto, é fácil, é criando uma carreira especial dos arquitetos da administração pública, tal como fez agora com os médicos dentistas.
1: A sessão de esclarecimento teve um enfoque no regime jurídico da urbanização e da edificação, o novo diploma que entra em vigor no dia 3 de agosto. Entre as várias novidades está o facto de os requerentes passarem a poder contar com o título urbanístico desde o primeiro dia e haverá uma redução dos prazos, como explica o Presidente da Ordem dos Arquitetos.
3: Nós viemos aqui junto dos membros, e nomeadamente a Macedo Cavaleiros, para informar quais é que são as principais alterações do regulamento que trata dos procedimentos. Quando a gente mete um projeto numa Câmara, existem uma série de procedimentos que são definidos pela legislação. E essa legislação mudou no sentido de beneficiar como é que nós construímos as nossas cidades, como é que vamos melhorar a habitação e como é que vamos diminuir esses prazos que têm sido muito longos e que toda a gente se queixa. E, portanto, nós aqui viemos contribuir sobre quais é que são as questões mais problemáticas, onde é que os técnicos têm que ter mais cautela, quais é que vão ser as principais alterações e como é que nós podemos usar essa legislação de forma que ela venha a ser mais eficaz e que possa contribuir para a população, termos projetos mais rapidamente aprovados, também que as entidades públicas o façam de determinada maneira.
1: Na prática, haverá uma agilização da comunicação prévia com a redução de etapas administrativas e a simplificação dos processos. Para Avelino Oliveira, o novo diploma trará benefícios, mas também desafios.
3: Vamos ver, assim, tem benefícios e tem desafios e obstáculos, não é? Aquilo que nós vamos fazer aqui numa linguagem muito entre técnicos é tentar minorar os obstáculos e aproveitar os desafios para que seja o melhor possível, para que os técnicos sejam capazes de fazer arquitetura de qualidade. Portanto, nós aqui queremos que, em termos de ordem dos arquitetos, um técnico de Macedo Cavaleiros, em Bragança, em Chaves, etc., tem que estar ao mesmo nível, com as mesmas capacidades que o técnico de outra parte do país e com o mesmo nível de informação, e por isso é que estas sessões são tão importantes, mas acho que nós temos excelentes arquitetos em todo o país.
1: Esta foi a 12ª sessão promovida pela Ordem dos Arquitetos a nível nacional, abrangendo cerca de 2.500 arquitetos e técnicos especializados. Estas ações no terreno assumem uma dimensão muito importante, sublinha Avelino Oliveira.
3: Levamos aqui, desde logo, a esta uniformização entre os técnicos que estão nas câmaras e os técnicos que estão nos ateliês, percebem quais é que são os entendimentos e percebem quais é que são as questões críticas e, portanto, estão com a mesma linguagem. E, portanto, não há aquela coisa de um técnico de um lado e um técnico do outro. Isso não acontece. Por outro lado, também estão todos a perceber quais é que são as principais novidades e como é que vão ter a atuar, que é para servirem os seus clientes, não estarem a perder tempo e não estarem a perder meses de trabalho porque instruíram mal o processo. Nós estamos a otimizar a forma de reação e de instrução de todos estes procedimentos para que haja licenciamento, para que não haja obras ilegais, para que haja maior rigor, haja responsabilidade dos técnicos e se possa construir mais rápido.
1: Em Macedo Cavaleiros, esta sessão contou com a presença de 90 técnicos. O Campeonato Mundial Universitário de Orientação está a decorrer em Vila Real até ao próximo sábado. Diogo Brás, presidente da Federação Académica do Desporto Universitário, diz que a competição leva a Vila Real 300 atletas de 30 países em 5 dias de competição intensa.
5: Teremos cerca de 5 dias de competição intensa, ou seja, iremos fazer diferentes tipos de competição, com trajetos mais direcionados para a vertente urban, envolvendo a cidade, envolvendo espaços míticos, históricos do centro da cidade, mas também com uma componente mais técnica, digamos assim, onde os atletas irão também ter a oportunidade de ir ao terreno, digamos assim, na floresta e aproveitar e competir nesses mesmos locais. Portanto, acabam por ser aqui duas dualidades, diferentes setores de atividade que efetivamente vão trazer aqui bastante dinamismo à cidade em si, uma vez que estamos a falar de só de estudantes atletas, à volta de 300 estudantes atletas, mais agentes esportivos, diria que estamos aqui perante uma operação à volta de meio milhar de agentes esportivos. Portanto, acaba por ser uma mais-valia para nós, para o desporto universitário e para Portugal em si.
1: A competição integra 4 disciplinas, 3 de caráter citadino e 1 e meio florestal, destacando o património natural e desportivo da região. Eduarda Fernandes, presidente da Associação Académica da UTAD, mostra-se agradada com o facto deste ser o primeiro evento mundial de desporto universitário que Vila Real recebe.
6: Sim, claramente. Aliás, foi a Associação Académica, juntamente com a FADU, que o ano passado fizeram a candidatura para recebermos o evento cá em Vila Real. Na altura foi o vice-presidente do desporto, Diogo Gomes, que agora também está na direção agora também da FADU. Na altura, vice-presidente do desporto da UTAD foi defender a candidatura à Suíça, candidatura da qual podemos ver aqui bons resultados, ganhamos e estamos então a receber o Mundial de Orientação cá em Vila Real. Enche-nos de orgulho, é o primeiro Mundial de Desporto Universitário que a cidade recebe. E ao estar também fazer parte disso é um motivo de grande orgulho e grande felicidade. Agora, estes dias, temos estado mais a trabalhar enquanto organização, a receber os atletas, a organizar também os comitês, juntamente com os voluntários e com a FADU, e é algo que nos enche muita felicidade, sim.
1: José Claudino, vice-presidente da Câmara de Vila Real, refere que esta é uma oportunidade de divulgar o concelho.
7: Sim, e de facto, para nós é muito bom, porque damos a conhecer o nosso concelho, a nossa região, e mostramos aquilo que temos de melhor. não só a cidade, a nossa gente, a nossa história, mas sobretudo a nossa biodiversidade, o nosso rural, digamos assim, que também é muito interessante e que importa demonstrar para todo mundo aquilo que temos de qualidade.
1: O Campeonato Mundial Universitário de Orientação 2026 é um marco do desporto universitário internacional, colocando Vila Real em destaque nas competições académicas e projetando a cidade, valorizando o concelho. Trata-se de um desporto onde o atleta tem como objetivo percorrer uma determinada distância em terreno desconhecido, tendo como obrigação passar por determinados pontos selecionados no terreno, chamados de pontos de controlo e descritos no mapa distribuído a cada concorrente. É utilizada uma bússola, sendo proibido o uso de equipamentos eletrónicos de GPS. Os tempos gastos para percorrer o trajeto só em função das capacidades físicas dos participantes, da leitura de mapas e da rapidez para se orientar, utilizando técnicas estabelecidas como das suas capacidades de adaptação ao terreno e da escolha correta dos itinerários. Macedo Cavaleiros assinalou o Dia dos Avós com a iniciativa Laços e Abraços, um encontro que juntou famílias num programa dedicado ao convívio e à partilha entre gerações. O programa decorreu no Parque da Cidade, Engenheiro Luís Vaz, incluiu de atividades de meditação, jogos tradicionais e uma caminhada, terminando na Praça das Eiras com animação musical. A vereadora da Câmara de Macedo Cavaleiros, Cristina Pires, enaltece a iniciativa.
8: Muito positivo, sim. Desde que seja, portanto, estas atividades de convívio são sempre importantes para a comunidade e neste caso tivemos muitos participantes e portanto o balanço é muito positivo.
1: A vereadora destaca ainda que se pretende manter a iniciativa no futuro.
8: Foi um momento de convívio com avós e netos, convívio entre avós, porque se nota perfeitamente que existe aqui uma interação entre avós. Portanto, um momento de partilha, um momento de abraços, um momento importante para o Dia Internacional dos Avós. O dia 26 de julho é o Dia Internacional dos Avós e pretendemos continuar com esta iniciativa, que é muito importante.
1: Para os mais novos, o evento foi também uma oportunidade para reforçar a relação com os avós e aproximar diferentes gerações.
9: Sim, acho muito importante juntar duas gerações diferentes, a fazer atividades para terem, sei lá, uma relação mais próxima e ajuda, acho que ajuda bastante.
1: Lourdes Velha participou com os netos e sublinha a importância desta relação familiar.
10: Já trouxe o ano passado também. São segundos filhos, são os segundos. Ajudei a criá-los e gosto muito dos meus netos, é os únicos que tenho, estão sempre no meu coração. Os filhos são filhos, não é? Os netos são netos.
1: A iniciativa Laços e Abraços foi promovida pela Comissão de Proteção de Crianças e Jovens de Macedo Cavaleiros, pela Operação Consigo, Contrato Local de Desenvolvimento Social de 5ª Geração e pela Câmara Municipal. Recordo agora um dos assuntos em destaque nesta edição. A Polícia Judiciária revela ter detido em flagrante uma mulher de 43 anos por fortes indícios da prática do crime de tráfico de estupefacientes agravados no estabelecimento prisional de Bragança. Segundo a PJ, a mulher foi detida durante a visita ao companheiro, recluso naquele estabelecimento prisional, quando ali tentava introduzir uma substância suspeita que se apurou, após teste pericial, tratar-se de resina de cannabis. A mulher agora detida e o companheiro foram presentes à autoridade judiciária para primeiro interrogatório. A mulher ficou sujeita ao termo de identidade e residência. Ambos estão proibidos de contactar entre si. O inquérito está a ser titulado pelo Ministério Público de Bragança.
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1: Manobras ABC até ao Z. Dicionário enciclopédico. Letra C. Caçuleta. Nome feminino. Pequena caçula. Cadinho para recozer a prata e o ouro. Cápsula de matéria fulminante nas armas de percussão. Fuzil de espingarda antiga, pequeno vaso onde se queimam perfumes e, no Brasil, medalha que as mulheres trazem ao pescoço, uma espécie de breloque. Cacologia, nome feminino, em linguística, é construção ou locução viciosa. Solecismo. Cacometria, nome feminino, erro de medição.
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0: 7 horas.

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0: O colapso do regime. É corrente ouvir-se dizer que com os dinheiros vindos da comunidade, agora União Europeia, Portugal poderia estar a nível da Irlanda, do Luxemburgo ou da Suíça, que são os primeiros no quadro europeu, e não a disputar o lugar dos últimos, lado a lado com a Grécia ou a Hungria. Não só no que se refere ao produto interno bruto per capita, porque também no que toca aos mais significativos indicadores políticos, económicos e sociais, a situação não é animadora. Assim se compreende o desencanto da maioria dos portugueses. Situação reforçada pelas polémicas que envolvem o atual governo, ainda que seja de elementar justiça, lembrar os três liderados por António Costa, o primeiro uma coligação com o Bloco de Esquerda, o Partido Comunista e o PEV, e o terceiro de maioria absoluta e em que os escândalos foram vários e graves. Não podem ser esquecidos, portanto, os antecedentes das crises que hoje assombram o governo Luís Montenegro, em particular a do Ministério da Educação, em que o titular está a ser publicamente crucificado, apesar de se tratar de uma personalidade de reconhecida competência, honestidade e dedicação à causa pública. Mas, sobretudo, a crise que graça da administração interna, marcada negativamente pela ascensão a ministro do então diretor da Polícia Judiciária, cargo para o qual havia sido nomeado por António Costa. Passagem que foi amplamente gabada por partidos, comentadores e conhecidas personalidades de esquerda e da direita também, o que não deixa de ser surpreendente. Sobretudo porque a Polícia Judiciária, não sendo uma polícia política, não deixa de ser uma polícia dos usos e dos costumes que ofendem a lei, de que sobressai a corrupção e que a classe política tem tendência a mascarar e a esconder, com a esquerda em particular, a silenciar. Factos que os chamados populistas aproveitam a seu favor, denunciando-os ruidosamente. Ainda bem que alguém o faz. Sintomas que fazem temer o colapso do regime. Henrique António Pedro.
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7: Oito horas.

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4: Prometem a paz no mundo entre a guerra e a política. Mas no fundo, bem no fundo, é só conversa e crítica.
5: Sabes o que é que disseram na última Cimeira Internacional para a Paz no Mundo?
4: Não faço ideia. O que é que foi?
5: Nada. Assinaram todos um acordo histórico em silêncio, só para garantirem que não começavam ali logo a discutir.
4: Vi nas notícias que os governos estão a gastar bilhões de euros em novos radares super modernos para a defesa.
5: Bilhões? E esses radares conseguem detectar o quê?
4: Olha, pelos vistos tudo, até parece que conseguem detectar o exato segundo em que o nosso ordenado desaparece da conta bancária.
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18: Num hospital para tratamento, muitos ouvintes lá estão. Aqui fica o nosso sorriso com votos de rápidas melhoras.
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20: Ah, senhor doutor, o meu filho engoliu uma moeda.
21: Engoliu? Então, meu menino, diz-me lá que moeda que engoliste.
22: Foi um euro, senhor doutor.
21: Olha, pequeno, está cheio de sorte. Eu, para almoçar, preciso sempre de um mínimo de 20 euros para ficar satisfeito.
22: Senhor
21: doutor! Senhor doutor! Acuda à minha mulher! Acuda à minha mulher, porque está mesmo no fim do tempo! Ah, hoje não pode ser nada, porque não há vagas e as outras maternidades estão fechadas. Tentem de novo amanhã, ok?
22: Ah, estás a ver, homem? Lembras-te daquela noite há 9 meses? Lembras? Eu não me apetecia. Eu disse para a coisa ficar para o dia seguinte. Mas tu foste teimoso. Ai, ai, ai, ai.
21: O quê? A
0: colega tirou 3 metros de intestino a este doente. Mas era só para tirar 3 centímetros, doutora. E agora?
20: Olhe, doutor, não será possível aproveitar o intestino que eu cortei para fazer salsichas? Ai, ai, adoro uma boa salsicha.
1: Doutora, o material para a anestesias acabou.
0: Acabou?
1: Acabou.
0: Mas esta paciente tem que ser operada com a máxima urgência.
1: Oh, doutora, só se dermos com uma marreta na cabeça, doutora.
0: Ah, uma marreta não. Porque o meu cirurgião assistente é do mesmo partido do primeiro-ministro e eles não podem ouvir falar em marretas. Traga-me antes um martelo que chega bem. A colega, desculpe, mas não resisti. A doutora não vai acusar-me de assédio sexual, pois não?
22: Ah, pois não, não, não. Pode continuar a palpação, doutora. Por acaso, este mês, eu ainda não tinha feito o habitual e necessário exame às mamas.
1: O doutor vai-me desculpar, mas não lhe posso fornecer outro estetoscópio. Se a ministra soubesse, demitia-me.
0: Muito bem, senhora diretora, mas como eu não posso auscultar diretamente, porque tenho sempre as orelhas muito frias, arranjo pelo menos um funil. É, mas olhe, tem que ser um funil daqueles voltados ao contrário.
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11: As agências de rating retiraram Portugal do lixo. E a Troika, o nosso papão, como se nota, já não nos papa.
3: Não querias mais nada? Ajoelhou! Vai ter que rezar! Aqui é que fica o serviço de estrangeiros?
23: É sim, faça favor.
3: É para fazer o serviço.
23: Casa de banho, última porta ao fundo.
3: O quê? Para naturalizar aqui este puto tem que ser na casa de banho? Bolas, afinal isto ainda é lixo.
23: Ah, é para naturalizar o puto. Nome?
24: Mincetreikes.
23: Como é que isso se escreve?
24: Com capa.
23: Com capa? Não pode ser. Para se naturalizar tem que mudar para um nome português. E em português não há nomes com capa. Natural de?
24: A mim ser americano, ser primo do Pato Donald e do Pateta e do Rat Mickey.
23: Aqui tem, são 100 euros. Agora vou ali ao guichê em frente para mudar o nome.
3: Aqui estão os 100 euros.
23: Pronto, leva o carimbo e daqui estão despachados.
22: Passa a favor.
3: Ali a sua colega mandou-nos cá porque eu quero naturalizar este puto. Mas ele chama-se Troikas com capa. E a sua colega disse que ele tem que arranjar o nome mesmo português.
22: Muito bem, tenho o papel.
3: O meu papel é que se é neste país à sombra de bananeira.
22: Eu refiro-me ao papel do requerimento que a minha colega passou.
3: Está aqui, é este.
22: Ah, deixa ver. Muito bem. Ora, o pedido para a mudança de nome custa 100 euros.
3: Aqui estão os 100 euros.
22: Levo ao carimbo e vou ao guichê aqui ao lado para confirmar o novo nome.
23: Faça favor.
3: E venha aqui ao guichê. do lado para confirmar a mudança do nome deste puto que se naturalizou português.
24: Vim da América para poder viver sem trabalhar num país à beira-mar.
23: Isso é que era bom, não era?
24: Olha, mestre, look, quero uma pastilha elástica, quer?
23: Não, obrigadinha, meu menino. Ora, qual era o teu nome antes da mudança para português?
24: Troikas.
23: É isso, cá está. A mudança do nome custa 100 euros.
3: Aqui estão os 100 euros.
23: Muito bem. A partir de agora passa a chamar-se Troca Tintas.
3: Troca Tintas? Mas isso é perfeito. Ele assim vai crescer com uma grande pinta.
24: Isso mesmo. Eu quero ser um grande, um big pintarolas.
23: Não querias mais nada?
24: Juro.
23: Juras?
24: Ah, pois juro e mais juros. Com os juros que me pagam, eu juro que vou viver a grande.
23: Bolas, mas que grande troca tintas.
3: Pronto. É melhor ficarmos por aqui. Aqui estão os 100 euros.
23: Está carimbado.

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5: Sabes qual é o maior mistério das redes sociais hoje em dia?
6: O maior mistério das redes sociais hoje em dia? Não sei, diz lá.
5: É ver as pessoas a pôr o gosto de um artigo de 10 páginas em menos de meio segundo. Onde é que tiraram um curso de leitura ultra rápida?
6: Hoje em dia os meteorologistas já não dizem simplesmente se vai chover ou fazer sol.
5: Ah, depende. Então mas dizem o quê?
6: Avisam logo. Prepare-se para 4 estações do ano entre o pequeno almoço e o almoço ou o jantar.
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12: A polícia judiciária revela ter detido em flagrante uma mulher de 43 anos por fortes indícios da prática do crime de tráfico de estupefacientes agravados no passado dia 25 de julho no estabelecimento prisional de Bragança. Segundo a PJ, a mulher foi detida durante a visita ao companheiro, recluso naquele estabelecimento prisional, quando ali tentava introduzir uma substância suspeita que se apurou, após teste pericial, tratar-se de resina de cannabis. A mulher, agora detida, e o companheiro foram presentes à autoridade judiciária para primeiro interrogatório judicial, tendo a mulher ficado sujeita a termo de identidade e residência e ambos estão proibidos de contactar entre si. A PJ adianta, na nota publicada no seu site oficial da internet, que prossegue a investigação visando o integral esclarecimento dos factos, o apuramento da eventual responsabilidade criminal de outros intervenientes e a adoção das medidas necessárias à prevenção e repressão da introdução de produtos estupefacientes em estabelecimentos prisionais, sendo o inquérito titulado pelo Ministério Público de Bragança. Um homem de 41 anos ficou gravemente ferido esta manhã após cair do telhado de uma habitação em Mascarenhas, no concelho de Mirandela, e foi heli-transportado para o Hospital de São João, no Porto, confirmou o comandante dos bombeiros voluntários de Mirandela, Luís Soares. O operário da construção civil estaria a realizar trabalhos quando, por razões desconhecidas, caiu. O alerta aconteceu às 7h36. Quando a equipa dos bombeiros chegou ao local, a vítima encontrava-se em paragem cardiorrespiratória, tendo sido efetuadas manobras de reanimação até à chegada da equipa de helicóptero do INEM, sediada em Macedo Cavaleiros, acrescenta o comandante. A vítima apresentava um traumatismo craniano grave e foi evacuada para o Hospital de São João no Porto. No local estiveram 6 operacionais com apoio de 2 viaturas e uma patrulha da GNR que tomou conta da ocorrência. As câmaras municipais têm cada vez menos recursos técnicos na área da arquitetura. A preocupação foi manifestada esta segunda-feira pelo presidente da Ordem dos Arquitetos, Avelino Oliveira, em Macedo Cavaleiros, durante uma sessão de esclarecimento que decorreu no Centro Cultural. Avelino Oliveira sublinha que a carreira na administração local já não é tão aliciante, uma vez que as remunerações são mais baixas que no setor privado. A agravar a situação, os jovens arquitetos também não estão a fixar-se em zonas do interior, preferindo o litoral.
13: Há uma falta de mão de obra, de recursos técnicos qualificados e, portanto, está-se a exigir cada vez mais às câmaras e responsabilidade na fiscalização, etc., quando elas não têm recursos humanos para o fazer. E isso é uma preocupação. Nós temos que valorizar as carreiras dos técnicos, não há dúvida. Aos valores que estamos a pagar, a capacidade de atração dos técnicos de um arquiteto para vir trabalhar para uma Câmara Municipal em Trás-os-Montes é baixa. É baixa porque a oferta nos centros urbanos, etc., nos grandes ateliês, é melhor, é maior e é muito mais forte. E, portanto, o Estado tem que olhar para esta situação, porque senão não vai conseguir resolver o problema da habitação em Portugal.
14: Ou seja, como é que pode resolver esta questão?
13: Ah, é fácil, é criando uma carreira especial dos arquitetos na administração pública, tal como fez agora com os médicos dentistas.
12: A sessão de esclarecimento teve um enfoque no regime jurídico da urbanização e da edificação, o novo diploma que entra em vigor no dia 3 de agosto. Entre as várias novidades está o facto de os requerentes passarem a poder contar com título urbanístico desde o primeiro dia e haverá uma redução dos prazos, como explica o Presidente da Ordem dos Arquitetos.
13: Nós viemos aqui junto dos membros, e nomeadamente a Macedo Cavaleiros, para informar quais é que são as principais alterações do regulamento que trata dos procedimentos. Quando a gente mete um projeto numa Câmara, existem uma série de procedimentos que são definidos pela legislação. E essa legislação mudou no sentido de beneficiar como é que nós construímos as nossas cidades, como é que vamos melhorar a habitação e como é que vamos diminuir esses prazos que têm sido muito longos e que toda a gente se queixa. Portanto, nós aqui viemos contribuir sobre quais é que são as questões mais problemáticas, onde é que os técnicos têm que ter mais cautela, quais é que vão ser as principais alterações e como é que nós podemos usar essa legislação de forma que ela venha a ser mais eficaz e que possa contribuir para a população, termos os projetos mais rapidamente aprovados, também que as entidades públicas o façam de determinada maneira.
12: Na prática, haverá uma agilização da comunicação prévia com a redução de etapas administrativas e a simplificação dos processos. Para Avelino Oliveira, o novo diploma trará benefícios, mas também desafios.
13: Vamos ver, assim, tem benefícios e tem desafios e obstáculos, não é? Aquilo que nós vamos fazer aqui numa linguagem muito entre técnicos é tentar minorar os obstáculos e aproveitar os desafios para que seja o melhor possível, para que os técnicos sejam capazes de fazer arquitetura de qualidade. Portanto, nós aqui queremos que, em termos de ordem dos arquitetos, um técnico de Macedo Cavaleiros, em Bragança, em Chaves, etc., tem que estar ao mesmo nível, com as mesmas capacidades que o técnico de outra parte do país e com o mesmo nível de informação, e por isso é que estas sessões são tão importantes, mas acho que nós temos excelentes arquitetos em todo o país.
12: Esta foi a 12ª sessão promovida pela Ordem dos Arquitetos a nível nacional, abrangendo cerca de 2.500 arquitetos e técnicos especializados. Estas ações no terreno assumem uma dimensão muito importante, sublinha Avelino Oliveira.
13: Levamos aqui desde logo a esta uniformização entre os técnicos que estão nas câmaras e os técnicos que estão nos ateliês, percebem quais é que são os entendimentos e percebem quais é que são as questões críticas e, portanto, estão com a mesma linguagem. E, portanto, não há aquela coisa de um técnico de um lado e um técnico do outro. Isso não acontece. Por outro lado, também estão todos a perceber quais é que são as principais novidades e como é que vão ter a atuar, que é para servirem os seus clientes, não estarem a perder tempo, não estarem a perder meses de trabalho porque instruíram mal o processo. Nós estamos a otimizar a forma de reação e de instrução de todos estes procedimentos para que haja licenciamento, para que não haja obras ilegais, para que haja maior rigor, haja responsabilidade dos técnicos e se possa construir mais rápido.
12: Em Macedo Cavaleiros, esta sessão contou com a presença de 90 técnicos. Macedo Cavaleiros assinalou o Dia dos Avós com a iniciativa Laços e Abraços, um encontro que juntou famílias num programa dedicado ao convívio e à partilha entre gerações. O programa decorreu no Parque da Cidade, Engenheiro Luís Vaz, incluiu de atividades de meditação, jogos tradicionais e uma caminhada, terminando na Praça das Eiras com animação musical. A vereadora da Câmara de Macedo Cavaleiros, Cristina Pires, enaltece a iniciativa.
15: Muito positivo, sim. Desde que seja, portanto, estas atividades de convívio são sempre importantes para a comunidade e neste caso tivemos muitos participantes e portanto o balanço é muito positivo.
12: A vereadora destaca ainda que se pretende manter a iniciativa no futuro.
15: Foi um momento de convívio com avós e netos, convívio entre avós, porque se nota perfeitamente que existe aqui uma interação entre avós, portanto um momento de partilha, um momento de abraços, um momento importante para o Dia Internacional dos Avós. O dia 26 de julho é o Dia Internacional dos Avós e pretendemos continuar com esta iniciativa enquanto a CPCJ e o CLDS e outros projetos do município puderem colaborar, iremos sim fazer esta iniciativa que é muito importante para a partilha entre pessoas, entre avós, entre netos e entre a comunidade. Isto é sempre muito bom, este tipo de partilha, este tipo de atividades para o concelho.
12: Para os mais novos, o evento foi também uma oportunidade para reforçar a relação com os avós e aproximar diferentes gerações.
16: Sim, acho muito importante juntar duas gerações diferentes, fazer atividades tanto de há uns anos atrás como de agora, e é importante este juntarem as pessoas para terem, sei lá, uma relação mais próxima, e ajuda, acho que ajuda bastante.
12: Lourdes Velha participou com os netos e sublinha a importância desta relação familiar.
17: Já trouxe o ano passado também. São segundos filhos? São os segundos. Sim, sim, sim, muito. Ajudei a criá-los. E gosto muito dos meus netos, é os únicos que tenho. Estão sempre no meu coração. Os filhos são filhos, não é? Os netos são netos. Mas é a mesma coisa, é.
12: A iniciativa Laços e Abraços foi promovida pela Comissão de Proteção de Crianças e Jovens de Macedo Cavaleiros, pela Operação Consigo, Contrato Local de Desenvolvimento Social de 5ª Geração, e pela Câmara Municipal.

0: Estamos outra vez à conversa, como é hábito semanalmente aqui pela Terraquende FM. Bom dia, professor Pedro Beato, seja bem-vindo. Há uma semana terminámos a nossa conversa com uma capela e a descrição de umas imagens que por lá apareceram.
1: Sim, estávamos
0: em Macedinho. E sobre os detalhes dessas imagens, guardámos-los para este programa, como ficou de resto prometido. É isto,
1: professor? Sensivelmente é, porque, simplesmente eu vou depois também fazer um desvio, porque... Entre as duas imagens que foram objeto da conversa entre as pessoas da aldeia essas imagens eram um quadro e uma imagem. Portanto, a imagem era Santa Maria Madalena, porque estava exatamente no local onde se deve colocar o horário da igreja, que é do lado do Evangelho. Não é? Portanto, que é do lado esquerdo, quem olha, tem lá de facto a imagem, Santa Maria. Mas depois punha-se a discussão se era ou não Santa Maria Madalena. Porque, iconograficamente, a Santa Maria Madalena tem regras, tem uma história, e essa história vai passando para a iconografia, para os atributos. E através da iconografia dos atributos, normalmente nós conhecemos a imagem. Acontece que naquela imagem não é assim tão claro. A iconografia e os atributos que tem, que a imagem tem, também está muito ausente deles, não nos leva a depreender que será a Santa Maria.
0: Desde logo essas conclusões.
1: A outra imagem é um quadro. E o quadro é muito, muito interessante, porque é um quadro que eu vou deixar para o fim do programa, se tiver tempo. Porque gostava de falar agora deste conceito da Maria Madalena. Porque a Santa Maria Madalena é uma imagem que está que nos aparece em Mirandela, não é? Que nos aparece em Mirandela, em alguns locais, com alguma

0: da igreja. Mas se nós formos para Alvites, também temos lá a festa de Santa Maria Madalena e também temos lá a Santa Maria Madalena. E depois temos também em Chelas, a capela, temos Santa Maria Madalena. Ora bem, eu gostava de passar um bocadinho para a Santa Maria Madalena por causa de um determinado texto que li. Porque uma das coisas que nós deveríamos normalmente compreender é que a Santa Maria Madalena está na imaginação do nosso povo, no coletivo do nosso povo, aparece como uma imagem ligada ao pecado, portanto, é pecadora, penitente e arrependida. Estas três palavras...
1: Mas é a imagem que temos, por exemplo, naquela... Enfim, na altura da Páscoa, não é? Da imagem da Maria Madalena, sim, que foi purificar os pecados por aí fora, não é?
0: Porque a Maria Madalena também esteve na Paixão.
1: Exatamente.
0: Em todos os momentos, ela na Paixão está muito presente. E depois tem algumas características que são muito, muito importantes. Mas este problema da Santa Maria Madalena acaba por ser interessante porque temos aqui uma identidade, que nós atribuímos uma identidade à Santa Maria Madalena, que é esta dela ser, de certo modo, pecadora, penitente e arrependida. Uhum. Mas não é assim. Não é assim. A Santa Maria Madalena tem uma história. Tem uma história que, quando nós fazemos a confusão da identidade, começa logo com aquilo que foi dito sobre esta santa no século III. Portanto, isto é no Ocidente, porque se nós formos para o Oriente e se formos para o mundo ortodoxo, eles não fazem esta confusão.
1: Esta leitura, se calhar
0: eles
1: já têm
0: uma leitura, sim, um bocado diferente de nós. Mas nós, no Ocidente, é que fazemos esta leitura, que é, ela é muito representada no Ocidente, quer como uma pecadora penitente, não é? Pecadora penitente, não é? Também temos isto aqui, há um certo conceito de adúltera e desse género de coisas. No entanto, a Maria Madalena, que os historiadores vão falando ao longo do tempo, são três Marias. São três Marias. Portanto, nós temos uma... E há uma certa confusão de identidade relacionada exatamente por causa destas três Marias. E as três Marias são a Maria, que é uma irmã de Marta e de Lázaro, outra é a pecadora que ungiu Jesus na casa de Simão, o fariseu. Portanto, quando nós estamos a falar de que é um judeu que vai convidar Jesus para lá ir jantar a casa, onde aparece interagindo uma mulher de má reputação, não é? Daqui. E depois há a Maria Madalena, de quem Jesus expulsou os sete demónios. O número, quando nós falamos, por exemplo, de sete demónios, o demónios é mal, estamos a ver, é uma espécie de exorcismo, não é? É um mal que está lá dentro e é preciso tirá-lo. Quando falamos em sete, demónios, nós estamos a falar no 7 significa o total, a totalidade. Portanto, é um número de, significa a quantidade total e, portanto, quer dizer que o mal é muito denso, muito difícil, muito complicado
1: muito
0: e é
1: bem.
0: Preciso resolver este problema, não é? Portanto, esta confusão, portanto, estas mulheres deram origem a uma confusão e nós estamos a falar logo nos primeiros séculos do cristianismo. Mas com o tempo era preciso resolver esta questão. E então, no século VI, há um Papa que se chama Gregório Magno, que vai pôr fim a esta questão. E o que é que ele vai declarar? Declarar que Maria Madalena, Maria Betânica, a pecadora que está no Evangelho de Lucas, são todas a mesma pessoa. Portanto, acaba-se com a confusão. Estas três Marias são a mesma pessoa. E depois, isto vai continuar, agora no Vaticano II, que nós sabemos, dá origem a uma série de documentos. E sai um documento em 69 que diz que vai reparar, porque este conceito continua sempre presente, que vai reparar este conceito e vai-lhe tirar o epíteto do nome de pecadora. Portanto, pecadora deixa de existir a partir do Vaticano II. Portanto, ela não era uma mulher pecadora. Pronto, e fica assim. Ora bem, isto é muito interessante porque qual é o passo que se vai dar? então, relativamente à Maria Madalena, qual é a importância que esta santa vai ter na Igreja, não é? Quando ela, portanto, em

0: julho, não é? Quando é comemorado. O dia é o 22 de julho, mas as festas nem sempre
1: varia
0: são...
1: Varia consoante o calendário, não é?
0: E é acertos
1: por causa fim de semana.
0: Exatamente, sim. Exatamente. Portanto, o dia de Santa Maria de Madalena, não é? Depois, que normalmente liga-se o Evangelho de São João, no qual a Maria Madalena aparece já, não com este problema da pecadora, da penitente arrependida, mas já, por causa do Vaticano II, aparece como, vai aparecer com uma importância muito significativa, que é, e também por causa do Evangelho de São João, vai aparecer como, uma importância, como a primeira testemunha da ressurreição. Portanto, tem aqui um aumento de dignidade e de qualidade, porque, e Cristo confere-lhe uma tarefa muito importante, que é de anunciar, anunciar aos apóstolos. Quer dizer, Cristo vai, ela é a primeira pessoa a ver Cristo quando Cristo ressuscitado. Uhum. É a primeira pessoa a ver. Ela foi lá e o sepulcro estava vazio. Ela depois é a primeira pessoa a ver. E então, ela vai ter a tarefa de anunciar esta boa nova, não é? Que Cristo ressuscitou aos discípulos. Aos discípulos é aos apóstolos, não é? Isto é engraçado porque apóstolo quer dizer enviado. Ora, se Cristo a vai enviar, está a fazer dela um apóstolo. Isto é, ela passa a ter também um certo sentido de apóstolo. E tem este sentido porque vai passar a estar ligada a um modelo de fé e a um amor fiel. Veja, isto é...
1: Portanto, o conceito ao longo do tempo foi
0: evoluindo.
1: Ele próprio adulterando, não é?
0: Exatamente.
1: O tempo.
0: Até que chegámos a este. Mas mesmo chegámos a este ponto, que é um ponto que, de facto, a Maria Madalena aparece como uma mensageira. Quer dizer, também como um... Entre os apóstolos, não é?
1: Claro.
0: Isto é muito interessante. Isto é muito interessante porque temos aqui a Maria Madalena a tornar-se um modelo extraordinário de fé e de amor fiel. E pronto, este é um aspecto muito importante do conceito. Mas, não há dúvida nenhuma que o imaginário coletivo continua, apesar de toda esta evolução, o imaginário coletivo continua. E eu queria passar para... continuar, e agora, sair de Macedinho, aliás, Maria Madalena, eu falei por causa de Macedinho, depois estou a fazer esta evolução para criar um contexto da confusão da identidade e chegar, de facto, a uma nova...
1: A tal imagem que, de facto, lá está, não é?
0: Exatamente,
1: sim.
0: Que passa a ser. E que é referida, normalmente, no dia da Santa Maria Madalena, que é o dia 22 de junho. Agora, repare, eu estava a ler isto, estas coisas interessantes, porque quando eu estou a ler não, qualquer imagem, ou a pensar em qualquer imagem, ou qualquer igreja, ou qualquer figura de Cristo, ou qualquer figura de Nossa Senhora, eu vou sempre fazer, vou sempre passar para o Conselho de Mirandela. Porque há sempre uma igreja ou uma capela...
1: Há vários exemplos, está, não é? Onde podemos encontrar...
0: Pode ser orago, isto é, pode ser o nome da igreja, pode estar num altar, ou pode estar, inclusivamente, uma imagem posta na igreja, ou num dos retábulos quaisquer. E veja que, por exemplo, estou a falar de datas do século XVIII. Século XVIII, veja. Portanto, o século XVIII é 1700. Eu estou a falar no ano de 1727. E dos Avidagos, porque também tem lá a festa da Santa Maria Madalena. E veja. E leio este texto. Fala de um arcediago. Um arcediago. Ora bem, um arcediago que vai ter uma importância significativa em 1727, em Alvites. Em 1727 há um acontecimento muito curioso, que é um arcediago que vai ter uma atitude relativamente às pinturas da igreja. E veja, e diz ele assim, o arcediago, ora bem, o que é um arcediago? Hoje já não existem os arcediagos, porque um arcediago é uma pessoa que antigamente era-lhe confiada a administração dos bens da igreja. Tinha uma responsabilidade dos bens da igreja e fazia até visitas anuais às paróquias e reunia, inclusivamente, periodicamente, com os sacerdotes. Portanto, isto era um arcediácono. Então, depois, o que é que aconteceu com o tempo? Aconteceu que criaram-se, que a Igreja vai ter a integração de novas pessoas, por exemplo, bispos auxiliares, vigários gerais, vigários episcopais. Quer dizer, a função do arcediago vai decair. Mas nesta altura, e ela é muito, ela até ao século XIII é muito importante, depois vai decaindo, mas em 1727 ainda ouvimos falar de um arcediago em Alvites. E repare no texto que eu acho muito, que me chamou a atenção. Eu estava a ler isto, este texto eu li no Património Arquitetónico, porque eu gosto muito de ler normalmente o Património Arquitetónico quando ando aqui por as nossas terras, porque às vezes aparecem documentos sobre as nossas terras, e diz assim, numa certa altura, o arcediago, que ele chamava-se Manuel Moraes da Silva, e ordenou ao administrador da Santa Maria Madalena do lugar, que é uma capela, acho que fica a sul, se não estou a... ao administrador de Santa Maria Madalena do lugar, Alvites, estou a falar de Alvites, mandar branquear a capela por dentro, extinguindo todas as pinturas que nelas existem, por indecentes, podem causar irreverências e até, à primeira vista, lhe gostava que houvesse, que lhe mandasse pôr um retábulo neste local. Ora bem, um retábulo, portanto, que é um altar com...
1: Tapar a parede mesmo, não é?
0: Um bocado.
1: Bem, só falta enquadrar em termos temporais. Isso, estamos a falar de que altura?
0: Estamos em 1727. Temos o ano exato até o dia.
1: Sim.
0: Até o dia. Repare, isto é muito interessante porque, repare que nós estamos num contexto, em 1727, nós estamos num contexto de pecador penitente arrependido. Portanto, estamos num contexto nesta evolução. Porque na iconografia da Santa Maria Madalena, ela muitas vezes aparece em que são praticamente os cabelos muito grandes que lhe tapa o corpo, não é?
1: Um escândalo para a altura, não é?
0: Portanto, repare, isto é curioso porque mandar branquear a capela por dentro, extinguindo todas as pinturas que nela existem por indecentes.
1: Portanto, estamos perante aí praticamente um crime ao património, como tantos outros que foram ocorrendo ao longo da história.
0: Podem causar irreverência, repare, claro. Porque há épocas em que determinadas imagens, por exemplo, a Nossa Senhora do Leite, houve épocas em que saiu das capelas e das igrejas.
1: Porque está considerada imprópria.
0: Nem em determinadas épocas, o que é um perfeito disparate. Mas, de qualquer maneira, estas coisas acontecem. Agora, e mais. Por exemplo, em Mirandela, eu não sei onde é que estão, não tenho as imagens, mas tenho fotografias das imagens. Há duas imagens de Santa Maria Madalena que têm, de facto, uma certa sensualidade. Porque os cabelos têm essa interpretação, normalmente, naturalmente, não é? Agora, repare, estávamos em 1727, quando ele mandou ao administrador dos bens da capela fazer este tratamento, não é? Com tinta branca. Ora bem, passados cinco anos, o administrador não tinha satisfeito o retábulo, não tinha branqueado as pinturas do interior e nem sequer usou tintas novas para renovar o que fosse necessário.
1: Portanto, não seguiu o conselho ou a ordem, neste caso, dessa pessoa, não é?
0: Exatamente. Exatamente. Portanto, isto é, estamos numa... Eu considero este documento muito curioso. Muito curioso. E foi um documento que me levou um bocadinho à Santa Maria Madalena e estudar a Santa Maria Madalena, não é? Porque a pecadora que perfumou os pés de Jesus Cristo, isto está, Lucas é que descreve, e os enxugou com os cabelos, viu serem-lhe perdoados todos os pecados, os pecados que ela tinha. Tratava-se de uma mulher anónima, muitas vezes identificada como Maria, que é a tal identificação que continuou. Portanto, ela, agora há uma coisa que é verdade, ela faz parte das Santas Mulheres, que seguiram Jesus durante a paixão. Durante a paixão, veja, quando nós falamos muitas vezes em paixão, a paixão é um período da vida de Jesus, quando nós estamos a falar da paixão. E, por exemplo, as nossas igrejas têm um respeito extraordinário por a história da paixão de Cristo, todas. Todas. E uma igreja que tem uma interpretação muito completa é a Igreja da Misericórdia de Mirandela, não é? E então diz assim, portanto, agora veja, quando nós estamos a falar da paixão, nós estamos a falar do sofrimento de Jesus, esta paixão do sofrimento de Jesus, da sua prisão até à morte na cruz, quando ele foi preso até à morte na cruz. Este é o tempo que baliza a paixão, não é? De qualquer maneira, eu já disse aqui que ela foi a primeira a encontrar o túmulo vazio e foi a primeira pessoa a quem Jesus apareceu. Isto é interessante porque, repare, é engraçado porque, por exemplo, quando nós começamos a falar e a interpretar a Maria Madalena, ela é padroeira dos pecadores e dos perfumistas. Por isso,
1: repare, daquele momento, não é?
0: Continua a ser, apesar da evolução que teve e da interpretação atual, que esta interpretação atual é muito curiosa porque torna-se, ecumenicamente, de certo modo, torna-se muito complementar da interpretação do Oriente. E mesmo dos ortodoxos, quando nós estamos a falar dos ortodoxos...
1: Já vimos que é praticamente oposto, não direi, diferente da nossa no Ocidente, não é? Essa interpretação.
0: Agora não, agora com esta
1: está mais unificada.
0: Não. Exatamente, há uma aproximação. Porque a história de... E o Vaticano II, não é? Que nós estamos na década de 60, o Vaticano II, na primeira metade, vai ser muito importante na reorganização dos nossos... Há santos que deixam de ser, deixam de ter, continua o povo, continua a encontrá-los em igrejas, continua o povo a gostar muito e a ter uma veneração e uma invocação significativa, mas há santos que já deixaram de estar no calendário da igreja. Portanto, quando nós estamos a falar desta Maria Madalena, ela ainda hoje, quando eu vou às igrejas e às capelas, eu vou encontrar uma Maria Madalena que é uma figura com, não é com esta iconografia relacionada com aquilo que nós estivemos a falar, não é, do pós-Vaticano II, mas é uma iconografia que, repare, ela está... Portanto, nós vamos encontrar a Maria Madalena com... Ela continua a ser a padroeira dos pecadores e dos perfumistas. Também é dos jardineiros. Porque conta-se que...
1: Curioso.
0: Dos jardineiros, porque conta-se que Cristo teria aparecido
1: tem perfume,
0: vestido de jardineiro quando foi o seu, junto ao seu túmulo, não é?
1: Muito
0: portanto,
1: bem.
0: Portanto, ela tem... Mas, portanto, quando nós estamos a falar da iconografia da Santa Maria Madalena, em geral, nós vamos sempre encontrá-la vestida de ricos trajes, nem sempre, às vezes tem a cabeleira a tapar o corpo, de certo modo, mas também a encontramos vestida com ricos trajes. Por exemplo, no caso de Macedinho, ela está vestida com ricos trajes. Olha, o que significa quando a imagem está vestida com ricos trajes? Significa que aquilo aconteceu antes do arrependimento. Antes, está a ver? Os ricos trajes são trajes que ela não tem necessidade nenhuma de usar, sendo uma pessoa humilde e da fé. Depois tem, também aparece como penitente. Quando ela aparece como penitente, as roupas desaparecem e aparece o cabelo, de certo modo, ou pouca roupa, ou então com a sua longa cabeleira a tapar-lhe o corpo, não é? E, portanto, isto são normalmente aspectos significativos da interpretação de Santa Maria Madalena. Mas também tem um atributo. Quando a gente fala em atributos, são objetos que nos ajudam a identificar a personagem. Isto é um atributo que ela tem. E então o que é que acontece? Ela tem o que é que acontece que está ao pé dela? O vaso de perfumes. Que também nos vai relacionar com o momento do tal jantar em que ela vai perfumar, limpar, vai também perfumar Cristo. E também depois no corpo de Cristo, na parte final da vida. E depois é assim, também aparece uma caveira, muitas vezes, porque a caveira é que a vida é efêmera. dura pouco tempo, ainda nós não vivemos para sempre, não é? E também pode aparecer a coroa de espinhos relacionada com o momento da paixão. Portanto, repare, nós temos aqui uma imagem que é muito interessante e que é muito rica do ponto de vista, e que as pessoas, e que o povo venera com gosto.
1: Ao longo do ano.
0: Sem dúvida nenhuma. Portanto, Santa Maria Magdalena, porque ela era de Magdala, não é? Daí vem também é uma das Marias, daí vem o nome de Madalena. Pronto.
1: Passamos agora para os instantes finais desta conversa.
0: Sim. Não sei se vou ter tempo.
1: Temos um pouco mais de 5 minutos.
0: Um pouco mais de 5 minutos. Eu vou só falar um bocadinho do outro quadro que está. Voltamos a Macetinho.
1: Sim.
0: Eu vou falar um bocadinho do outro quadro. Então, no outro quadro, temos duas imagens. Temos uma senhora, do lado, quem olha do lado esquerdo, atrás do altar, e temos um homem do lado direito. E no meio temos um sol resplandecente. Portanto, o sol resplandecente, que está no meio de duas imagens, tem o sentido de graça de Deus, de uma iluminação divina, de uma pureza, não é? Portanto, isso é. Mas do lado esquerdo temos uma Nossa Senhora, que é, já disse que não ia dizer, mas pronto, já disse que temos a Nossa Senhora que está com as mãos postas. E o facto da Nossa Senhora estar com as mãos postas é uma profunda humildade. Ela está com as mãos cruzadas em cima do peito. É uma entrega total à vontade de Deus, porque foi isso que Nossa Senhora fez durante a sua vida. Não é? É um recolhimento interior. Portanto, as mãos têm este sentido.
1: Têm um significado, sim.
0: Nos ajudam a compreender. Portanto, há aqui todo... É uma espécie de um silêncio que contempla ao mesmo tempo e aceita. E aceita, é um silêncio muito interessante, porque as mãos, a cara serena, o véu na cabeça e o véu, de certo modo, um pouco transparente. E depois, ao lado, temos, então, um homem com uma vara florida na mão. Se tem uma vara florida na mão, tem que ser um homem, tem que ser um homem escolhido. A vara floriu, se floriu é porque aquele homem foi escolhido por Deus para uma determinada missão. Portanto, as flores que ele tem na mão são um sinal dessa escolha divina, não é? É uma aprovação de Deus, de certo modo, claro, para este encontro. Este encontro em que estão um ao pé do outro, com a graça de Deus no meio. Portanto, estamos a falar num momento relacionado com o casamento, não é? Da Nossa Senhora e do São José. Mas há um pormenor que eu acho muito interessante, é que o São José tem um livro fechado na mão esquerda. E o São José não costuma aparecer com livros. Eu não sei se esteja a falar nisto, mas o livro é onde estão escritas as profecias. Se ele o tem na mão, está fechado, é porque está a cumprir as profecias. As profecias estão a ser cumpridas, não é? Aquilo que está determinado.
1: Mais uma curiosidade, sim.
0: Quer dizer, as profecias do Antigo Testamento estão a ser cumpridas.
1: Claro.
0: Por isso ele tem o livro. Mas também o livro fechado quer dizer que... vamos lá ver. Fecha porque terminou um caminho. Terminou um determinado percurso.
1: Um período,
0: que é tal coisa. E depois está fechado porque os desígnios de Deus estão ali guardados, estão ali selados, até ao momento da encarnação, que é o momento, olha, Nossa Senhora da Encarnação de Mirandela, não é? Em que Nossa Senhora vai iniciar o seu processo de maternidade. Portanto, tudo isto significa que José é um homem justo, fiel e cumpridor da lei. Então, veja, um livro fechado pode nos levar a um conjunto de pensamentos que só vão ajudar a compreender muito bem que imagem é aquela que está ali, que é o São José, não é? Que já sabemos. Portanto, é o outro quadro eu interpretei como sendo o momento em que Nossa Senhora vai... Um casamento específico,
1: claro,
0: especial,
1: claro.
0: Não é? Mas é muito interessante porque eu interpretei como os esponsais, não é? Os esponsais é um nome dado a uma promessa de matrimónio, de certo modo. Portanto, nós vamos ter aqui, este quadro para mim...
1: Uma celebração, uma festividade.
0: Esponsais, não é? De Nossa Senhora e São José. Portanto, é um dado que nos vai transportar para uma promessa de matrimónio, um matrimónio que, de certo modo, não se vai confundir muito com aquele casamento tradicional, mas porque há aqui o homem escolhido é um homem justo, é um homem cumpridor da lei de Deus.
1: Muito bem. Mas,
0: portanto, o quadro foi assim que eu o interpretei. E foi assim que conversei com as senhoras, não é?
1: E de Macedinho andámos até Macedinho novamente na capela a fazer a interpretação de várias imagens, uma delas de Maria Madalena, e terminámos agora, como está visto, ouvido neste caso aqui pela Terra Quente FM, como de resto acontece à conversa todas as semanas. Professor Pedro, foi como sempre um gosto. Dois a oito dias marcamos novo encontro. Até lá. Obrigado.
0: Até. Boa semana para todos. E boas festas. Yeah.

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1: 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Um auditório do tamanho de Trás-os-Montes.
2: Manobras ABC até ao Z. Dicionário enciclopédico. Letra C. Caçuleta. Nome feminino. Pequena caçula. Cadinho para recozer a prata e o ouro. Cápsula de matéria fulminante nas armas de percussão. Fuzil de espingarda antiga, pequeno vaso onde se queimam perfumes e, no Brasil, medalha que as mulheres trazem ao pescoço, uma espécie de berloque. Cacologia, nome feminino, em linguística, é construção ou locução viciosa. Solecismo. Cacometria, nome feminino, erro de medição.

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3: 10 horas.

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Acidente de trabalho em Mascarenhas causou esta manhã um ferido grave. A vítima, de 41 anos, foi helitransportada para o Hospital de São João, no Porto. A Polícia Judiciária revela ter detido em flagrante uma mulher de 43 anos por fortes indícios da prática do crime de tráfico de estupefacientes agravados no passado dia 25 de julho no estabelecimento prisional de Bragança. Segundo a PJ, a mulher foi detida durante a visita ao companheiro, recluso naquele estabelecimento prisional, quando ali tentava introduzir uma substância suspeita que se apurou, após teste pericial, tratar-se de resina de cannabis. A mulher, agora detida, e o companheiro foram presentes à autoridade judiciária para primeiro interrogatório judicial, tendo a mulher ficado sujeita a termo de identidade e residência e ambos estão proibidos de contactar entre si. A PJ adianta, na nota publicada no seu site oficial da internet, que prossegue a investigação visando o integral esclarecimento